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RTP Antena 3, What About This Love? Os nipónicos Deep in the Pool a revisitarem o original de Mr. Fingers com uma remistura dos Chaos in the CBD. Primeiros minutos de música com pés e cabeça, com Rui Vargas para mais duas horas de eletrónica no Som Nacional da RTP Antena 3 com Rui Vargas. Boa noite e bem-vindos. Session Victim, Flotsam.

uma super equipa à volta de Brian Jackson, revisitarem a obra do próprio com Gil Scott-Heron. Produção dos Masses at Work, participação neste tema de Moody Man e também de Josh Millen dos Blaze. Racetrack in France, aventuras e desventuras de Brian Jackson e Gil Scott-Heron no

um dos atores principais no filme do techno britânico ao longo das últimas décadas, Dave Angel, prepara-se para editar um novo álbum com o título Time and Place. É o regresso do britânico à editora que o acolheu há 35 anos atrás, o selo belga R&S. Primeira espreita dela neste novo álbum a sair em setembro, Reflection, featuring Steve Waterman. De partida agora para o país do sol nascente, compilação Densi Ongaku Nobigaku. Conhece agora o volume 3. Editora Cosmo Cities continua a revelar novos talentos e também clássicos e pérolas perdidas na história da eletrónica japonesa. São raras as incursões do acordeon na música eletrónica. Alguns recordam-se de Café de Flor, de Dr. Rocket, ou o célebre tema de Samim que fez furor nas pistas de dança. E fica um outro à vossa consideração, Jump

O Baby Frequencies, contributo de Black Loops para a compilação que assinala 30 anos de vida da editora Free Range de Jimster, nem mais nem menos do que 30 novas canções de outros tantos colaboradores da editora. Body Frequencies, Black Loops e Could It Be Forever, Joshua Hydehan, remistura de Prince Thomas.

Arcos Estendes, Junqueira. Fecha-se o círculo nesta primeira hora com Misty Fingers. Começamos com uma versão. Terminamos com o título tema do novo álbum, Leave Your Mind. Lugar cativo nestas sessões de música com pés e cabeça na RTP Antena 3.

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majestoso este tema que abre o último álbum de Kieran Ebden com o tal alter ego que é impronunciável, nome composto de uma série de hieróglifos originais. Kieran Ebden, procurem-no, o disco está disponível no Bandcamp. Agora, Paul St. Hilaire, Mary Jane Greenfield, produção de Aurora Alal.

Ainda com o Dub Techno como pano de fundo. A Dull Knife. Jump Source de Priori. Com Patrick Holland. Ainda o álbum Fold. Prosseguimos com uma voz que também é sempre bem-vinda nesta casa. Evan Everett, o velhinho I Can't Believe I Loved Her, reinventado por um dos agentes da bass music contemporânea da cidade de Bristol, que, como sabemos, tem pedigree dentro do género. The Rainfall Mix, Bakey, com Evan Everett.

Moss and Pink, um dos temas do novo EP do veterano produtor norte-americano John Tejada, em contraponto com o jovem produtor Stone Burlston, a.k.a. Globe DJ Clowns, sob escuta na RTP Antena 3.

Monroe é um dos inéditos que os Mount Kimby apresentam no novo disco para o clube britânico Fabric. A dupla revela-se em excelente forma este ano. Antes de mudarmos de ritmo, entramos pelo eletro dentro com uma ida ao saltão Late Shift at Mezzan Factory, os Micro to Fall.

sótão, mais um projeto do hiperativo produtor canadiano Priori, que é o projeto ANF, que Priori partilha com Dust E1 State Function.

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1: Olá, muito bom dia. Amanhã de sábado pela RTP Antena 3. Sejam muito bem-vindos. Início de hora com a maior de sempre, Jessie Ware. Traz-nos Automatic, ainda por cá, Legendary Tiger Man. Bem-vindos.
2: 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It's Automatic.

Cycle Boy, The Legendary Tiger Man, convidado também para estar pela RTP Antena 3. Black chegam já de seguida com All That Matters, ainda Georgia Smith, Cassete Pirata e Empire of the Sun. 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

Os Empire of the Sun a trazerem este Music on the Radio, para trás ainda cassete pirata, Georgia Smith e Black. Prof Jam é o próximo por cá, traz Perar, ele que foi convidado há pouquíssimo tempo de Alexandre Guimarães no Imperfeita Repetição, que podem ouvir em Antena 3.

0: London, When Are You Gonna Feel Like Home é o disco de estreia de Raquel Martins. Dentro está este Fragile Eyes. A altura agora de irmos até à fricção científica com Isilda Sanches, que hoje traz uma boa notícia para quem aprecia picante.
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2: O picante combate a dor. Investigadores chineses descobriram que manter um cubo de gelatina com pimenta na boca reduz a intensidade da reação das pessoas ao calor na pele. A explicação está na capsaicina, o componente químico responsável pela sensação de ardor das pimentas. Ao ser consumida, liga-se a um tipo específico de receptor no organismo conhecido como TRPV1, distribuído pela boca, língua e pele, e cuja principal função é detectar calor perigoso. Quando a capsaicina se liga a este receptor, ela essencialmente engana o cérebro, levando-o a registar uma sensação intensa de queima, apesar de não existir queimadura física real. Esta resposta química já é aproveitada na medicina para tratar lesões nervosas, artrite e dores musculares com cremes e compressas. Mas os efeitos a curto prazo do consumo de comida picante sobre a dor aguda ainda não são totalmente compreendidos. E foi isso que os cientistas chineses questionaram. Será que manter capsaicina na boca poderia alterar a forma como o cérebro processa outros eventos dolorosos no corpo? Para isso, recrutaram 48 jovens adultos saudáveis. A experiência teve dois momentos, separados por uma semana. No primeiro momento, os participantes mantiveram um cubo de gelatina com picante na boca durante 5 minutos, antes de receberem pulsações de laser com várias intensidades. No segundo momento, a gelatina não tinha quaisquer aditivos. Os resultados mostraram que os participantes sentiram intensidades de dor diferentes, consoante a gelatina tinha ou não picante. Menos dor com a gelatina com picante do que com a gelatina simples. Os investigadores concluem assim que a capsaicina pode funcionar como analgésico temporário. O estudo concluiu também, após analisar as preferências gastronómicas dos participantes, que quem consome comida picante regularmente é menos sensível à dor. O artigo foi publicado na revista Physiology and Behavior.
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0: Isilda Sanches tem mais uma edição da Fricção Científica. Cabrita é o próximo por cá, traz Good Morning, ainda Hebei e Mirror People.

Cá estão os mães solteiras com recursos humanos. Estou obcecada com esta música, é verdade. Lily Allen é a próxima por cá com Madeleine, ainda M e Cruzeiro.

Sou nacional para M com este cruzeiro na reta final de mais uma hora pela RTP Antena 3. Deixem-se ficar. Bom dia, bom fim de semana.

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Aberto Hora 8 pela RTP Antena 3, sejam de novo muito bem-vindos. Início de hora com Napa e, sobretudo, ainda Richie Campbell com You.

Richie Campbell e Napa para início de mais uma hora pela RTP Antena 3. Hayley Williams é a próxima por cá, traz Good Old Days, ainda Bandua e Peculiar. RTP Antena 3.

0: The Old Law é Father John Misty, quem nos faz companhia também nesta manhã de sábado pela RTP Antena 3. Os Houseplants trazem Pleasure in the Future e Rita Vian.
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Cá estão os Sports Team com este Going Soft, os Sports Team que vão estar daqui por alguns dias em Portugal, mais precisamente em Baltar, para mais uma edição do Indie Music Fest. Jasmine, chega já de seguida. 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

Gosto muito, muito deste Someday, Somewhere dos Jungle. Para trás ainda Giz com Cobra. Picas chega já a seguir com Quem Eu Quero Agora. Ainda Shinobi e Tiago Vilhena.

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0: Está aberto a Hora 9 pela RTP Antena 3, manhã de sábado. Sejam de novo muito bem-vindos. Início de hora com Papillon e mais um. E é mais um dos temas presentes em Wonder, depois Violet Girl.
1: Valentina Jesus, na

Violet Grohl com este Bug and the Cake, já bem conhecido dos ouvintes da 3. Próximos por cá, Pedro Mafama com Petty, para nos levarem para a Gandaia. Vamos. You Can't Win Charlie Brown e Ray. RTP Antena 3.

0: está a Ray com este Fatal. Extra Zen chega já a seguida com Hollywood. Depois vamos até ao disco da semana.
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0: Cá está X-Razan com este Hollywood. Está na hora de escutarmos mais um dos temas que compõem Bad Bitches, ou vem Spama, a mixtape. É o disco da semana, novo trabalho de Spama Trincana. Dentro está Bem Sucedido.
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0: Bem sucedido é o açoriano Spama Trincana, mais um dos temas que compõem o disco da semana. Slater, chegam já de seguida com Dance.
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Cá está Casper com Bambino e Milton Gulli em Jogo e Leva, por trás ainda Block Party, eles que vão estar na edição deste ano do Vodafone Paredes de Coura. Continuamos na nossa contagem decrescente, falta pouquíssimo, menos de uma semana para o arranque da edição de 2026. Edmundo Inácio juntou-se a Peculiar e o resultado é este Relento.

Chegamos ao final de mais uma hora pela RTP Antena 3. Continuem ligados. Depois das 10 da manhã chega mais uma edição do Snack Bar com a Teresa Oliveira. Eu sou a Valentina Jesus. Temos encontro marcado logo à tarde a partir dos Bons Sons em Sem Soldos.

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0: semana e bem-vindos ao Snack Bar. Hoje estamos na rua. Como podem ouvir, hoje vamos fazer um piquenique de aquecimento para o Paredes de Cora, que acontece já na próxima semana, de 12 a 15 de agosto. E por isso eu selecionei alguns dos artistas deste cartaz, deste ano, que eu considero imperdíveis. E começamos com uma artista que toca muito na 3.
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0: Ela é a Simat. Via em 2022, num concerto muito pequeno com muito pouca gente, no Southwest. Ao longo destes anos ela cresceu muito e vai dar um concerto intimista, um concerto bonito, tem personalidade, tem uma boa voz, vai valer a pena no primeiro dia do Paredes de Cora. Voltemos atrás na vida.

sobe o palco e no mesmo dia vamos ter este grande concerto que, se me deixarem fazer aqui um prognóstico antes do jogo, vai ser talvez o concerto do festival. Esta vai ser talvez a canção do festival, Born Sleepy, os Underworld.

Cora já na próxima semana. Ele que tem esta música tão própria e difícil de pôr em caixas. Eu também não sei se adoro caixas, mas eu gosto muito de Rai, por exemplo, e ponho-a aqui um bocadinho nessa mesma linha musical. Um bocadinho mais folk, talvez. Sou a Teresa Oliveira, bem-vindos ao

Bem, isto foi uma das canções que eu mais ouvi esta semana nesta preparação para o Paredes de Cor. Eles são de Estocolmo, da Suécia, o Duo. Tão mal atua no segundo dia do Paredes de Cor. Aliás, 6 da tarde, vai ser mesmo aquele fim de dia perfeito. E eu mal posso esperar também para, no meio deste cartaz todo lindo, termos os nossos, sempre nossos, Capitão Fausto, que acompanhamos desde o início. Tocam no primeiro dia do Vodafone Paredes de Cor. Em vez de escolher uma das canções novas, fui lá atrás ao primeiro álbum, Gazela, que me diz tanto, e toca menos na rádio, por isso ouvimos Sobremesa.

0: A voz é de Lea Sen, mas esta canção é do Joy Orbison, que, claro, está também neste cartaz do Vodafone Paredes de Cora já na próxima semana. Este é o Snack Bar da RTP Antena 3. Estamos em modo piquenique de aquecimento para o Paredes de Cora já na próxima semana. Joy Orbison fez uma coisa que eu gostei muito. Este álbum, aliás, esta canção faz parte do álbum Still Sleeping Volume 1 de 2021, mas no ano seguinte, em 2022, Joy Orbison decidiu pegar na Rose Rouge da Georgia Smith, andou ali a fazer uma cirurgia e saiu-lhe muito bem. Portanto, acho que este concerto vai ser muito bom também. Ele atua no dia 14, no penúltimo dia do Paredes de Coura, às 13h25 da manhã. Ufa! Mas aguentamos, não é? Eu não sei como é que vocês costumam fazer em festivais, mas eu escolho sempre, se for os dias todos, escolho sempre pelo menos uma noite para ficar até quase ao fim. Todas, eu acho que não consigo, mas escolho aquele concerto, também ele cirúrgico, para ficar até mais tarde.
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0: Ai, depois em festivais há sempre aquele concerto que nós estamos à espera e que funciona como uma espécie de limpa-palato. Já sabemos que vamos ficar noutro sítio mental, já sabemos que nos vai tocar mais, vai ser mais emotivo, mais profundo. Para mim, este concerto do Paredes de Coura vai ser para os Hermanos Gutierrez. Tocam dia 13 de agosto às 11h15. Esta chama-se Lausana.

Vamos ter Salvador Sobral em duplicado neste Vodafone Paredes de Cora. Vamos ter no primeiro dia com o First Breath After Coma. Mas vamos ter também Noco Oi, que acabamos de ouvir no dia 14, às 4:15. E a RTP Antena 3 não vai perder nem um concerto. E vocês? Como é que vão fazer? Como é que vão gerir a vossa agenda? Porque esta agenda deste festival está muito complicada. Eu olho para isto e penso, eu quero ver tudo. E ainda por cima, vou estar a trabalhar ao mesmo tempo. Não sei como é que vou fazer. Júlia Mestre, não vamos perder também. Júlia Mestre atua no dia 15 de agosto, às 9:45 da noite. Esta chama-se

Estamos a fazer um aquecimento para o Vodafone Paredes de Coura neste Snack Bar Benjamin. Clementine atua no dia 14 de agosto, mesma noite de

0: de artistas que, se tentarmos dizer quase corretamente, parece que falamos francês.
1: Vendredi sur mer.
0: Ela é, na verdade, Charline Mignon. É da Suíça e tem concerto marcado neste Paredes de Coura à meia-noite do dia 14 de agosto. E no mesmo dia, às 2 da manhã, e eu despeço-me assim, vem a minha descoberta desta semana, que foi precisamente esta canção. Falei-vos aqui hoje do efeito que os instrumentos podem ter. Na verdade, não falei muito sobre isso, mas queria falar sobre isso. Falei de Hermanos Gutiérrez e naquele efeito emotivo que conseguem ter as guitarras. Neste caso, os instrumentos são mesmo muito poderosos. E quando são sozinhos, levam-nos a muitos sítios. Eu senti isto com esta The Tinker, é assim que se chama, de Maruja. Com concerto também, tal como Vendredi sur mer no dia 14, mas neste caso às 2 da manhã. Já sabem, tudo isto foi só um aquecimento, não há nada como ver estes e todos os nomes que faltaram aqui ao vivo no Vodafone Paredes de Coura, de 12 a 15 de agosto, já para a semana, e esta equipa, e eu também, vou lá estar à vossa espera. Sou a Teresa Oliveira, Snack Bar regressa na próxima semana às 10. Beijinhos, bom fim de semana.

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3: Quantas mulheres podemos ser dentro da mesma mulher? Ela é a proximidade do Porto e as oportunidades de Lisboa. Ela é a atriz, a mãe, a namorada, a filha, é a gargalhada e a calma. Ela já foi a culpa imposta pela sociedade e é a alegria cultivada por si própria. É cultura popular nos momentos e noutros é a sofisticação e o glamour. É as palavras soltas e é a análise criteriosa do outro. É drama para umas personagens, é comédia para outras, é o esforço e a necessidade de paz. É, para todos, a Débora Monteiro. Bem-vinda, Débora.
4: Uau, obrigada.
3: Débora, lindo. É um gosto ter-te aqui. O que é ser mulher para ti? Para começarmos já assim bem.
4: O que é ser mulher? Hoje em dia, meu Deus, é mesmo... É tal, como dizemos que é a pessoa dos mil ofícios, é isso. Tens de ser tudo, tudo e mais alguma coisa. É a mãe, a mulher, a filha, o colo, a pessoa que precisa de colo... A amiga, a pessoa que está perdida, que precisa de ajuda, precisa de um ombro amigo, que precisa de rir e esparcer, mas também tem que trabalhar e tem que ter tempo para os dela.
3: As responsabilidades.
4: As responsabilidades é assim um bolo de coisas que fazer a gestão de cada coisinha é difícil. Eu acho que hoje em dia todas as mulheres estão a passar mulheres, se calhar também homens, estão a passar... por isso, por toda a gestão de várias, não vou dizer, é como as atividades das crianças. Temos várias atividades durante o dia, mas são mais do que

0: estamos à espera. E depois há a gestão que temos de fazer dessas atividades, mas que nem sempre é o correr contra o tempo.
1: Mas tu foste descobrindo ao longo dos anos novas mulheres em ti.
0: Sim.
1: Tu não sabias que iam aparecer, ou que precisavas delas, ou que te iriam ser importantes?
0: Sim, é a tal maturidade, não é? Que vamos aprendendo com o tempo isto do que é ser-se mulher, não é? Sei lá, eu quando vim para Lisboa era a mulher que vinha à descoberta.
1: Aos 19 anos, eras a miúda mulher.
0: Vens à aventura, vens pela paixão, vens pelo desafio. Depois vêm as responsabilidades, que quando nós somos pequenas queremos sempre ser crescidas, não é?
1: Quando somos crescidas, queremos crescer.
0: Oh, meu Deus, eu não quero tanta responsabilidade. E é este desafio constante também de nos conhecermos enquanto mulher, porque são várias fases em que porque passamos.
1: Há vários momentos em que nós percebemos o que é ser mulher e o que é que temos que ser para sermos melhores com nós próprias e com os outros. Tu és atriz, quero muito ir a essa parte, mas porque estamos aqui no Dona da Casa, acho que tu és uma pessoa que representa mesmo o que é termos que ser donas de nós próprias em momentos difíceis. Tu querias muito ser mãe.
0: Verdade.
1: E nós, quando pensamos em ser mães, nós imaginamos aquela coisa romântica de decidir ter um filho, temos uma noite de amor e de repente...
0: Já está, acontece.
1: Já está, vemos o teste e lá está. Quando começamos a perceber que isso não é assim, que impacto é que isso tem em ti, mulher?
0: Olha, a verdade é que eu sempre tive relações longas e nas relações que eu tive eu sabia que queria ser mãe, mas consegui perceber ao longo da relação que não ia ser com aquela pessoa.
1: Porque achava que,
0: a relação ia amadurecer, a relação ia melhorar, a relação, e depois quando percebes, ainda bem que eu não tentei de ser mãe com esta pessoa, que não era agora.
1: Porque o pai não seria um bom pai, esse pai?
0: Não seria a pessoa certa para termos um filho. Não sei se seria um bom pai, mas se calhar não ia ser a pessoa
1: naquele
0: certa
1: momento,
0: naquele
1: menos.
0: Momento para sermos pais, os dois da mesma criança. E quando finalmente consegui encontrar a pessoa certa, a verdade é que a primeira vez que eu conheci, que eu tive com o Miguel, que eu o conheci, a primeira pergunta que ele me fez, que estávamos a fazer uma viagem de carro, ele perguntou-me se eu queria ser mãe. Eu achei aquilo, tipo, olha, agora este ainda
1: não. Mas eras muito nova, não eras? Tinhas menos de 30 anos, vocês estão juntos há 15, não é?
0: Estamos juntos há 15, sim. Tinha 20 e tais, não é?
1: Nova, mas... para agora é que... Pronto.
0: Para hoje em dia, sim.
1: Exato.
0: E ele perguntou-me aquilo, achei muito estranho, mal me conhece, mas ele tinha esse sonho de ser pai, e se calhar se eu lhe dissesse, olha, eu não quero ser mãe, ele já nem avançava, pronto, next. Por um lado, fiquei assim a estranhar a pergunta dele, mas por outro lado pensei, olha, se calhar até é alguém que tem mesmo esse sonho. E quando nós decidimos tentar... Aí percebi que se calhar não ia ser tão simples. Não logo numa fase inicial, porque deixei de tomar a pílula. Eu tive ali um ano sem tomar a pílula, mas depois também dizem, o corpo tem que limpar, uhum. E não sei o quê, faz parte. E depois, com os vários testes que fomos fazendo, os vários exames, eu, o Miguel, percebemos que ia ser um processo um bocadinho mais longo. E sim, foram, com os 4 anos de tratamento, mais um ano que tivemos à espera, foram cerca de 5 anos ali, mais ou menos, a tentar... ter filhos.
1: E aquela espera até o teste é sempre uma espera muito, consome muito uma mulher, não é? O casal em geral, mas no caso a mulher, porque é a mulher que vai engravidar, há sempre aquela questão de será que estou a fazer as coisas bem? Muitas mulheres relatam isso, não é? De...
0: Olha, este é um assunto assim um bocadinho, há pouco tempo fui falar sobre este assunto e eu defendo muito as mulheres e defendo realmente que é um processo muito difícil para as mulheres. Mas eu acho que quando o casal está a fazê-lo para os dois, o marido também sofre, o pai também sofre. Como é óbvio, o Miguel dava-me todo o apoio, e bora vamos conseguir, para me ajudar com as injeções, quando eu fazia as inseminações. Todo esse processo ele tentava me ajudar, mas eu percebi que ele estava a sofrer, porque ele não gostava de me ver naquele estado. Uhum. Como é óbvio, sou eu que estou a ter... A injetar em minhas hormonas, o lado hormonal fica completamente descontrolado, portanto vais chorar do nada, de repente vais ficar irritada do nada, estás triste, achas que estás sozinha, a sensação é de solidão pura, porque achas que ninguém te percebe.
1: Porque não se fala sobre isso, ou porque tu própria também não querias partilhar?
0: Eu não queria partilhar, porque as poucas pessoas que eu partilhei, que são pessoas de muita confiança, mãe e ou as minhas irmãs ou uma ou outra amiga, fizeram como toda a gente faz. É perguntar quando fazes um tratamento, conseguiste? Correu bem? E aquilo cria-te uma ansiedade, porque eu nunca sei, só vou saber quando tiver, ou quando voltar a minha menstruação, ou se eventualmente eu conseguir, não é certo que vá conseguir, porque podes perder nas primeiras semanas. Então é toda tentares controlar-te a ti.
1: E gerir os outros.
0: Controlar os outros. Por exemplo, a minha cara, eu fiquei com a cara toda arrebentada, cheia de borbulhas. Estava a fazer um projeto. E eu lembro perfeitamente de estar toda a gente a dizer, pá, estás com a cara toda arrebentada, e não sei o quê, e a luz, e isto, e aquilo, aquilo outro. E eu não vou estar a dizer, estou assim porque estou a tomar hormonas. Não, mas na altura disse, ah, pá, estou com uma fase de acne, não sei o quê, acne dos 30. Tentava não falar sobre o assunto em si. Ou quando eu tinha que fazer os tratamentos, eu estava a fazer um projeto. Tu tens horas marcadas para fazer os teus tratamentos. E como
1: injeção,
0: é que estás a fazer?
1: É isso? A
0: inseminação. Uhum. Então, para fazer a inseminação, ou mesmo para ter relações, há uma altura em que já estás a fazer o tratamento e em que o próprio médico já faz ali as contas da altura, da hora certa para tu teres as relações. Mas, por exemplo, eu fico estressada. O homem também fica estressado. Aquilo trabalha de maneira diferente. E as pessoas têm vergonha de falar sobre isto. E se eu estivesse sempre a falar, olha, ao meio-dia nós temos de ter relações, aquilo não é bom para a cabeça, nós fazemos claro. Porque dá-nos prazer, não é? Porque é uma coisa de...
1: O maior órgão é um cérebro, dizem.
0: Do homem, sim. Do homem e da mulher. Nós temos, fazemos por amor, por paixão ou só por desejo. E ali não, ok, temos que fazer, é esta hora, porque ela vai conseguir engravidar.
1: É uma tarefa.
0: É uma tarefa. E deixa de haver o prazer. E havia alturas que nós já estávamos dois juntos e eu começava a falar do nada. Que dava...
1: Porque a lista de compras, outras coisas.
0: Uma pessoa estranha, porque já não estás confortável. E as pessoas não falam sobre isto. Porque é tipo, ok, agora temos que engravidar, não sei o quê. Depois há aquelas coisas que toda a gente diz, depois no final metes as pernas para cima, não é? Esquece isso, pois também não é assim que funciona. Mas tentas tudo para conseguir e é o evitar que toda a gente saiba e depois toda a gente à tua volta engravida. Que é aquilo que parece que reparas, toda a gente consegue.
1: E depois perguntam, então e tu? Não queres ter?
0: Toda a gente. Isso é o que mais me dizia. Ah, não tem. Muita gente comentava de género. Ah, não queres ser mãe? Assim, não, eu quero ser mãe. Ah, então começa a adiar no qualquer dia que queres e não consegues. E as pessoas não sabem o que é que estás a passar. Mas eu sei que são comentários que se calhar não devem fazer, mas é um normal. Uhum. É como o humor que nós tínhamos há um tempo atrás. O humor, dizemos muita coisa. Hoje em dia o humor tem que ser mais contido. E eu percebo que as pessoas façam as perguntas, que é o normal fazer essas perguntas. Eu lembro perfeitamente, tinha um casal, antes de nós estarmos a tentar engravidar, havia um casal próximo nosso que estavam também a tentar e não estavam a conseguir. E eu também era a primeira pessoa a dizer, é pá, vão sair os dois, vão beber um copo e não sei o quê, se calhar tem que relaxar. E não é assim.
1: E depois é difícil porque procuras uma razão para isso, pensas, porquê que aquela consegue e eu não consigo? Inconscientemente vamos sempre à comparação também.
0: Eu acho que não cheguei, acho que isso é válido, acho que não chegou a acontecer, por exemplo, imaginemos, vias uma notícia em que alguém, não sei o quê, abandonou uma criança no lixo. Tu pensavas, não é justo, porquê é que foram escolher aquela pessoa para ter uma criança? Não é justo, até às vezes dizíamos assim, oh, nós é que devemos conseguir ficar com aquela criança, porque depois já queres só ter uma criança contigo. Falávamos muito sobre isso. Depois também há a fase em que falas da adoção, e estamos preparados, não estamos preparados, como é que aquilo vai funcionar. Mas eu acho que nunca cheguei a comparar nesse sentido. Eu era mais não é descobrir qual é o problema, se é meu, se é dele, mas era conseguir perceber, mas vale a pena continuarmos a tentar.
1: Ou seja, vai acontecer, é uma questão de tempo.
0: É um processo que é caro, não é toda a gente que pode fazer, infelizmente. É um processo caro. E então pensas assim, ok, vai mesmo acontecer, eu vou estar aqui a testar constantemente o meu corpo, se for mesmo para me dizerem que não vale a pena. Mas depois há qualquer coisa que eu acreditava, eu consigo, nós vamos conseguir isto, vamos ter o nosso bebê. Há qualquer coisa que tu sentes, uma esperança que eu não te sei explicar. Mas, por exemplo, no início, as primeiras injeções eu nem fazia em casa com o Miguel. Eu fui a uma farmácia e pedi a alguém se me podiam ajudar, porque eu pensava, isto é constrangedor, não sei explicar.
1: Mas aí pergunto-te, qual é a importância de teres a pessoa certa ao teu lado? Porque esse momento é um momento muito vulnerável, não só pela parte hormonal, que estás mais sensível, mas também o teu corpo exposto, os teus medos. Tu dizes que encontraste no Miguel a pessoa ideal. Nestes momentos específicos é que tu
0: Neste
1: vês...
0: Neste momento específico tens mesmo de ter a pessoa ao teu lado. Por isso que há muitos casais que tentam engravidar e acabam por se separar. Porque há quase... Podes chegar ao ponto de quase exigir à outra pessoa, porque não sabes se o problema é... Imagina, há uma discussão, estás hormonal, a outra pessoa também está triste e quase queres que isto acontece. Não vou dizer que aconteceu porque nós conseguimos controlar-nos, mas há uma altura que, com muitos casais que eu já falei, a culpa é tua por eu não estar a conseguir. Ou por causa dos seus espermatozoides, ou porque eu tenho um problema qualquer nos meus ovários. Quase que... Há pessoas que tentam fugir da culpa. A culpa é tua, só não temos porque tu não consegues. Há casais que isso acontece. E por isso é que se separam. Quando eu digo que nós estávamos a tentar perceber, era tentar perceber, ok, vale a pena eu estar a sacrificar o meu corpo, porque depois ficas inchada, estava com a cara toda rebentada, hormonalmente estava completamente alterada, tinha vontade de chorar constantemente, há essa sensação de solidão constante, sentes estar sozinha, que ninguém te percebe. Por isso é que eu só queria arranjar uma maneira de perceber o que é que está a passar, ok, há solução ou não há solução? Chegas a uma altura que...
1: É uma questão de tempo ou é... Não é? Aquela questão de...
0: Sim, pois é a questão de... Vamos continuar, fazes a primeira inseminação, ok, acontece, não conseguirem na primeira, bora tentar a segunda, tudo bem. E
1: foi a terceira ou a quarta, não foi, as gêmeas, as tuas filhas?
0: Sim. Mas lá está, eu fiz o tratamento, a última, quando eu desisti, quando o médico disse que não dava para fazer inseminação, eu fiz tratamento para fazer a fertilização in vitro, a FIV. Mas tinha... Quando fazes o tratamento tens de ter pelo menos 11 óvulos para fazeres a FIV. Eu só tive 3. Portanto, não fazia sentido eu gastar um balúrdio a fazer uma FIV, porque só tinha 3 óvulos. Então eu disse, então bora aproveitar o que eu tenho e fazemos mais uma vez uma inseminação. E por isso é que tive 2 bebés, tive sorte em 2 bebés, mas podia ter tido 3, estás a ver? Agora estava aqui a chorar.
1: Agora imagina. Não sei, conseguiste dar entrevistas, que ficar em casa porque não conseguiste sequer sair de casa. Olha, tu numa entrevista ainda sobre este processo, te contaste que quando foste à clínica que as pessoas estavam assim todas muito de cara baixa, quase muito com uma vergonha imposta, etc. Como é que foi essa experiência para ti e o que é que te apeteceu fazer àquelas pessoas todas? Levantá-las e dizer, somos todas. Estamos todos a passar pelo mesmo, não, isto é normal.
0: O que eu senti foi, como é óbvio, há vergonha. Depois há tal história. Eu sinto que os homens sentem, não sei se sentem mais vergonha, mas ficam, não querem estar ali. Ninguém quer estar ali, como é óbvio. Mas não há um cruzar de olhares, que é normal. Sabemos todos que estamos ali para o mesmo. Estamos numa clínica de fertilização, estamos todos ali para o mesmo. Mas há essa vergonha, que ninguém quer, parece que temos vergonha de assumir, olha, não estamos a conseguir engravidar, e é tão normal hoje em dia. Claro que eu pensei, como é óbvio, sou figura pública, vou entrar ali e as pessoas vão logo saber, por isso tinha medo que isso saísse cá para fora, mas eu tenho o hábito de olhar para as pessoas e gosto de olhar nos olhos, e depois sou muito observadora, talvez pela minha profissão, não sei, sou muito observadora, e reparei que realmente há muita vergonha, e sim, porque é que não podemos estar ali como noutro sítio normal, e olhar e cruzar, dizer bom dia, boa tarde. Parece que cada um está cada um com o seu problema, né? E temos essa vergonha. Olha, mas o engraçado é que este verão, lembro perfeitamente, está na praia e de repente vem uma rapariga, ter comigo, e as minhas filhas estavam a brincar com o miúdo. E ela disse, olha, quando estavas na clínica eu estava a fazer tratamento para ter o meu filho.
1: Que é o rapaz que estava lá.
0: Que estava lá a brincar com elas. Mas eu nem me lembrava, nós nem falámos na altura, porque lá está, agora está tudo bem, podemos falar. Na altura não.
1: Agora conseguimos, não é? Agora foi um sucesso.
0: Sim.
1: Em que é que elas te fazem melhor pessoa, as tuas filhas?
0: Em tudo. Em tudo. Não há melhor de, sei lá, eu nem sei dizer. É uma coisa incrível. É um amor que aumenta todos os dias. E depois, são dois seres que eu estou ali a educá-las, mas elas é que me estão a educar a mim. Eu todos os dias aprendo com elas. Todos os dias.
1: Sobre o quê? Sobre a calma?
0: Sobre a calma, olha, estás a falar sobre a calma. No outro dia estava estressada com uma coisa qualquer. Eu ia para o trabalho e reparei que faltava o meu INIR. Eu, ai, agora onde é que eu pus isto? E a Alba diz, mamã, para todos os problemas há uma solução. E eu senti-me ridícula, porque pensei, está aqui esta pequenita de 5 anos a dizer-me a verdade. Uhum. Para todos os problemas há uma solução. Eu estou a estressar porque não sei disto. E é isso, elas trazem a calma, como também às vezes quando estão as duas a discutir, também trazem outro lado, que é eu conseguir controlar-me, em vez de estar tipo, meninas, acabou, porque é mais fácil passarmos um dia inteiro nisto, acabou, para quieto, o não constante, isso é muito fácil. O eu consigo controlar-me e dizer, vamos então conversar, o que é que se passou, vocês agora querem resolver o assunto sozinhas ou posso também ajudar-vos? Há dias que não te apetece, não é? Há dias que também estou com os meus problemas, mas elas são a prioridade. E eu saber acalmar-me, que sou uma pessoa que sou demasiado impulsiva, para mim isso é muito bom. Mas a alegria que elas trazem... Primeiro tem uma casa cheia. É uma alegria, os miminhos, os beijinhos, o colo, a verdade, elas dizem-me a verdade. Não há filtros, elas dizem a verdade. Eu adoro isso nelas.
1: Tu querias ter três filhos?
0: Mas era teu sonho. Sim.
1: Mas entretanto não vai acontecer.
0: Não, eu vou ser sincera, se acontecesse há um tempo atrás, eu teria avançado com três. Adorava, era o meu sonho. E a verdade é que há 2 anos engravidei sem contar, porque nunca tinha acontecido eu e Miguel conseguirmos engravidar. E aquilo para mim foi
1: naturalmente.
0: Naturalmente.
1: Não tomas nada, não é? Naturalmente,
0: não,
1: portanto...
0: Não tomo nada, não tenho nada dessas coisas dos dias, não sei o que, não tenho nada.
1: Nem é preservativo.
0: E como eu engravidei, eu pensei, bem, e agora? Não estávamos a contar. E na altura, bora avançar. Aconteceu, é porque tem que ser, bora avançar. Só que pronto, depois não evoluiu.
1: Chegaste a contar às tuas filhas?
0: Não. Não cheguei a contar às minhas filhas... Para elas não dizerem a ninguém, não é? Que é normal, iriam ficar histéricas. O sonho da Alba era ter um bebê. A Juju também fala, mas a Juju é mais independente. A Alba é mais mimosa. A Júlia é muito focada nos objetivos dela. Vai-se desenrascar bem na vida. A Alba é mais do coração, do sentimento. São completamente diferentes. Mas não contei com medo que elas pudessem dizer a alguém. Só eu e Miguel é que sabíamos e decidimos não vamos contar a ninguém. E uma rapariga com quem eu fiz o teste, porque ela é que insistiu, uma colega de trabalho, uma atriz, que estávamos a fazer um projeto e ela disse, tens mesmo que fazer o teste, e ela é que foi buscar o teste para eu fazer.
1: Estava a ter sintomas?
0: Estava, o peito já estava grande, estava cheia de sempre comer este mundo e o outro. Notei logo no meu corpo, consegui logo perceber, o que é engraçado. Porque da outra vez que fiquei grávida, não percebi dessa maneira, porque como tu queres tanto, achas sempre que tens os sintomas.
1: Começas a senti-los
0: em todas as vezes que eu fiz o tratamento, começava logo a ter os sintomas na minha cabeça. Portanto, desta vez eu estava naquela...
1: Descontraída
0: e comecei a perceber, ok, isto foi o que eu senti, parece que tenho pedra no peito, esta é a sensação. E fiz o teste.
1: Para ti para si é impossível, não é? Portanto, daí para ti para si é impossível, não é? Portanto,
0: sim, pois é que ela foi buscar o teste. Que eu disse, não, deve estar para menstruar, deve ser isso, não vou fazer o teste. E ela é que foi buscar. Eu estava a fazer um projeto e ficámos as duas na casa de banho, tipo assim, e agora? Ai, meu Deus, a minha vida! O que é que eu vou fazer com duas bebês? Pronto, aquele stress todo.
1: Mas a perda é um tema, é outro tema tabu. É outro tema de que não se fala.
0: É outro tema. Eu acho que já começamos a falar um bocadinho, mas. É outro tema que não se fala, eu acho que é outro tema que nós, mulheres, não conseguimos resolver bem. Porque a sensação é mesmo de perda, não é? No meu caso, já devia estar com 4 meses e tal, e a minha perda também não foi, nenhuma perda é bonita, mas foi um bocadinho traumatizante. Portanto...
1: Mas traumatizante porquê?
0: Olha, porquê? Porque perguntei ao meu médico se podia ter viajar. E ele disse que sim, estava tudo ok, podia viajar. E eu tive uma expulsão no hotel. E a expulsão como é que é? No meu caso. Uhum. Eu estava a ter um parto. Agachada numa casa de banho, para o corpo soltar, para fazer a expulsão. E aquilo fiquei assim um bocadinho traumatizada. Uma das minhas irmãs tinha-nos acompanhado nessa viagem. E ela na altura, basicamente eu estava a dançar com as minhas filhas, não sei o quê, depois disse, eu tenho que subir, estou a perder sangue. E quando eu fui, percebi, ok, vou fazer uma expulsão, não sabia como é que fazia, né? Fui para o duche fazer a minha expulsão, isto é um bocadinho...
1: Não, é a tua realidade.
0: Físico. E depois a minha irmã lá foi ter ao quarto e viu, não é, aquela imagem, porque... O corpo sabe, ou seja, a expulsão é sangue, sim, não é? Sim, são sim. Sangue, são nódulos, tecidos, coágulos, sim, umas coisas assim. E pronto, já fiquei o resto da viagem, já foi ter que estar feliz para as meninas, mas eu não estava lá. E combinei com o meu médico, quando eu voltasse, depois numa segunda-feira, ir lá. E eu fui fazer na mesma ao domingão, para
1: desanuviar.
0: E eu não sabia, tive outra expulsão no... Quando estava a fazer o programa, pensei, eles passaram o microfone, Débora, vais começar agora tu direto, não sei o quê. Eu só faço assim, não, não, não, não, e saio a correr. E pronto, depois foi outra vez outra expulsão, lá na casa de banho. E depois tive que ir para o hospital fazer a raspagem, que é para no, passar lá à noite, fazer a raspagem para limpar tudo. Portanto, não foi o... Eu acho que nenhuma é bonita, todas nós sofremos, mas depois são aquelas imagens que ficam e perguntas o porquê comigo e porquê que não evoluiu e será que agora ia ser o menino? Pronto, são essas coisas.
1: E mais um momento de mulher a sofrer, não é? De mulher a lidar com... Por mais que as pessoas à volta acompanhem, também há ali uma questão muito pessoal, não é? Que só tu, é o teu corpo o que está ali, é... És muito tu contigo.
0: É o teu corpo, e depois é vezes isto quase como de uma forma animal, sabes? Aquela imagem que eu tenho minha na casa de banho, a ter que... Como é que fez tempo de afeitar a dizer? Mas é tipo, limpar o que saiu do corpo, exato, não é? Porque aquilo não vai pelo ralo, não desce.
1: Pois.
0: E depois pensas assim, estou a deitar o meu bebê para uma... Sim, não sabes é como estranho. É que é, tudo é estranho, tudo é traumatizante. Portanto, pegas naquelas coisas, deitas fora e estás a tentar limpar uma casa de banho, depois pensas assim, estou neste país, se me acontece alguma coisa, fica aqui, não há... será que a nível de saúde vai ser bom? Estava... Todo o filme vem para a tua cabeça e depois pensas... Estou com as meninas, o Miguel está a tentar controlá-las, a minha irmã está a olhar para mim desesperada, só disse, quando ela chegou à casa de banho, só disse, oh, minha irmã, portanto, percebi mesmo que ela ficou sem chão, e tu estás ali a tentar ser mulher e, ok, ainda tenho as minhas filhas, ainda tenho que fazer aqui as férias, porque será noutra altura, vamos embora, vamos para casa, acabou, está tudo bem e bora voltar à vida normal. Ali não, é tipo, ok, vamos continuar.
1: E tu continuas sempre com alegria aos domingos.
0: Sim.
1: No Domingão, como mencionaste, que é um programa das tardes de domingo da SIC, com música popular portuguesa, que anima muita gente de muitas idades. A música chamada Pimba, também de forma mais comum. Sentiste e sentes algum receio por parte de algumas pessoas com este tipo de programas? Não contigo especificamente, mas com este tipo de programas. Apesar
0: estigma,
1: de Portugal ser isto também, não é?
0: Obrigada. Portugal é isto. Música popular portuguesa. E existe música boa em vários géneros.
1: E música má em vários géneros
0: também. Música má em vários géneros. Como é óbvio, enquanto atriz, sinto o estigma de eu estar a fazer um programa de música popular portuguesa.
1: Seria, se fosses apresentadora de um outro programa qualquer, seria diferente?
0: Seria diferente.
1: De um da Voice, sei lá, estou a mandar para o ar, não é? Mas... seria diferente.
0: Manda para lá, manda, bora manifestar a vida.
1: Manifesta, o que é que gostarias de fazer?
0: Sim,
1: por exemplo.
0: Sim.
1: Não vale tudo, por exemplo?
0: Sim. Existe esse... existe, eu sei que existe esse estigma.
1: Mas do meio, achas que o estigma é das pessoas, do meio, dos colegas, ou é da população?
0: Ai, é que eu sou uma pessoa que diz tudo e depois tenho que estar aqui com os meus filtros. Então, bom, vamos para as coisas
1: tudo
0: da mesa. Então é assim, existe algum estigma por parte dos meus colegas, de alguns colegas, não todos, mas depois existe a verdade da vida das pessoas, que é, eu tenho um ordenado que, sendo artista, não é fácil ter um ordenado mensal. Tens quando trabalhas, quando não trabalhas, vais ter que gerir o dinheiro que tu tens. Portanto, há quem diga, tipo, ah, não sei como é que fazes aquilo, mas depois, quando não têm o trabalho, dizem, pelo menos tu tens isto. Obrigada. Como é óbvio, não é? Como é óbvio, eu faço aquele programa. Se eu gostava de fazer outras coisas, adorava. Não vou ser mentirosa, não vou estar aqui com... Mas, para já, isto é uma fase. Eu sei que todos os projetos aparecem por algum motivo. E nesta fase, eu sou do povo. Eu não tenho problemas nenhum de dizer que sou do povo. E divirto-me com aquilo. E toda a gente chega à altura dos Santos Populares e não há nada como uma jolinha e estar a fazer um comboinho. Toda a gente gosta daquilo. Mas depois limpam e ouvimos outra música. Também ouço outra música em casa. Eu não estou sempre a ouvir música popular portuguesa. Mas é uma questão de me adaptar. E eu acredito que há uma evolução. Agora estou nesta fase e depois onde surgir outras coisas.
1: E tu podes ser várias coisas.
0: Eu posso ser várias coisas. Já aconteceu num projeto, eu estar a fazer o projeto, uma série... Sempre que eu lá chegava havia um ou outro ator ou o realizador que dizia, epá, quando é que deixas de fazer aquilo? Quando é que deixas de fazer aquilo? Epá, aquilo não é nada bom para ti, tens miúda, aqui tens de fazer outras coisas, aquilo não te deixa, aquilo só te está a queimar.
1: Mas depois as pessoas em si têm outra opinião, o público, excluindo o
0: público
1: artístico.
0: Adora. O público vê isto, adora,
1: e
0: não é?
1: Consome, por isso é que o programa continua. E se tu continuas no programa é porque te veem a cumprir bem aquele papel.
0: Eu acho que sim, mas isso não é mim que tens de perguntar. Vou mandar entrar, mandem entrar. Não, estou brincando.
1: Não, mas se a direção, quem quer que seja, te mantém lá, é porque te vem a cumprir bem aquele papel. Aquela, certo, Débora, claro. Ali, aquela versão da Débora ali está a cumprir o seu papel.
0: Exatamente. Exatamente.
1: Que é entreter as pessoas.
0: Sim, entreter as pessoas naquele... e como é óbvio, digo aquilo, não, são muitas horas. Não é fácil estar de sorriso rasgado ou estar com energia todos os domingos num programa que há dias que eu não estou bem, não é? Ou há dias que...
1: Mas também funciona para te pôr bem nesses dias em que não estás bem?
0: Eu tento fazer isso. Isso também foi algo que eu tive que aprender, não é? Imagina, quando eu comecei a sentir, se calhar isto pode haver o estigma, se calhar estou a perder trabalho por causa disto, se calhar sou inferior porque estou a fazer este tipo de programas, eu ia trabalhar, eu já ia irritada. Eu já não estava com a energia certa. As pessoas à minha volta já me estavam a irritar. Mas qual era o problema? Era de quem? Meu! Porque eu é que não estava bem, não é? Ali. E então eu tive que falar e fui sincera. Tenho isto, que acho que é bom, que sou muito honesta, digo sempre tudo o que sinto. E a verdade é que fiz uma pausa e foi bom para eu perceber que não é só aquilo que me define. E sim, eu sou uma pessoa que sou divertida. E agora quando eu vou, imagina, estou num dia em que já estou, o fim de semana correu mal, alguma coisa correu mal. Eu vou a pensar, vou para me divertir, para divertir as pessoas, mas se eu me divertir, as pessoas vão sentir isso lá em casa. Portanto, é essa a minha função, eu tenho que estar bem disposta, com boa energia, e depois tenho a sorte de ter uma equipa incrível à minha volta. Se eu for para lá irritada, ou dizer que não gosto, ou com essa energia,
1: é pior.
0: É pior. O que é que me vai dar de novo? Não vai dar nada. Venho para casa ainda mais irritada. E eu não quero ir para casa irritada.
1: Olha, um outro projeto que, na verdade, já tive muitos anos, mas que agora, com as redes sociais, com o TikTok, voltou a vir cá para fora. E muitas pessoas que não conheciam na altura, ou que não viam televisão na altura, agora estão a ver. E até algumas até acham que é real, mas não é. É a última a sair. Que há este poder fantástico das redes, que é transportam coisas do passado para o presente, em que tu fizeste o teu próprio papel, Débora Monteiro, que ficou muito conhecido. Há uma discussão muito, muito viral, que é entre ti e a Luciana Abreu, que vocês, e que era tudo improvisado, não era?
0: Era 30% texto e 70%
1: improvisado. A comédia é um registro que tu te sentes bem a fazer?
0: Eu adoro fazer comédia. Eu divirto-me muito a fazer comédia.
1: Já foi há quantos anos o último a sair? Foi há mais de 10.
0: Foi há, para aí há uns 16 anos, 15 a 16 anos. Quando eu fiz o último a sair, foi bom, lá está, olha, no meu meio. Havia o preconceito, quando eu vim para Lisboa, ela fala a Porto, ela tem esta pronúncia. Cheguei a ouvir uma vez um diretor de atores dizer que associava a pronúncia do Porto ao povinho, que aquilo me limitava, não sei o que, não sei o que mais. Então eu tinha feito um projeto e tive durante 2 anos parada. A nível artístico.
1: Eras manequim, não é? Ainda és, mas...
0: Sim, era manequim, mas tipo, tanto como atriz, estava completamente parada. Que era, ou seja, tinha tido a oportunidade e, portanto, para mim aquilo... Eu descobri, ok, eu gosto de ser atriz. Mas depois não surgiram projetos, parecia que também foram 2 anos, parecia que nem havia casting, foi tudo muito parado. E quando eu tive a oportunidade de fazer o casting para o último a sair, o facto de eu ter estado, se calhar, parada durante um tempo... fez-me perceber que não tinha que ter vergonha da minha pronúncia, não, porque, como é óbvio, quando me disseram aquilo no primeiro projeto, e como é óbvio, há personagens que nós temos que limar e atenuar a pronúncia, como é óbvio.
1: Mas isso também é muito interessante, porque eu tive aqui a Gisela João, a fadista, que também é do Norte, é de Barcelos, e ela falava também muito sobre isso e dizia que uma das coisas que irritava muito no início era que não a levavam a sério.
0: É.
1: Ela falava a Porto,
0: é boa,
1: a Norte,
0: não levar a sério.
1: E ela estava a dizer às vezes uma coisa a sério, mas com o sotaque dela, e as pessoas riam-se, e ela ficava muito irritada. Eu estou a falar a sério, as pessoas não estão a perceber que eu estou a falar a sério.
0: Eu percebo perfeitamente.
1: Ela dizia muito isso. E, portanto, é isso também que dizes, que é ver como uma coisa engraçada, quase como uma coisa exótica, uma coisa diferente...
0: E depois dizes maior, e não sei, tudo o que tu dizes tentam verbalizar em ainda mais exagerado, e depois assim, opá, estou a tentar ter uma conversa séria e não está a ser fácil, não estou a conseguir, porque depois levam tudo para o lado do gozo e pronto. Mas essa fase, eu acho que já passei um bocadinho essa fase. Uhum.
1: Mas a mesma coisa que fazia parte de ti, que tu tentaste limar, mas depois desses 2 anos foste ao casting do último a sair.
0: Fui ao casting do último a sair, e o facto de ter parado durante 2 anos acho que me fez perceber que podia gozar e brincar com aquilo que eu tinha, que era a minha pronúncia. Portanto, quando fui fazer o casting, eles não disseram para o que era, disseram que eu tinha que brincar com a côdea do pão. Então eu usei todas as expressões que eu tenho de pessoas que eu observo, ou da minha família, ou pessoas à minha volta, não é? De quando eu estava no Norte, e usei essas expressões e brinquei. Eu tinha visto o primeiro Big Brother, portanto eu sabia aquela coisa de olhar para as câmaras, nós não tínhamos lá câmaras no casting, não é assim? Mas usei tudo o que eu consegui para conseguir ficar com o papel, porque eu pensei, ok, toda a gente usou com a minha pronúncia, agora que tenho esta oportunidade eu vou usar a minha pronúncia e vou mostrar tudo o que eu sei, e eu não saio daqui sem ficar com este trabalho, e felizmente tive a sorte de ficar com aquele projeto.
1: Tu depois de seres mãe, obviamente tiveste gêmeas, portanto qualquer mulher tem que passar por um processo a seguir de, se quiser ter o corpo X ou Y com tempo para o fazer até lá, mas sendo este um meio da imagem em que tu és vista, és analisada, és comentada, às vezes é das pessoas mais à volta que se ouve os comentários mais duros. A Débora só se ri.
0: Ai, isto aqui...
1: Não é?
0: É.
1: Tu foste trabalhar com... Elas tinham
0: um mês e oito dias.
1: Porque foi na altura da pandemia, não é?
0: Sim, sim, sim.
1: E foste precisamente para o Domingão, não é?
0: Mas no início foi tudo muito bonito, porque no início foi... Uau, boa, ela assume porque... Ou seja, quem se identificou, as pessoas que se identificaram, que é normal, se calhar... Hoje em dia já vemos pessoas que têm os bebés e parece que passado um mês estão incríveis e fixe, quem me dera, que é ótimo.
1: Mas também pensando, será que aquela barriga era real? Ou será que aquela era uma barriga de aluguer e
0: é
1: a pessoa
0: isso,
1: fingiu que estava grávida?
0: O corpo de cada mulher, mas nós somos todas diferentes, é isso que eu digo. E o que me deixa triste no meio disto tudo... É que nós lutamos tanto por sermos mulheres unidas, mas depois quando chega a esta altura, ou esta ou várias alturas da mulher, são as primeiras a apontar o dedo. E isto deixa-me mesmo triste. Ou seja, quando eu apareci, peito inchado, estava mais forte. Eu, quando eu fiquei grávida delas, eu cheguei para aí aos 100 quilos. Eu lembro perfeitamente, tipo, ele, por causa da epidural, quanto é que pesa? Eu sei, eu disse logo, dá-me isso. Portanto, eu tinha plena consciência.
1: Estavas tranquila, estavas grávida, não é?
0: Estava grávida, estive parada, era pandemia, não podíamos sair à rua, não podíamos fazer nada, andava ali à volta de casa a fazer os meus passinhos para poder, ou então estava sempre a passear ao campo para poder andar. Mas eu estava tão, tão grande que nem as chandelas me serviam, tudo me cortava aos pés. É verdade. E quando eu apareci, primeiro foi uma das coisas que eu disse logo quando me ligaram para ir fazer esse trabalho, disse assim, mas eu ainda não voltei ao meu corpo, não me sinto bem. E depois eu disse, vai lá, todas as mulheres passam por isso, não sei o quê, tu consegues, não. Pronto, ok, realmente todas as mulheres passam por isto, é normal, as pessoas vão perceber, tive duas crianças, ou mesmo que tivesse tido só um,
1: claro.
0: E o feedback foi muito positivo, obrigada por assumir...
1: O feedback das pessoas em geral, é
0: feedback
1: isso?
0: Em geral, as mensagens que eu recebi, redes sociais, eu não sei o quê, porque depois também não estavas com muita gente, porque aquilo era,
1: claro,
0: era a quarentena. Feedback muito positivo, obrigada por nos representares, e isto, aquilo, a mulher, né, o corpo, pronto, tudo muito bonito. Passou para aí uns 3 meses, continuas gorda, não mudas, não vais cuidar de ti, se não cuidas agora, depois teu corpo também nunca mais volta ao lugar. Depois andas nisto.
1: E tu a trabalhar, não é? Portanto, estavas focada
0: a cuidar
1: da tua vida.
0: Mas o meu corpo não vai ao mesmo ritmo que o teu, nem vai ao mesmo ritmo que outra pessoa. São diferentes. E depois, se calhar, lá está, o cansaço, a privação de sono, para umas pessoas dá para emagrecer, para outras pessoas dá para engordar, para inchar. Porque a privação de sono tem muita influência na tua dieta, na
1: forma... No metabolismo, tudo.
0: No metabolismo, em tudo. Só que eu não estava a pensar nisso sequer.
1: Estavas focada em trabalhar e cuidar delas.
0: E quando chegar a casa, a prioridade eram elas. Eu tenho a sorte de ter um namorado que cozinha maravilhosamente bem. A minha mãe, na altura, também veio ajudar-nos para Lisboa e também estava cozinhava. Portanto, eu tenho noção que nós nos alimentávamos bem, só que o meu corpo não estava a ir ao mesmo ritmo que as outras pessoas.
1: Era o teu processo.
0: E eu na altura pensei, ok, vou aceitar, mas depois as pessoas não te deixam quase aceitar. E isso é o que me deixa triste, é de certa forma ter-me deixado influenciar pelo que os outros estavam a dizer. Porque a pessoa que eu tenho em casa, que me ama, respeitou desde o início, nunca me disse nada e só dizia, acabaste de ser mãe, está tudo bem, ao teu ritmo.
1: Mas influenciou-te até que ponto?
0: Influenciei ao ponto de estás com um sorriso à frente das pessoas e estás-te a sentir uma porcaria. Porque sentes, tens vergonha. Não é? Sentes que és a pessoa que na imagem das pessoas, as figuras públicas estão sempre bem e eu não estou bem. Pois eu pensava, porque é que não me estão a aceitar como eu estou? Será que isto me vai impedir de trabalhar? E depois tive a sorte de fazer uma personagem. Mas também tive pessoas que me disseram coisas menos bonitas. E então ficas sempre a pensar, então mas porquê que eu não posso ser boa atriz só porque estou assim, qual é o mal? Então se eu tivesse engordado para fazer a personagem, exato, já tinha sentido? E eu tive a sorte de me darem uma personagem que não tinha que ser a boa zona. Podia estar de mais forte, mais musculada, mais magra, porque só tinha que ser uma pessoa forte psicologicamente porque era uma bombeira. E na verdade era-me aquele personagem, se calhar também para me proteger, e depois tinha pessoas à volta que disseram, bem, já te considerei um mulherão, olho para ti, estás fraca. E tu sentes-te uma porcaria, isto não se diz.
1: Tu reages a isso ou não?
0: Não reagi no início. Mas depois quando reagi, veio ao lado do norte. Veio um bocadinho ao lado do
1: norte. Aquela pessoa levou com as outras todas que tinham dito.
0: Sim. Mas eu acho que...
1: Dizes o quê? Disseste o quê?
0: Ah, não posso dizer aqui. Não posso dizer.
1: Começa com vai para X, ou não?
0: Sim, chamei frustrada, chamei tudo, não é? Disse, olha, para ti, também estás a fazer isso, não és boa a fazer, a trabalhar no outro papel. Por isso é que te ponho aqui a fazer isto. És uma frustrada, estás a descarregar a tua negatividade em mim. E depois disse, olha, vai para aquele sítio. Que no Porto dizemos muito.
1: Exato.
0: E é uma palavra, é existe
1: popular.
0: Essa palavra.
1: Também é popular. Portugal, também é Portugal.
0: Mas não se pode dizer. Vocês não põem pis? Não, estou a brincar.
1: Podemos pôr, mas não, eu acho que aqui, por acaso, já as pessoas disseram as danês e nós não pusemos. Porque eu aqui prezo sempre
0: a verdade.
1: A liberdade e a verdade. Mas curiosamente também tiveste aqui alguns aliados homens, por exemplo, em relação ao corpo é uma luta muito forte, mas depois também em relação ao trabalho há sempre críticas dos dois lados, que é, se não vais trabalhar é porque só queres ficar em casa, se vais trabalhar e as tuas filhas, porque a mãe é que tem que estar com as filhas.
0: Verdade, verdade. Isso senti logo. Isso foi incrível.
1: Sentiste, ou seja, foi-te dito?
0: Foi-me dito, sim. O Miguel é da área da restauração e os restaurantes foram logo, ficaram todos fechados durante muito tempo. Na quarentena, acabou, parou, tudo.
1: Sim, e não sabia quando é que ia voltar a abrir, não é?
0: Sim, e a restauração foi que abriu mais tarde e com muitas regras, portanto aquilo foi tudo... Parou, ponto final. Portanto, eu na altura fui trabalhar também um bocado por causa disso, que eu estava parada desde os 5 meses de gravidez. Por causa da quarentena, já tinha passado aquele tempo, portanto, tinha que trabalhar, nós fazemos o nosso pé de meia, mas também queres amealhar, não é? São pé de meia gasta-se, acaba. Então fui trabalhar, mas os dois super positivos, não é? Tipo, vou eu agora, pois quando tudo abrir, tu vais começar a trabalhar, porque nós não tínhamos noção de como é que isto ia acontecer. E aí, claro, senti de muita gente esse preconceito, que eu devia estar em casa, primeiro porque tinha acabado de ser mãe. Que não devia abandonar as minhas filhas. Abandonar. Eu não abandonei as minhas filhas, ficaram com o pai e com a avó. Não podiam estar melhor entregues, com o pai e com a avó. E depois, sim, era isso. Ele é que devia trabalhar, eu não devia trabalhar, eu é que devia estar em casa, porque... E o Rochinha foi mesmo incrível nesse sentido, o Fernando Rocha, porque ele é que eu desabafava muito com ele.
1: Faz contigo o Domingão?
0: Faz comigo o Domingão. Eu conhecia-o no Domingão, mas lembro de desabafar com ele e dizer que se calhar devia estar em casa... E ele disse, pois, os homens podem ir trabalhar, as mulheres não podem ir trabalhar, mas se os homens ficam em casa, que nós podemos, nós também queremos estar com os nossos filhos, não podemos ficar com os nossos filhos, tu é que tens que ir trabalhar. Ele, qual é o mal? Ele não é pai, tu não és mãe, e então, vocês estão os dois a lutar pelas vossas filhas. E aquilo acabou por me abrir um bocadinho ali os olhos e pensar, sim, ele tem razão, eu não estou a falhar enquanto mãe porque estou a fazer o meu papel.
1: Porque a culpa vem sempre dos outros, tu própria. E foi decidido em casal, em família, decidiu-se que o melhor era tu ires trabalhar. Portanto, tu estavas tranquila com a decisão.
0: Não estava 100% tranquila, porque o meu coraçãozinho, né, primeira vez que eu me ia separar entre aspas delas. Mas fomos a pensar, era aos domingos.
1: Pois, era um dia.
0: Era um dia, pronto. E tive toda a liberdade, se quiseres ir a casa parar, porque por acaso também estava ali mesmo ao lado, ou levar para lá as meninas, não era levar as meninas, porque era quarentena, mas se quisesse ir a casa para dar de mamar, tinha essa liberdade. Podes fazer a tua pausa ao teu ritmo, voltas e não sei o quê.
1: Portanto, estavas mais ou menos tranquila com a decisão. Portanto, essa culpa vem sempre dos outros para ti.
0: A culpa vem dos outros, sim.
1: Para nós?
0: Para nós. Mas que, na verdade, sou eu que aceito ter essa culpa. Também porque estava mais sensível, tinha acabado de ser mãe. Que eu acho que, em geral, seja em que fase da vida for, é porque nós não estamos muito fortes quando tu aceitas que algo interfira contigo. E eu não estou a dizer que já diminuo isto. Mas estou a aprender.
1: Estás melhor do que estavas há uns anos.
0: Estou melhor do que estava. E consigo perceber, se aquela pessoa está a dizer isto, se for um conselho que tenha toda a lógica, eu também penso nas coisas, não é? Tipo, ok, se calhar até tem razão. Mas se eu ver que eu não vou ficar triste por tua causa, não vou estar a levar esse problema para a minha casa por tua causa, não quero saber. Porque nós vivemos muito em função do que os outros dizem ou pensam. Eu não vou controlar isso, nunca vou controlar, porque eu vou estar a perder energia com isso.
1: E sabendo sempre que nunca vais agradar a toda a gente,
0: nunca.
1: Não é?
0: Nunca.
1: A terapia...
0: Eu não sou agradada por toda a gente.
1: E também não gostas de toda a gente, imagino.
0: Verdade, mas a vida é assim. Olha, e todos os dias, às vezes, coitadinhas, elas são muito pequeninas, mas quando elas dizem, ah, minha amiguinha, esta fez isto, esta fez aquilo, coitadinhas, eu digo, filha, tu não vais ser amiga de toda a gente da escola. Uns são amigos, outros são colegas e conhecidos. A vida é assim, mas tu não és amiga de toda a gente do trabalho. Não, sou amiga de alguns e sou conhecida e colega de outros. A vida é assim. Como é óbvio, elas são muito pequeninas, mas eu tento mostrar-lhes que é assim que funciona a maneira delas, não é? Tipo, vou tentar...
1: Não se esforçarem demasiado por uma realidade que pode não ser a delas, não é?
0: Sim, claro, e elas têm
1: não
0: que aprender,
1: se esforçarem por caber em espaços.
0: Mas eu acho, porque eu também tenho vindo a aprender e tenho a sorte de ter o Miguel, que nisso ajuda-me bastante, porque eu ficava mesmo muito afetada quando diziam algumas coisas, ficava mesmo muito magoada, muito triste.
1: Estavas naquilo horas
0: ficava,
1: e horas.
0: Ficava, aquilo tirava-me a energia. E não pode ser assim. Não posso aceitar que a opinião dos outros ou que os problemas dos outros interfiram na minha vida. Não tenho nada a ver com isso. Eu é que tenho que olhar para o espelho e perceber, ok, estou mais gordinha, posso emagrecer, gosto de me ver. Porque as pessoas nem me deram o direito de gostar de me ver assim. Eu posso gostar de me ver mais cheinha e qual é o mal? E as pessoas nem me deram esse direito. Foi logo, tenho que emagrecer. E sabes lá se eu gosto de me ver assim? Mais gostosa? Gosto.
1: Até preferes ver-te assim.
0: Até prefiro ver-me assim, estás a ver? E depois é esta história que queres-te aceitar. Pronto, estou assim e com o tempo isto vai lá. E não, de repente tens que emagrecer para amanhã. E não.
1: A terapia foi aqui um bocadinho uma cola disto tudo, não foi?
0: Sim. Mas foi num geral. Porque eu acho que dediquei-me muito a tudo e depois queria ser boa a tudo,
1: excelente a tudo.
0: Toda a gente quer evoluir, toda a gente quer crescer, nós todos queremos ter um futuro bonito e brilhante, mas estamos a fazê-lo de uma forma que é a castigar-nos até chegar ao que é bonito, e se calhar chegamos lá e já não estamos, nós é que já não estamos bem, porque queremos tanta coisa. Até que ponto isto é saudável?
1: Nunca
0: a vida
1: chega.
0: Não está fácil, como é óbvio. Eu percebo, não está fácil. E as pessoas têm que conquistar se calhar mais coisas ou trabalhar mais para terem uma qualidade de vida pelo menos mediana, porque não está fácil a vida e temos que assumir isto. Não vamos estar agora aqui com rodeios, tipo, ah, não sei o quê. Não, mas estamos tão focados em nós, em conseguirmos os nossos objetivos. Parece que não é de uma maneira saudável. Eu não sei se me faço entender. Parece
1: que é sempre mais, mais,
0: sempre mais.
1: Mais.
0: E depois ficas na tua bolha e depois estás cansada. E quando estás cansada, começa a energia à volta, vai-se espalhar. Tu vais estar irritada com isto, vais estar irritada com aquilo. Pois há a porcaria de um telemóvel. Pai, eu hoje de manhã estava a dizer, nunca vá com o raio das redes sociais. Como é óbvio, há pessoas que vivem das redes sociais e eu não quero que as pessoas fiquem sem os trabalhos delas.
1: Porquê que disseste isso?
0: Mas porque eu tinha que postar uma coisa de um cliente. E eu fui postar aquilo e pus a foto, pus tudo direito. Depois houve um bug qualquer e não ficou como tinha que ficar e tinha que ser àquela hora. E depois eu penso assim, eu já estou a ficar irritada de manhã, que era a melhor hora, às 9 horas da manhã, com isto.
1: Que é uma coisa tão simples, não é?
0: Que é suposto ser uma coisa simples. Depois o Miguel foi levar as meninas à escola, depois ele chegou, tipo, Débora, a sério? Por causa disso? Eu tipo, sim, mas é um cliente. Ele, não tens culpa, é um bug, não dá agora, tentas noutra hora. Qual é que é a melhor hora depois, não sei o quê? Tentas, explicas ao cliente.
1: Mas tu queres fazer tudo bem, não é? E ficas muito irritada.
0: E depois eu tenho esta coisa, quando é com o cliente, não sei o quê, parece que eu não posso mesmo falhar. Mas não, tu não controlas tudo, foi um bug, o que é que eu vou fazer? Claro que depois se tu andas tão com os horários tão marcados para tudo e mais alguma coisa, isto não é mesmo saudável. Então é por isso que eu digo, nós temos mesmo que saber desligar dos telemóveis.
1: Mas o telemóvel para ti tem sido uma ferramenta e para muitas mulheres que te acompanham nas redes sociais, no Instagram sobretudo, para se reverem em ti, porque tu usas,
0: sim,
1: muitas redes para falar sobre coisas sobre a tua vida que, lá está, que não são muito faladas, mais uma, não é?
0: Tens razão, eu não sou muito boa nas redes sociais, estou a aprender como é que isto se faz e depois eu própria me estou a descobrir como é que eu posso realmente aproveitar as redes sociais, se é para me trazer dinheiro, Porque senão, se não fosse para aquilo, também não precisava daquilo para nada.
1: Sim, sim.
0: Hoje em dia nós vivemos disso, limitávamos só a ser atriz. E apresentadora. Se eu posso tirar alguma coisa dali, como é que eu posso fazer? Ainda estou a descobrir. Porque eu passei pela fase da mulher bonita, da mulher sensualona, da mulher sex symbol, e vinha tudo, não sei o que, não sei o que mais. Depois passei pela fase de mãe, em que andei ali perdida, não sei o que, venho as coisas para as estrias, para não sei o que mais, não é? E depois agora estou numa fase que estou-me a tentar descobrir outra vez, perceber, ok, porquê é que eu não posso ser sensual agora? Porquê é que aos 42 eu agora não posso? Não, estamos numa fase em que as redes sociais são para um nicho de jovens. Isto vai mudando, isto é cíclico, já há de mudar. E eu estou-me a tentar descobrir também enquanto mulher. E como é que eu posso usar as minhas redes sociais? Mas eu tenho que definir horários, porque se eu fico agarrada àquilo, ok, eu já sei que ao final do dia quando as pessoas estão com o telemóvel.
1: Mas fins o quê? Por exemplo, uma hora agora para fazer, para responder a mensagens, para publicar coisas, para.
0: Por exemplo,
1: e faço tudo naquela hora.
0: Que eu não estou a gravar.
1: Uhum.
0: Acordo logo às 7 da manhã, eu e Miguel, pequeno almoço, não sei o quê, a roupa das meninas, não sei o quê, despachar as meninas, fazemos um pequeno almoço sempre em família aos 4 sentados, tentamos. As pessoas ficam irritadas, as professoras, elas chegam-se um bocadinho atrasadas, mas não queremos, bora, tem de ser, não sei o quê, não queremos isso, e eu tenho que me controlar, porque o Miguel consegue fazer isso na paz. Eu sou pessoa, eu gosto muito de horários, portanto, tento aligeirar nesse sentido, por isso é que eu acordo um bocado mais cedo. Quando elas saem, é o Miguel normalmente que vai sempre levá-las à escola, só se ele não puder, quando ele vai levá-las à escola, sento-me com o meu café, tal, fazer as minhas coisas, ou arranjar-me logo para fazer tipo, dar um arzinho para não ficar tão mal. Porque as pessoas acordam muito bonitas. E tento fazer os conteúdos, ou se eu quiser partilhar alguma coisa de no que eu estou a sentir sobre a perimenopausa, ou sobre o pós-parto, ou sobre o lado físico que vai ajudar as outras mulheres, porque fiz uma outra cirurgia e eu fiz porque achei que era melhor para me sentir bem enquanto mulher. Claro que vou levar com as pessoas que tipo, pois, porque tu podes, não sei o quê, aquelas coisas, isso eu vou sempre ouvir críticas.
1: Sim, outras curiosas, como é que
0: mas
1: é?
0: Mas há pessoas
1: como é
0: que não é? Pensam, ganham coragem, tipo, ok. Se calhar, tipo, tive tanto tempo assim, não gosto disto, vou cuidar de mim.
1: A perimenopausa é um palavrão que se calhar as pessoas estão a pensar assim, mas o que é isso? Algumas delas, não é?
0: Isso olha, no Brasil é o climatério.
1: Se calhar tu também pensaste quando te disseram, estou na perimenopausa.
0: Ninguém me disse. Eu basicamente, ao fazer esta última novela, A Herança, a meio da novela, eu perdi a memória. Completamente.
1: É assustador, não é?
0: Fiquei em pânico. E nunca disse a ninguém. Então eu estudava, sempre tive facilidade em decorar, mas eu estudava, não ficava, não decorava, não ficava ideia, não ficava nada, era branco, uma brancura total. E começava a ficar ansiosa, então estudava mais horas e cria-te ansiedade, e a perimenopausa também está esta ansiedade.
1: Mais ansiedade, menos capacidade tens de decorar.
0: Ia para o estúdio, ficava. Gosto de conviver, ficava sempre no camarim a estudar, a passar o texto, porque eu tinha medo, eu não queria falhar, principalmente, além de não falhar comigo, nem com a equipa, que passam lá muitas horas, portanto, o giro é tipo fazer uma ganda cena, repetir uma ou duas vezes se for preciso, uma ganda cena, a equipa fica entusiasmada e vens-te embora e vais, depois entram outros atores e estás sempre ali a trocar, ou se estiveres a tarde toda, ou a manhã toda tu a gravares, ou um dia inteiro. E eu pensava, se eles vão cortar, depois a equipa vai começar a ficar cheia, pronto, sentes logo a energia, tipo, mais uma vez, não sei o quê. E eu não queria isso, porque a energia tem que estar aqui em cima, temos de estar todos bem. E eu pensar que ia falhar, aquilo estava a dar cabo de mim. Então estava sempre a estudar. Lembro perfeitamente da Isabela Valadeiro, às vezes eu abria a porta do camarim e ela, estavam todos juntinhos cá fora, ela, então, mana, a minha alentejana, então, mana, não vens para aqui, estás sempre fechada, de não sei o quê. E eu nem, não dizia, mas eu estava ali a tentar decorar porque eu tinha medo de falhar. Porque eu lia, saía dali e já não me lembrava. E depois era a gravar. A minha sorte foi que alguma coisa ficava, dava uma contracena, havia ali aquela palavra.
1: Um gatilho que. Okay.
0: E havia um gatilho que eu conseguia continuar. E houve uma vez que eu estava a fazer um ensaio, estava com o texto na mão, a fazer o ensaio. E estava sempre a olhar. E o realizador, que já me conhece há muitos anos, disse, então, miúda, não estudaste? Este para aqui decorar? E aquilo caiu-me tão mal. Porque eu tinha estado a estudar muito. Mas não estava, realmente não estava nada. E eu disse, oh, e a diretora de atores foi incrível, disse, não vais dizer isso à Débora. E tu ficou a olhar para mim e ficaste triste. Eu tipo, não. Tipo, ele, não, está a brincar contigo. Mas aquilo caiu-me muito mal. Porque eu pensei, já está a reparar. E eu não queria que ninguém reparasse. Então foi aí que eu comecei a pesquisar. Além dos calores, que eu estava no estudo sempre, muito calor, está muito calor. E eles todos com gorros e todos tapados e não sei o quê. Está muito calor, está muito calor. E aí é que eu comecei a fazer pesquisa e depois as coisas começam a surgir e depois marquei uma consulta para confirmar se estava com a perimenopausa.
1: Mas isso foi agora, que há um ano, portanto tinhas 41 anos, por aí.
0: Foi no ano passado, eu acabei a novela em maio e senti logo diferença no meu corpo, inchado, retenção de líquidos. Tenho retenção de líquidos, sempre tive, mas o corpo em si todo inchado. E depois é engraçada a tal história da observação. Coisas que eu observava na minha mãe quando era miúda, no rosto, acordar com a cara muito inchada, e que na altura nunca se falou sobre isso, não é? E dela dizer, estou muito cansada, e é um cansaço profundo. É um cansaço, parece que estás drogada.
1: Mas isto é a fase, portanto, antes da menopausa, é a fase de transição para a menopausa.
0: Que pode durar, pode começar aos 35 anos. A perimenopausa pode começar aos 35. Há pessoas que não têm sintomas nenhuns. Que sorte. E há outras pessoas que têm todos os sintomas aqui, ó, às vezes uns pelinhos no queixo, borbulhas, um cansaço profundo, olhos muito inchados, irritabilidade, mas daquela sem filtro, que tu pensas assim, o que é que está, estou um monstro, o que é que está a passar? Tipo, sabes? E eu comecei a ter isso tudo e comecei a fazer pesquisa.
1: E agora estás a tratar, do ponto de vista que é possível, não é?
0: É um processo que não é de um dia para o outro. E depois há isto que é a hormona do stress, não é?
1: Que prejudica.
0: Prejudica bastante, não é? E a minha já tinha ultrapassado tudo. Portanto, tens que equilibrar isto, a progesterona, a testosterona...
1: Mas é mais uma área em que há falta de informação.
0: Há falta de informação.
1: Tu não pensaste logo, ah, deve ser isto. Não, tu ficaste...
0: Na verdade, quando eu comecei a partilhar, eu partilhei para ver se havia pessoas... Também para me ajudarem a procurar, porque eu nem sabia qual era a terapia que se fazia para isto, qual era o profissional, estás a ver, qual é o médico que faz isto. Porque os ginecologistas, existem muitos ginecologistas, mas que não estão nesta parte de endocrinologia, acho que é assim. Portanto, dizem logo, ah não, vão ver os teus análises, está tudo bem. Eu fiz 30 mil exames, que infelizmente também é tudo muito caro. Portanto, eu percebo que há muita gente que não possa fazer.
1: Lida só e pronto, não é?
0: Lida só. E é triste. Isto é muito triste. É saúde. É um direito nosso. Mas pronto, fiz esses exames. E há exames que são realmente muito caros, não são coparticipados. E aí é que eu consegui perceber com uma médica o que é que estava em desequilíbrio e que tínhamos que equilibrar para voltar a ter alguma estabilidade aqui na minha vida. Mas isto é um processo longo que não fazes de um dia para o outro. Mesmo a alimentação, tudo isso influencia.
1: Mais uma vez, a aceitação é importante.
0: A aceitação é importante.
1: E gerir.
0: Assim, eu não acredito. Agora que eu tenho as crianças, que o corpo está a ir ao sítio, é que isto volta a ficar tudo desequilibrado. Isto realmente, ser mulher, não é assim tão simples quanto isso. Isto é aqui, tipo, andamos assim nestas oscilações. Mas olha, sabes que muitos dos divórcios também acontecem nesta fase. Porque as pessoas, as mulheres, não sabem o que é que têm. Os homens não têm paciência.
1: Muitas perdem a líbido também.
0: Perdem a líbido, sim. Também, também é um tema que também ninguém... Então, esse tema ninguém fala mesmo.
1: Menopausa acontece muito, não é?
0: Ninguém fala também. Mesmo da perda da líbido. E agora, por acaso, eu não perdi a tua...
1: Estou ótima.
0: Não, mas a médica chegou-me a perguntar, como é óbvio, para já ainda está tudo equilibrado, mas é um tema. E há coisas para tu tomares, naturais, que podes melhorar. Mas o tema da líbido, falei há pouco tempo e vejo que a mensagem que eu recebo, as mensagens que eu recebo são ninguém, poucas pessoas falam sobre isso. Há algumas corajosas que dizem, ah filha, onde é que isso está? Já foi não sei quê. Há outras que as pessoas não dizem nada. Quando eu falei da perimenopausa, dos sintomas da perimenopausa, aí é que eu percebi muita gente assim, se calhar é isso que eu estou a ter. Se calhar é porque eu estou com isto tudo, com todos esses sintomas, ou estou com isto, ou aquilo, ou com outro. Pois o que eu digo é, tipo, procurem um médico, não é? Para vos ajudar. Mas são temas que as pessoas não falam, são temas que temos vergonha. Como é óbvio, às vezes penso assim, perimenopausa, então estou com 42 anos, e parece que quando estás a falar sobre isto, já estás a sentir velha. E não tens que sentir velha. Mas depois, se eu for pesquisar, eu não vejo muita gente a falar sobre a perimenopausa. Menopausa já falam. Perimenopausa...
1: Pouco. Estão a começar agora também. Não é?
0: Sim, mas tens a Júlia Pinheiro, que fala sobre aquilo, e tem os convidados dela, e sentes-te segura a falar com a Júlia Pinheiro sobre esse tema, não é? Mas perimenopausa, parece que ninguém fala. Eu não vejo... Agora, tipo, eu falei e depois vai-me surgindo uma coisa ou outra. No Brasil falam, não há problema. Aqui há esta vergonha, parece que estás a envelhecer, parece que deixas de ser mulher, parece que o lado sensual, o lado bonito desaparece porque estás a entrar na perimenopausa. Isto faz muita confusão.
1: Também como se fosse só isso que te define enquanto mulher, não é?
0: Exatamente. Não é só. Não é, não. Mas nem me preocupo com isso. Agora já estou naquela fase, eu nem quero saber. Não quero mesmo.
1: Débora, terminamos.
0: Já!
1: Já!
0: Tenho tanta coisa para dizer, não, estou a brincar.
1: Vens cá uma próxima vez, daqui a um ano ou dois, e falamos do restante.
0: Sim.
1: Muito obrigada, foi um prazer ter-te aqui.
0: Foi ótimo, diverti-me muito, obrigada.
1: Obrigada. Nós voltamos da próxima semana, até lá.
2: Da mulher, por exemplo, enquanto...

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Uma das boas estreias deste ano 026, o texano Alex Heyman, Son of Heyman. Talento de 26 anos, com uma voz a fazer lembrar o lendário de John Denver. Alex Heyman, dois temas, Cabin by the Sea, Diamonds, Coyote, Trilho de Sábado, Summer Sessions, bem-vindos.

Alex Amen com uma vida errante que já passou pelo Texas Natal, pela Califórnia e por Washington. Son of Amen estreia 026, Diamonds. Summer Sessions do Coyote, ainda com menos palavra do que o habitual, nestes próximos meses de agosto e setembro. E agora uma sequência que vai ter Nathan Bolley's Trio e Jake Church's Fussle.

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1: Dois amigos e colaboradores, Carolina do Norte via Virgínia e Geórgia, primeiro com Nathan Bowles Trio, estreia Are Possible, álbum de 2024, duas canções, dois temas, The Turnians e Dappled, e também Jake Church's Fussel, também selo 024, When I'm Called, Living Here, Don't Know Where I'm Going, e Cuckoo. Com Neil Young e Promise of the Real em fundo. 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
0: Este é o som do deserto.

coleções de verão do Coyote, coleção agosto, tudo com colheitas de 2025, os heróis de Norwich, Brown Horse, primeiro Total Dive deste ano, terceiro álbum, ouvimos Harris, e também do segundo do ano passado, All the Right Weakness, com Dog Rose e Corduroy Couch. Também Waterboys, I Don't Know How I Made It, participação de Taylor Goldsmith e Andy, A Guy Like You, Live Dead and Dennis Hopper. Também o projeto Sylvia de Bentrab na sequência sónica com a participação de Rhea Tarrant, um original de Cathy Hammer da década de 70, Lady Full of Dreams. Praticamente no final deste trilho de sábado, sessões de verão, Summer Sessions do Coyote, com muitas incursões ao baú, não há o caso para o fecho. Um habitué por aqui, Kevin Morby, fecha aliás muitas das nossas emissões e trilhos. Little Wide Open, Field Guide for the Butterflies. Estou de regresso amanhã, pouco depois do meio-dia. Até amanhã.

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0: E tudo, tudo.
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3: Olá, muito boa tarde. Eu sou Marta Rocha e dou-vos as boas-vindas a mais um Domínio Público. Regresso para mais uma edição especial deste magazine cultural da RTP Antena 3, dedicada aos concertos dos festivais por onde temos andado neste ano.
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3: Atualizamos um diário de bordo que já trouxe ao domínio público concertos do festival A Porta, do Koala, do Med e do Artes à Vila. Depois de Leiria, Cascais, Loulé e Batalha, seguimos até Sines. Esta edição do domínio público é totalmente dedicada ao Festival de Músicas do Mundo de Sines, que aconteceu nos últimos dias de julho. Vamos trazer certos de três concertos: Filipe Sambado, Duques do Precariado e A Garota Não. É precisamente por ela que começamos. O projeto de Kátia Mazari Oliveira regressou a Sines para um concerto no Palco Castelo. O concerto dividiu-se em dois e começou dedicado às vulgares mulheres extraordinárias, projeto que iniciou com a Carta Branca do Centro Cultural de Belém e depois seguiu com outras canções que já conhecemos da Garota Não. É a essa segunda parte do concerto que nos dedicamos. Começamos pelo tema 422, que não está em nenhum álbum desta garota e que por isso precisa de um pequeno
4: esta
3: contexto.
4: Esta próxima canção nós já tocámos cá e foi escrita alguns em 2022 e vivia-se em Portugal com uma inflação aterradora de quase 8 pontos, quase 8% de inflação, que significa que o poder de compra estava triste e enfraquecido porque todos os preços estavam completamente extrapolados. Vivia-se uma grande crise na habitação. Havia muitas famílias a voltarem para a casa dos pais porque não tinham dinheiro para pagar rendas a senhorios, não havia dinheiro para pagar rendas a bancos. Então as pessoas entregavam as casas, voltavam a um ponto de partida onde, bem sei, nenhuma quereria voltar. E falava-se, sentia-se nas nossas relações e no supermercado e em todo o lado, que estes índices todos estavam a fazer as pessoas mais pobres. A pobreza estava a aumentar, o nível de miséria estava a aumentar. As pessoas deixavam de ter dinheiro para fazer aquelas compras de necessidade primária. E isto, algures ali em 2022. Por esta altura, em julho, saíram os relatórios de contas das gasolineiras. E enquanto as pessoas estavam a passar isto tudo que eu estava a falar de inflação, problemas de habitação, problemas em comprar comida, as gasolineiras, nos seus relatórios de contas, abriam os braços e diziam: venha a nós o vosso reino. E a Galp, que encimava estes topos, registou, só no primeiro semestre, 422 milhões de lucro. Só no primeiro semestre de 2022. Então achei que eles mereciam, além de terem tantos milhões, mereciam ter uma canção. E esta vai ser uma versão mais curta desta canção e vai ser colada com músicas dos outros discos. É uma espécie de pequeno medley que queremos dar-vos. Que vai.

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0: Estivemos a ouvir parte do concerto da Garota Não no Festival de Músicas do Mundo de Sines. Este foi o fortíssimo dilúvio. Seguimos com os lisboetas Duques do Precariado, que atuaram também no palco Castelo do Festival. Eles foram recentemente nomeados para um Globo de Ouro de Melhor Canção pelo tema Falho, e é precisamente por esse tema que começamos a ouvi-los. Um tema que, além de ter uma nomeação, tem outra particularidade.
1: A próxima música só tem um acorde. 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

Então, como eu estava a dizer há bocado, Teresa Costa nas flautas. Oh yes! E é o João Neves na guitarra. E a próxima música é o João Neves a começar.

0: Somos os Duques do Precariado. Tocamos folclore independente, algumas etno-novidades e uma ou duas músicas tradicionais do futuro.
1: Neste caso, deixámos as apresentações para o fim. Foram os Duques do Precariado em mais um momento do Festival de Músicas do Mundo de Sines 2026, que estamos hoje a recuperar nesta edição especial Festivais do Domínio Público. E seguimos para um último concerto da nossa caderneta. Vamos agora ouvir mais ou menos metade do concerto de Filipe Sambado em Sines. Em 2012, Sambado editou um EP chamado 1-2-3-4 e neste lançou outro chamado 5-6-7-8. E é por esse EP que começamos com o tema 6, O Meu Sangue, que não vai ser estranho a quem ouve a 3.

Obrigada por estarem aqui. Obrigada por ouvirem destes momentos. Vivemos num planeta de merda, não é? Mas há festivais de música. Obrigada, até à próxima. Foi um prazer estar aqui convosco. Vamos fechar agora, está bem com mais... Não, claro, não me estou a ir embora. Estou a ver ali umas reações muito físicas ao fundo. Não. Vão até um adeus porque acabou.

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Estamos a chegar ao final de mais uma edição do Domínio Público, o magazine cultural da RTP Antena 3. Desta vez tivemos mais uma edição dedicada aos festivais, mas focada no Festival de Músicas do Mundo de Sines. Ouvimos A Garota Não, Os Duques do Precariado e agora estamos a ouvir Filipe Sambado, com quem vamos fechar ao som de Deixem Lá. A partir das 2 da tarde, o Rui Estevão agarra nos comandos da emissão durante uma hora, antes de seguirmos por mais um festival. A partir das 3 da tarde, dirigimos até Sem Solos para mais uma emissão especial do Bons Sons, conduzida pelo Tiago Ribeiro e com João Turgal, Valentina Jesus e Bruno Martins. Por mim, por hoje, é tudo. O Domínio Público regressa às edições diárias a partir de segunda-feira, às 11 da manhã e às 2 da tarde, e depois voltamos daqui a uma semana para esta versão revista e aumentada do Domínio Público. Bom fim de semana e até lá.

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Alô, alô, muito boa tarde. Já começou mais uma hora na RTP Antena 3. E que tarde. Não larguem o vosso rádio, o vosso computador, o vosso telemóvel. Vamos estar no Bons Sons a partir das 3. Também no Sonic Blast, no Neopop e no Vagos Metal Fest. Hã? Tarde de sábado sem parar. Muito boa tarde. Bom fim de semana. A hora começou com Dave e Thames, Rain Dance, da Dança da Chuva até ao Deserto de Milhanas.

Every Time. Sean Riley and the Slow Riders, para ouvir nesta tarde de sábado. RTP Antena 3, também com Bob Moses. Time of Your Life. A partir das 3, estamos em Sem Sol dos Bons Sons. A acontecer. Isso está a acontecer. Vocês podem ouvir onde quer que estejam. No FM, ou já sabem, RTP Play ou antena3.rtp.pt.

Peça triste de Humberto. Lá atrás a vida é assim, macacos do chinês. Também os Turnstile. 2:23. A partir das 3, estamos no Bons Sons. Vamos estar lá até às 7. Já lá estamos há alguns dias. Se têm acompanhado, não percam mais um episódio hoje dessa bela vida. Já lá vamos. Para já, Jesse Ware.

0: a gente não facilita na escrita, para toda a gente que acredita no que faz e no que fez, para toda a gente que ouve sons mais do que uma vez, que sabe que ela assume natural, diretamente a raiz. Shellas.
1: Sam the Kid. Sendo assim, também Frico, primeiro Jesse Ware. Tarde de sábado, como estão vocês? 25 para as 3, daqui a pouco a partir das 3, estamos no Festival Bons Sons. Estamos lá até às 7.

dias do nada para Benjamin, novidades para este 2026. Também Mark Ronson. Sábado na RTP Antena 3. Chama-se Talvez. Depois Harry Styles.

vir Ana Cláudia. Chama-se Cana Rachada esta faixa. Lá atrás ficou Harry Styles. Ficamos agora a 8 minutos das 3 da tarde. Tarde de sábado. Que passeios temos para dar. Vamos ao Sonic Blast. Vamos ao Neopop e ao Vagos Metal Fest. Com Nuno Calado, António Freitas, a Teresa Vieira. Mas estamos já a seguir, a partir das 3, em 100 soldos. Bons sons a acontecer. Emissão para ficar até às 7 com o Tiago Ribeiro, Valentina Jesus, Bruno Martins e João Turgal. Também Gonçalo Lopes e João Francisco, Filipa Ramos e Inês Soares, Inês Caroga e Sofia Vicente. A equipa total, o 11 inicial, para a equipa que fica no ar a partir das 3. Tame Impala para fechar esta hora. E já sabem, a partir das 3. Bons sons na RTP Antena 3.

0: Final de hora na Antena 3, Time in Pala.
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0: São 3 horas. Mais uma das nossas casas de verão.
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0: ao ponto de isto ser uma vila, não é?
1: Verdade, verdade.
0: Uma vila, uma aldeia, neste caso. Mas com tantos espaços, com tantos lugares para descobrir, onde cabe tanta gente, onde cabe tanto entusiasmo de cultura, de música, de artes, onde se sente verdadeiramente esse, olha, até um bocado esse espírito de família que se encontra nas casas. Parece que toda a gente gosta de sorrir uns para os outros, dar sorrisos, receber sorrisos, pagar um copo, receber um copo, têm sido fatos.
1: Pagaram-te muitos, Bruno Martins.
0: Sim, essa sim. Obrigado, Tiago. Muito obrigado porque tu tens sido o meu grande mecenas destes
1: não,
0: dias.
1: Não,
0: tu não? Ok. Dizem-me sempre, sim, é do Tiago Ribeiro. Vem do Tiago Ribeiro, vem do Tiago Ribeiro.
1: Olha, vou-te dizer, há pouco o meu aparente silêncio na nossa mesa de almoço, o meu silêncio momentâneo levava-me à ideia de que é mesmo tão bonito perceber, e entendam esta imagem, nós como imprensa fazemos parte de uma comitiva também dos artistas que estão a comer numa cantina de um ATL, de uma ocupação de tempos livres, de uma escola, portanto, é um espaço adaptado para estes dias, para servir de uma espécie de catering improvisado para as pessoas que estão aqui a trabalhar neste Bons Sons. E quem é que serve essas mesmas refeições? São as pessoas, são os voluntários que as servem, são muitas pessoas, muitos senhores e senhoras desta aldeia e também aqui da grande Tomar City, que prestam serviços, prestam os seus ingredientes, o seu tempo, que é a coisa mais essencial que nós temos para dar neste lugar, e estão ali sempre com um sorriso na cara. É incrível mesmo.
0: É mesmo. É o tal espírito comunitário, é o tal espírito de resistência que este festival, esse tal propalado espírito de resistência e bom espírito de resistência tem falado, que vem muito da ideia da comunidade, porque este é um festival que resiste através da comunidade.
1: Por acaso é mesmo verdade. Nós quando abrimos aqueles artigos da Times, por exemplo, que percebem que o grande dado para a longevidade, por exemplo, da sociedade japonesa, tomando como exemplo, é sobretudo a comunidade, o efeito da comunidade que ela tem na nossa própria resistência neste planeta Terra. É muito fixe. Isto aqui é um grande balão de ensaio e um regresso às origens. Sem corantes nem conservantes, o festival apresenta-se desde a primeira vez nesses termos. É a música portuguesa o principal agente, mas é também este lugar sem soldos, que é um lugar exatamente igual a tantos outros, a tantas centenas de aldeias neste país. Mas esta aqui veste-se a rigor nesta altura do ano e tenho um orgulho muito particular neste evento. Isto para quem está adormecido debaixo de uma pedra nos últimos anos, Bruno Martins.
0: Nos últimos 20 anos,
1: desculpem, vamos passar a explicar o que é que se vive aqui. Isto, a aldeia fica mesmo tomada pela música e pelos festivaleiros, por aqueles que vêm cá passar uns dias de bons sons.
0: Completamente, é uma aldeia que se fecha para depois se abrir às pessoas. Verdade. Não há carros a circular, não há nada, ficam todos nas imediações, nos muitos parques de estacionamento que existem por aqui. Caso ainda estejam a pensar vir cá hoje ou vir amanhã, porque o festival prolonga-se até amanhã, há muito espaço para vir, para estacionar, para estarem à vontade, para fruir da aldeia, para poderem trazer as vossas sandes, para poderem trazer as vossas águas.
1: Mesmo, verdade.
0: Estarem à vontade. Ontem encontrei um casal amigo que é a primeira vez que está aqui em Sem Soldos e disse-me logo à chegada: sabes como é que eu sei que isto é um festival diferente? Porque ninguém me revistou a mala à entrada. E isso é logo um espírito de confiança, de entrem, sentem-se em casa, ou sintam-se em casa, e é muito esse ambiente que se vai vivendo por aqui. Depois vamos encontrando aqui e acolá sons a serem disparados de PAs, nesta altura alguns testes de som que vão sendo feitos, mas concertos que começam ou que já começaram até às 2:30, por exemplo, ali em baixo no palco Música Portuguesa à Gostada dela própria do Suma, vão-se fazendo testes de sons um pouco por toda esta vila, que é atravessada a pé tranquilamente em 7 minutos.
1: Sim, é tudo caminhável. Podem crer, nós vamos estar com a música de hoje, também com algumas revisões da matéria dada na noite de ontem. Aquilo que não transmitimos à noite, estamos a assegurar também em diferido nestas tardes de sábado, em direto do Bons Sons. E Bruno Martins, estavas a dar uma ótima imagem, e este é um festival também que cultiva o amor integral à música portuguesa, porque dizíamos ainda ontem que aqui vemos também muitos músicos e agentes musicais que vêm passar o fim de semana a ver o quê? A ver os outros colegas.
0: Exatamente. Sim,
1: e um desses casos, por exemplo, é o de Bia Maria, que apanhei uma publicação da Bia Maria na internet. Ainda agora estivemos com ela, estive também em destaque no Sons na Areia, está a preparar disco novo. E ontem colocava uma série de vídeos e fotografias

deste Bons Sons e escrevia qualquer coisa como isto. O Bons Sons é um encontro anual de todas as pessoas com quem estás sempre a tentar marcar cafés, mas não consegues. Tão bom estar com amigos, rever outros, fazer mais e entender que devíamos estar todos a construir mais futuros destes. Apaixono-me sempre de novo por este festival que tem o meu coração todo. Longa vida, Bons Sons. E estamos cá para cumprir esta tarde de sábado em direto na RTP Antena 3. Façam-nos companhia até às 7.

0: Pedro Valinha esteve aos comandos da primeiríssima noite do Bons Sons e esteve cá, conversa precisamente nas tardes do Logo Se Vê. Fizemos-las em direto na passada quinta-feira e de resto ofereceu-nos também ainda parte de um DJ set que agitou e muito bem as águas naquilo que foi o primeiro dia oficial de Bons Sons 2026. São 20 anos de resistência e serve muito bom de mote esse vocativo, esse adjetivo para os convidados que seguem.
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0: Resistir é talvez uma das atitudes congéneres do punk e do rock. E se estamos a falar desses dois géneros musicais, temos de introduzir o convidado que se segue e que está no cartaz deste Bons Sons de sábado. Está contigo, João Turgal. Quem?
2: Alô, é verdade, Vítor Torpedo, mas também aqui o Miguel e o Fidalgo. E tem logo uma particularidade, que é, estão aqui quatro indivíduos que andaram na mesma escola secundária. Escola secundária José Falcão em Coimbra, porque Coimbra é também, obviamente, um dos epicentros do rock, e é isso que eles trazem aqui, mas também uma vertente mais pop, mas já lá vamos. Olá, Vítor.
3: Olá, boa tarde.
2: Tu, ao contrário de outra malta, porque como é sabido no Bons Sons, muitas vezes não se repete, ou pelo menos não se repete com outras bandas, tu já cá tocaste com a Quinta Pancada, não é?
3: Sim, com a Quinta Pancada.
2: Como é que foi essa experiência? Tens alguma memória assim forte desse momento?
3: Foi mesmo muito especial, se calhar dos melhores concertos da minha vida. Não estou a brincar, porque foi também, foi ao mesmo tempo, antes de entrarmos em palco, passaram o filme, o primeiro filme que fizeram dos Quinta Pancada. E então
2: o documentário,
3: o primeiro documentário, e tornou-se realmente muito, muito emotiva toda a situação, porque o público não conhecia mesmo. Topava-se isso, o público não conhecia os Quinta Pancada.
2: Se quiser só explicar um bocadinho o contexto, só para que se perceba.
3: Sim, os Quinta Pancada é um grupo que é criado na APCC de Coimbra, na Paralisia Cerebral, tem sede na Correria, onde a gente ensaia, e todos os elementos têm deficiência, não é?
2: E é um projeto de integração, um projeto rock. E agora estás aqui com outro projeto que não tem rock no título, mas tem pop. Queres apresentar-nos aqui os Pop Kids?
3: Os Pop Kids são, neste momento já tivemos outras vidas, mas neste momento sou eu, Vítor Torpedo, o Miguel Benedito na bateria, o Filipe Fidalgo no saxofone e o Pedro Calhau, que não está aqui.
2: Está aqui, mas está ali alguns. Quer dizer olá, malta?
4: Olá. Ei, tudo?
2: Projeto que vocês vão tocar aqui à 1 da manhã, não é? Portanto, vocês estão aqui ao início da tarde, ainda faltam para aí 12 horas. O que é que vão fazer até lá? Vão, como é que vai ser? Vão fazer o soundcheck primeiro?
3: Agora vais fazer o som, depois não sei. Vais ficar aqui a apanhar sol e
2: aproveitar para ver alguns concertos?
3: Sim, sim. Que o Fidal quebra a Calcutá e a gente vai fazer o favor. Eu queria ir à praia fluvial, a uma praia fluvial qualquer, mas se calhar vamos. Eu já sei como é que as coisas são. Um gajo acaba por
2: não ir, não é?
3: Acaba por ficar por aí.
2: Eu estava a dizer que nós éramos os quatro da mesma escola secundária, mas de gerações completamente diferentes, tendo em conta que estamos aqui desde os anos 70, no teu caso.
3: 70, sim. 70. Eu deixei o José Falcão em 88, 89.
2: Pronto. E 2001, portanto, temos aqui várias gerações e também, no fundo, se calhar é este projeto que marca distintiva que terá. Vocês lançaram o disco no ano passado, em relação aos teus outros projetos, que marca o lado pop que aqui está no título, de que forma é que se manifesta também em palco?
3: Pá, marca mais, se calhar, no sentido de ser mais free a coisa.
2: Mais?
3: Mais free, mais livre em termos de...
2: Mais free.
3: É, eu vou um bocado, eu acho que é tudo. Não só com os pop
2: Chopres, não é?
3: Sim, e essa é uma das grandes vitórias nesta banda, é ter os chopres. Também andava, é uma coisa que eu procurava há anos e anos. E nunca... Realmente tem que ser um 2001 a compreender a coisa.
2: É isso, ao final, como é que transcendeu em 2001? Como é que recebeste aqui o convite do Vítor quando surgiu para tocar?
4: Pronto, eu fico sempre muito surpreendido quando as pessoas me ouvem, mais ainda quando gostam de me ouvir. E, portanto, foi assim um misto de surpresa e muita emoção, não é? Porque eu tinha descoberto os Parkinson's em 2018 sem querer, entrei no Salão Brasil perto do Natal e estava uma loucura, uma salvajaria a acontecer lá dentro. E passado uns anitos, pronto, tinha uma chamada do Dr. Torpedo a dizer andei de Soprana Gaita. E fomos.
2: Soprana Gaita.
4: E fomos, e está a ser muito bom, já fomos a muito sítio e ainda vamos a mais sítios.
2: Muito bem. Outra uma instituição, Vitor, uma instituição, obviamente desde o Stadio Boys, mas também falaste dos Parkinsons, que nunca tocaram cá, mas quem sabe no futuro ainda essa também é uma hipótese óbvia tocar daqui. Quem sabe?
3: Sim, de certeza. Mais dia, menos dia, estamos aí.
2: Muito bem, malta, bom concerto para logo, bom resto de tarde, que vai ser longa, seja na Praia Fluvial ou aqui, e à uma da manhã... Diz aí, Miguel, que tu praticamente não falaste nada, não queres dizer aí umas coisas, representando a década de 80.
5: Está tudo bem, não. Tocamos por volta da uma da manhã e vai ser altamente, o concerto vai ser fixe.
2: Aqui no palco António Variações, à uma da manhã, portanto ainda faltam muitas, muitas, muitas horas para esse concerto de Vítor Torpedo e os Pop Kids.
0: Yeah, é isso mesmo. Obrigado, João Turgal, com direto a palminhas e tudo no final desta conversa com uma das instituições diretamente de Coimbra, portanto está mais ou menos a jogar em casa, no eixo geográfico. O quê, Bruno? Não, tu trocaste de fones, Bruno. Tu estás-me a trocar as voltas, Bruno.
6: Desculpa. Não, estava a dizer, é mais ou menos o mesmo eixo geográfico. Melhor só se Vítor Torpedo tivesse passado umas temporadas em Espanha.
0: Pois. Mas isto, essa representação ibérica fica completa com o nosso espanhol, repórter à solta. É o João Turgal. Está uma tarde mesmo muito quente. Se estão a ouvir esta emissão e a caminho de Sem Solos, atenção, é mesmo o conselho. Hashtag Avô Fala na Rádio. Preparem-se, protetor solar, sim, hidratação muita, água necessária, muita para estes 30 e muitos valentes graus que aqui se fazem sentir neste dia de sábado. A lembrar-vos que este festival tem ainda uma longa vida pelo domingo fora. Olhando para o dia de amanhã, imaginem, vamos ter nossos bons conhecidos Romeu Bairros, também o Máximo ao piano, a Rita Red Shoes passa por cá, há uma super formação com Ranquial e já com as suas flautas incluídas, a Ciara. Ainda vamos aos leitores com outra dupla que conhecemos muito bem, dos leitores cá da RTP Antena 3, MXGPU. São eles que fecham a noite dançável, aliás, como é hábito também de todos os dias, de todos estes cartazes. A noite acaba sempre a tarde e mais horas, como se quer, claro.
6: Como se quer.
0: Como se quer em todo o evento de verão e sempre com uma proposta mais eletrónica. Hoje, a partir da uma da manhã, Vítor Torpedo com o seu Plus One, The Pop Kids. Estivemos à conversa com a banda, vão atuar no palco António Variações. Palcos que consagram também nomes históricos da música portuguesa, António Variações, Zeca Afonso, Lopes Graça, que é um filho da terra e talvez a figura maior do século XX, da música erudita, da grande música que Portugal pariu para esses ouvidos da clássica.
6: Também Giacometti.
0: Exatamente. Outro homem que andava com um gravador às costas e na altura em que eles pesavam 200 quilos.
6: Precisamente, sim, a fazer com esse trabalho de escavação arqueológica, de recolha, de cancioneiro, que se não fosse até, se não fosse o trabalho dele, de Giacometti,
0: muita coisa teria sido perdida. Claro, sim. Totalmente. Ainda Rosa Ramalho, incrível Rosa Ramalho, Amália Rodrigues, e é um palco dedicado a um projeto do qual também temos muito carinho. Olha, eu diria que está também a cumprir assim as duas décadas de vida, Tiago Pereira e a sua música portuguesa, a gostar dela própria. Isto é um elogio de amor, sim, integral à música portuguesa, à cultura portuguesa, à língua portuguesa também, e daqui a pouco vamos fazer um elogio a um festival de verão. É lá festival de verão, se não tiver o seu mote de campismo, a versão Into the Wild. Valentina Jesus é o nosso Land Rover, está à solta e está a chegar ao parque de campismo deste Bons Sons 2026, é para lá que vamos daqui a pouco. Vem viver.

0: Este país não é para mais a maravilhosa garota não. Estivemos ainda agora com ela à solta neste verão, operação de verão, ou como diz Rui Estevão, os nossos alugueres de casas de verão. Esta é uma delas, sem soldos, bem no coração de Tomar. A Rádio Pública Portuguesa no Bons Sons, edição 2026, também por si só histórica. São 20 anos, são duas décadas de resistência e esse é precisamente o mote. E é preciso resistir muito para estar à solta e a cumprir campismo por estas horas e sobre essa matéria.
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0: Não é pelas ruas, é pelo Parque do Campismo. Alô, Valentina.
2: Alô, precisamente, boa tarde. Pois é preciso muita coragem, muita resiliência e resistência para acampar com este calor que se faz sentir por estes dias em Sem Soldos. Eu estou com alguém que veio de Berlim para acampar neste festival e que acabou de ser Dudus, portanto, fresquíssima, não é? O que é que estás a achar deste festival? Se calhar tenho que falar mais devagar, não é? Começa logo por aí.
3: Eu acho muito bacana. É a minha primeira vez aqui em Sem Soldos e a primeira vez neste festival. Foi uma indicação dos amigos meus aqui. E, bem, eu... Como é? Eu acho... Bué fecho.
2: Olha, e como é que está a ser acampar aqui neste parque, neste sítio?
3: Bem, muito, muito confortável. Faz calor. Faz calor. Hoje acabou a água.
2: Sim, portanto, já voltou, não é?
3: Já voltou agora. Acabei de tomar banho agora.
2: Super fresquinha. Estava, inclusive, a passar assim uma toalha fresca aqui no outro companheiro de campismo. Quero saber também como é que está a ser para ti acampar. Sei que não é uma experiência, não é a primeira experiência.
4: Não, de todo. Até com o amigo que também me puxa mais para isto, já estamos mais habituados a essa vida de campismo.
2: Olha, esta vida de campismo obriga a trazer exatamente o quê? Eu vejo aqui toda uma parafernália de coisas.
4: Epá, além do básico da tenda, melhor aposta é sempre colchões insufláveis, porque são bem mais confortáveis do que esteiras. Os campingás são também indispensáveis para cozinhar. Pá, e toda uma parafernália de resto de produtos de higiene e de cozinha.
2: Muitas toalhitas.
4: Já.
2: Estão fresquíssimos e cheirosos. Digamos.
4: Sim, é pá, dentro dos possíveis que isto hoje ainda não houve água para todos.
2: Ótimos, para já ainda não, está tudo ok. Olha, tive a oportunidade até de espreitar uma das vossas panelas. E uma comida que cumpre bastante em ambiente de campismo, porque eu vi aqui um arroz soltinho. Pronto,
0: calma,
2: que é, eu acho que é não, exato, eu acho que isto é daquelas coisas que, pá, no campismo, I mean, respeito. E bifes de frango com ótimo ar, portanto, quem foi o responsável por esta refeição extraordinária aqui? Pronto.
5: Oh,
2: falem sobre isso.
5: Ah, pronto,
2: és tu o chefe de serviço?
5: Diz que sim, então, mas o segredo do arroz, meus portugueses, é o seguinte: o escutai. Portanto, tendes que pôr o arroz, uma medida de arroz para duas de água, ok? E depois tira a pata do arroz até ele estar seco. Não é preciso mais nada. Okay. É só isso.
2: Há duas certezas na vida, não é? Que vamos todos morrer e a outra é duas de água para uma de arroz, não é?
5: Isso mesmo.
2: Olha, o que é que ainda resta de comida por aqui? Sendo que vocês já estão aqui há algum tempo.
6: Né? Exato. O arroz, as salsichas. Ontem houve um ovo de shot que foi para lixo. Nós ontem fizemos uma receita muito boa, que foi de ovos cozidos. Transformaram-se em shots de ovo dentro da casca.
2: Ah, que foi. Bom! Que descrição tão gráfica!
5: Estava mesmo bom.
7: Mas estava bom.
6: Sim. Parecia um ovo escalfado, só que dentro do ovo.
2: Que bom. Olha, e como é que está a ser? Também é para ti a tua primeira vez, nós estamos juntas nisto. E eu quero muito saber como é que está a ser para ti esta primeira vez em Sem Soldos e neste Bons Sons.
6: Está a ser muito giro, porque eu gosto muito da ideia de comunidade. E este festival traz muito essa ideia da aldeia, da comunidade. E é literalmente, entramos, é como se estivéssemos em casas. Casas em todo lado, há pessoas, e as pessoas podem não se conhecer, mas há... piso, ou um bom dia, eu sou a parte mais lamechas daqui, acho que já perceberam. Mas é muito giro, e às vezes, por exemplo, estamos num concerto, aparece alguém ao nosso lado que nos oferece comida ou bebida ou o que quer que seja, é muito este lado muito genuíno, muito humano. E, isso é, e fora a música, que também é um dos principais.
2: O que é que já descobriste aqui nesta edição de Bons Shows que, pá, que ficou na tua playlist para este verão e outros verões?
6: Imensa coisa. Eu gosto muito de música portuguesa e de valorizar aquilo que é português e dos artistas portugueses, e havia imensos que eu não conhecia. A Rossana, o... Pois, isto agora com nomes é que é um bocadinho pior.
2: Mas tu encontraste vários.
6: Já, vários. Logo no primeiro dia... Ah, exato, eu não conhecia a Astarigosa, é o trio feminino. Já tinha ouvido falar, mas genial, achei espetacular. E lá está, acho que todos os concertos trazem sempre algo diferente e a diversidade musical também é muito interessante.
2: Okay. E vocês ficam cá até domingo, até amanhã?
6: Sim. Vamos aproveitar do início ao fim.
2: Fazem muitíssimo bem. Muito obrigada. Continuem a aproveitar o campismo e esta sombrinha que sabe muito bem neste dia de 33 graus de sombra por aí. Maltinha, eu volto para a aldeia para continuar a viver a aldeia com esta ideia de comunidade bem, bem presente.
7: Muito bem. E ao sonzinho das cigarras.
0: Pois é.
2: Pois é. Há imensas, eu ouvi sapos também na noite passada, porque temos um lago assim muito próximo do sítio onde estamos a ficar, portanto tive a oportunidade também de ouvir assim, ouvi sapos. Sapos,
0: sim,
2: rancho,
0: sim, sim.
2: Não sei.
0: Eu
2: ouvi as da natureza.
7: Bom, bom falsete, Tiago.
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0: Calma, calma, Bruno Martins, que isto agora te vai envolver. Vamos dar um salto nesta noite que promete muita festa. À meia-noite, é uma hora que gosto muito, visualmente, 00000. Quem são eles e que aventura é que vai acontecer?
8: Vai ser a estreia no Bons Sons, aqui em Sem Soldos, dos Cacique 97, eles que estão ainda a celebrar os 20 anos também de banda. Foi celebrado oficialmente no ano passado, mas é um bocadinho esse bom afrobeat, esse afrobeat.pt, depois do jazz.pt, que tu ontem designaste aqui para os Yakuza. Hoje vamos ter esse afrobeat, essa grande festa de 11 músicos em palco. Eu estive aqui há pouco à conversa com eles, a propósito desta vinda aqui ao Bons Sons. É com eles que ficamos agora.
0: Cacique 97 são protagonistas desta festa de hoje e à conversa com
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8: Muito bem, então para a conversa agora com os Cacique 97, e eu devo dizer, há pouco apanhei ali o Milton à saída do almoço, e estava-te a dizer, Milton, estou muito entusiasmado com este vosso regresso, mas primeira vez em Sem Solos. No fundo estou muito entusiasmado de vos poder ver. Gostava de saber também se é um bocadinho o espírito que se vai vivendo também na banda.
9: Sim, claro. Nós o ano passado fizemos 20 anos de banda e desde aí meio que houve não que alguma vez a gente tivesse parado, mas quando eu estive em Moçambique, pronto, houve assim algumas paragens assim anuais. Mas sim, é. Desde o lançamento que temos feito muitas coisas e andamos a gravar músicas novas e poder vir ao Bons Sons é incrível para nós e é um festival que nós já seguimos há muito tempo e tem uma vibe que também tem muito a ver connosco. Esta cena de ser uma comunidade que organiza o festival tem tudo a ver connosco.
8: E há esta ideia que eu acho que é muito interessante, que é a ideia, este ano, nos 20 anos de Bons Sons, existe esta ideia de resistência, do saber resistir, que eu acho que é algo que também está muito ligado àquilo, à gênese e ao coração daquilo que são os Cacique 97, à gênese do afrobeat. Também passa muito por essa ideia da resistência, não é, Tiago?
10: Sim, pelo menos para nós tem sido a nossa realidade, não é? Nós estamos juntos há muito tempo, tivemos um período, como o Milton disse, em que tivemos um bocadinho mais parados, mas nunca terminámos a banda, nunca desistimos do projeto, simplesmente o Milton não estava cá e então as coisas tinham que andar a um ritmo muito mais lento, mas continuamos sempre a resistir, apesar de que somos um coletivo com muitos músicos, portanto logisticamente é difícil, já estamos todos numa idade, são 20 anos de banda, portanto já todos temos filhotes, etc, portanto para nos reunirmos para ensaiar e tudo isso já não é tão fácil, e então sim, continuamos a resistir, apesar de ser um projeto que não nos traz digamos, autonomia financeira, traz-nos muitas outras coisas e por isso nós continuamos a resistir e a tocar juntos.
8: E a ideia que me dá é que numa altura, quer dizer, sempre foi assim, isto, a nossa vida também sempre foi feita de muitas lutas, e na comunidade artística acho que os últimos anos têm sido de facto também eles muito, muito desafiantes, que obriga a muita resistência. Marisa, uma ideia que eu tenho é que hoje em dia só ter uma banda, a existência de uma banda de várias personalidades a juntarem-se, a quererem fazer coisas em conjunto, só isso por si só eu acho que já é um fenómeno de resistência na cultura. O que é que te parece?
11: É um fenómeno e um desafio ao mesmo tempo, não é? Porque, como o Tiago disse, para nos reunirmos somos muitos, não é? Não é fácil. E também com a tecnologia, inteligência artificial, música eletrónica, tudo isso, termos uma banda como nós temos de... Somos 12, não é?
8: Estou a fazer contas somos entre 12. Os três.
4: Já fomos mais, já fomos menos.
11: Já fomos mais, mas não é o típico, não é? Então é aquela coisa mesmo... Não, gostamos de tocar em banda, não queremos tocar com máquinas ou com... É mesmo a presença humana que faz essa diferença e torna tudo muito mais natural, orgânico, menos robótico, acho eu, e isso também é importante, não é?
8: Isso, muito bem. Uma curiosidade, Milton, até para perceber como é que vai ser este concerto de hoje aqui no Bons Sons, quando for meia-noite vamos ter uma grande festa de Afrobeat. Gostava que me falasse aqui um bocadinho quem for aqui para a frente de palco, o que é que vai receber?
9: Sim, vai ser uma grande festa, de certeza, bem elétrica. Nós já temos um repertório bastante longo e ter que condensar em 50 minutos foi um bocado complicado.
8: Mas dá para quê? Para três músicas, se calhar?
9: E as nossas músicas são longas. Pronto, mas acho que a gente pegou assim um bocadinho naquelas músicas mais conhecidas. Também eu acredito que há muita gente aqui que não nos conhece e que vai nos conhecer hoje. Então acabámos por pegar vai ser um best-of dos Cacique 97, assim, vamos dizer.
8: Há muita, o Afrobeat, uma música de alguma palavra, de muita comunidade, estou a pensar nesta altura apenas no palco, dessa comunidade de uma banda a tocar, a respirar muito um dos outros, a troca de olhares, de cumplicidades, de sorrisos que fazem se calhar elevar um bocadinho o concerto, baixar às vezes no outro, mas há aqui uma ideia, acho eu, muito próxima da música, do movimento, da música não, desculpa, da dança, do movimento. É isso também que tentam provocar em quem estiver hoje aqui no Bons Sons?
9: Sim, eu acho que automaticamente, logo na primeira música, o pessoal vai ter vontade de dançar. Eu acho que com Cacique é difícil, e especialmente com esta formação que tem dois percussionistas, um baterista, os sopros, eu acho que é impossível o pessoal ficar quieto. Pelo menos sei que vão haver muitas pessoas a bater o pé, e isso já é bom também.
8: Pelo que tenho visto aqui de Bons Sons, também é a primeira vez que estás no Bons Sons, Tiago.
10: Eu já cá estive a trabalhar, não como músico, como técnico, há muitos anos atrás, e estou muito contente por voltar, principalmente por estarmos a tocar aqui. Acho que é um festival que tem características únicas, a começar por esta preocupação com a música portuguesa, mas com a música portuguesa acima de tudo, que não tem palco, ou que tem menos palco, não é? Porque hoje acho que a música portuguesa tem muito mais palco do que teve durante algumas décadas, mas no entanto o mercado continua a estar muito restringido ou restrito a tudo o que é só os projetos mainstream, aqueles projetos que têm muito sucesso e que chegam a muitas pessoas. E depois, como esse mercado também aumentou, mas também a oferta também aumentou, há mais artistas, mais bandas, reduziu, que é um contrassenso, mas acabou por reduzir as oportunidades para os outros, para tudo o resto, e que há muita coisa boa de música mais independente, mais alternativa, mais que não chega, que não é tão mainstream, que não toca nas rádios comerciais, digamos assim. E portanto, para nós, eu estou muito contente por voltar aqui, desta vez na qualidade de músico, ainda por cima no palco Lopes Graça, que é assim um dos palcos principais do festival, num horário que também acho que vai ser muito bom para... É uma slot muito boa para nós, porque vamos tocar à meia-noite, portanto espera-se que toda a gente já esteja muito animada a essa hora. Nós inclusive vamos tentar não estar animados demais a essa hora, e acho que vamos entrar logo com tudo e pôr toda a gente a dançar. Esse é o objetivo.
8: Muito bem, só mesmo para terminar, e olhando aqui, perspectivando um bocadinho os próximos tempos dos Cacique, vão ser tempos de estrada, vão ser tempos de estúdio, como é que vai ser, Milton?
9: Nós andamos sempre um bocado no mix, né? Quando aparecem concertos nós fazemos. Nós nunca deixamos de fazer concertos porque estamos a gravar um disco ou estamos a fazer músicas. Mas nós agora, acho que foi o ano passado, lançámos um single, a ver se este ano lançamos outro single. Nós não estamos agora neste momento preocupados em fazer um álbum exatamente, mas queremos lançar músicas novas e depois pensarmos num disco, se calhar para o próximo ano. Mas queremos manter a chama viva, então agora vamos estar um bocado agora nesta coisa dos singles e pondo músicas cá para fora para as pessoas saberem que os caciques ainda estão aí, não se esquecerem de nós. E além disso, é muito difícil juntar os caciques para fazer um disco, então acaba por ser um bocadinho mais fácil. Ok, vamos gravar este single, pessoal, vamos nos concentrar neste single, vamos lançar. Daqui a uns dois meses começamos a pensar no outro single, vamos gravar e fazer um álbum com caciques. É uma complicação. Claro que dá muito prazer, mas acho que para o próximo ano vamos pensar nisso mais a sério.
8: Sim. Muito bem. A resistência dos Cacique 97, do Afrobeat, essa conexão Portugal-Moçambique continua hoje aqui no Bons Sons. É mais logo a partir da meia-noite. Pessoal, muito obrigado.
9: Obrigado.
8: Divirtam-se.
12: Obrigado nós.
0: Até já, Bruno Martins com Cacique 97. Tem um concerto marcado à meia-noite deste Bons Sons. Sábado longo, nós temos muitas conversas e temos ainda também algumas viagens ao passado. A ontem e anteontem também incluído. Quinta-feira também está incluída nesta tarde muito quente de sábado. Tarde esta que já começou às 2h30 com o Projeto Suma. Para já, e já leva alguns minutos também de concerto, diretamente do palco Giacometti, em direto agora na RTP Antena 3, é ela.
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Obrigada. A próxima música chama-se Water, mas esta não faz parte do álbum.

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1: Obrigada. A próxima chama-se Full.

Obrigada, banda, fiquem aqui. Queria apresentar a minha banda, que é composta por mim, o David Vistas, na guitarra, a Débora King, nos teclados, João Sousa, na bateria, e Tiago Martins, no baixo. Obrigada.

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0: Obrigada. Obrigada a toda a gente por estar aqui, mesmo com tanto calor. É incrível as pessoas continuarem a querer ouvir música ao vivo. Queria agradecer ao Bons Sons pelo convite e a toda a organização deste festival, à minha banda e ao Valverde que está a tratar do som. E obrigada por estarem aqui. Estou muito feliz por estar a cantar para vocês. A próxima canção chama-se My Loneliness.
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1: Obrigada. Esta última é Giver. Para quem quiser, eu vou ter os álbuns à venda, o álbum, à venda em vinil e CD na banca da Merch, se estiverem interessados, ou então, se quiserem só dizer olá, também sejam bem-vindos. Obrigada.

0: Obrigada.
1: Lisa Sereno, ao vivo nesta tarde de sábado na RTP Antena 3, a transmissão em direto e em exclusivo desta, que é uma das muitas maravilhas e propostas para este fim de semana de música e talento português à solta, por 100 soldos bem no coração de Tomar. É por cá que estamos há pelo menos 20 anos, são 20 anos deste Bons Sons.
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1: A nossa repórter à boca diurna, ou melhor, à boca de um concerto que acaba de terminar no Passa Redundância, neste palco de Giacometti, numa tarde muito quente, Valentina.
3: Exatamente, uma tarde muito quente, mas lá está, em frente ao palco de Giacometti, o que é que temos? Temos um toldo que nos permite ter alguma sombra e muito conforto durante os concertos, e este foi um concerto belíssimo, como são sempre os concertos de Lisa Sereno. Eu tenho comigo o João Asselberg, ele que habitualmente toca com a Lisa Sereno, hoje estava na qualidade de espectador. Como é que foi estar deste lado a assistir a este concerto nos Bons Sons?
4: Foi muito lindo, porque foi a primeira vez que vi o concerto fora. É uma artista que eu adoro, e adoro a pessoa que me foi substituir a tocar baixo, que é o Tiago Martins. É um dos meus baixistas preferidos em Portugal.
3: E como é que é viver a aldeia, estar aqui em Sem Sol?
4: A primeira vez que eu vim foi em 2019, tocar com o Tiago Tencourt, e vi bastantes concertos. Parecia-me na altura que a aldeia estava mais abarrotada, mas não era necessariamente mais gente, era um bocado mais claustrofóbica, e agora está muito mais acessível, portanto estou muito feliz.
3: Estamos muitíssimo bem, não é? Aqui em todos os palcos do Bons Sons.
4: Muitíssimo bem, venham às 9h45 ver Lavoisier, que vamos dar um showzaço com um coro lindo de morrer.
3: Estamos todos muito ansiosos por esse concerto. Espero que saibas, estamos mesmo muito ansiosos. Obrigada, bons concertos e um bom espetáculo logo à noite, às 9h45, é então Lavoisier com o coro polifónico. Agora vou apanhar mais algumas pessoas que estão a sair aqui da zona onde acabou o concerto de Lisa Sereno. Falar aqui com... Não, disse-me que não. Vou falar aqui com este senhor, tentar perceber o que achou deste concerto, o que é que está a achar desta edição dos Bons Sons.
5: Muito bom, não conhecia, é a primeira vez que estou cá e estou a gostar imenso.
3: Okay, o que é que eu fez vir até Sem Soldos e até aos Bons Sons?
5: Vim em trabalho. Trabalho no ICAD, no Instituto de Comportamentos Aditivos e das Dependências, e estamos cá junto à Cruz Vermelha a trabalhar.
3: Estão a fazer também essa sensibilização, não é?
5: Sim, sobretudo para a questão do álcool, para beber moderadamente, para os responsáveis.
3: Aqui, sinto que a malta aqui está muito, muito bem comportada.
5: Sim, pelo menos até agora, 5 estrelas.
3: Obrigada. Apanhar mais algumas pessoas à saída deste concerto. Tentar saber também aqui o que é que achou deste concerto. Esteve aqui assentadinha à sombra, que é ótimo, porque há uma criança que está a dormir. Adormeceu ao som da voz de Lisa Sereno.
6: Exatamente. Parece que sim.
3: Mais ou menos. Como é que foi este concerto? Gostaste?
7: Sim.
3: Ótimo. E a mamãe, gostou do concerto?
6: Gostei, sim.
3: Como é que foi?
6: Foi bom, foi bom.
3: Como é que está a ser Bons Sons com duas crianças?
6: Muito quente, muito calor.
7: Estão de férias aqui.
3: Ah, estão de férias aqui. Gostas de estar de férias aqui?
7: Sim.
3: Sabes, tens sempre música, não é?
7: Sim.
3: É incrível, não é? É o melhor dos dois mundos. Muito obrigada, um bom festival para vocês. Está toda a gente muito animada aqui. Enfim, em Sem Soldos, nos Bons Sons. E eu vou continuar a sentir a pulsação de toda a gente em várias reportagens ao longo da tarde.
1: E há que dizer que são os resistentes, efetivamente, que estão por aqui nesta tarde muito, muito quente de sábado. Estamos a prometer e a cumprir também uma viagem ao passado, e uma viagem à quinta-feira, num dos melhores momentos deste festival que por aqui vivemos. Uma banda que de alguma forma também vimos nascer, vimos acontecer e afirmar-se no cenário daquela que é esse chavão que repetimos muitas vezes, que é a nova música portuguesa, mas aqui cabe perfeitamente no conceito. Que música portuguesa é essa e quem são eles, Bruno?
8: Estamos
1: Martins?
8: A falar de Miss Universo, que passaram por cá pelo Bons Sons, edição 2026, na primeira noite. Eles atuaram, eu creio que eram cerca das 8 da noite,
1: sim,
8: quando
1: sim,
8: tocaram aqui no palco no Lopes Graça. E foi, é uma banda, como estavas a dizer, que tem feito um percurso, apareceu paulatinamente, apareceram devagarinho, mas com uma mensagem muito forte, uma mensagem jovem, com uma visão muito jovem, não no sentido do jovem, não é sim, nesse sim, sentido sim, jovem, sim, é uma mensagem fresca,
1: comprometida
8: a olhar, lá está, uma coisa muito, que eu acho muito importante, que é o olhar para os anos que vivemos, a refletir ideias, pensamentos, visões, de uma geração nova.
1: E fizeram a sua estreia, cumpriram a sua estreia e na quinta-feira estiveram também na tarde do Loxo V à conversa connosco. E agora trocamos as palavras por esta banda, este quarteto maravilha, Miss Universo. Retomamos a noite de quinta-feira, foi assim?
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0: sempre teve o sonho de ser músico e de envergar pelos caminhos da música. Ah, antes disso, eu esqueci sempre de agradecer ao Sam. O Sam está connosco, por favor, uma salva de palmas para o Sam. Bora! Contando. O meu avô sempre teve o sonho de ser músico, qual fez, era um rapaz do campo, a vida não providenciou essa oportunidade, mas um pouco mais novo que eu, foi até ao Alentejo, porque sabia que alguém lá andava a vender uma guitarra toda pirosa, padrada, e trouxe a guitarra, não para si, porque nunca aprendeu a tocar guitarra, mas para garantir que os filhos podiam aprender. Bem dito, bem feito, o meu pai e o meu tio tornaram-se músicos, bem dito, bem feito, tornei meu músico também. E porque o meu avô há 60 anos foi comprar uma guitarra, eu hoje posso estar aqui no Bons Sons a partilhar esta experiência com vocês. Só para vos falar da importância do legado, o Bons Sons também celebra um legado. São 20 anos desde que alguém disse, olha, e se fizéssemos isto? E a verdade é que estamos aqui, venham mais 20. Obrigado Bons Sons, obrigado a todos vós. Sois lindos.
1: E agora, a Manela Azevedo e o Bar, uma vez, envolveram-se e tiveram um filho. Esse filho cresceu e nós fizemos uma canção sobre o quarto desse filho, que ele às tantas chateou-se com eles, com os pais, decidiu tomar conta da vida dele e destruiu o quarto todo. E então isto é sobre isso. É o manifesto da criança moderna. Muito obrigado por estarem aí hoje, mesmo, desfrutem do festival. Isto é uma honra estar aqui hoje, mesmo. Obrigado.

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0: Miss Universo, um regresso à noite de quinta-feira, neste Bons Sons 2026. Que grandioso concerto. Confirmação desta crew como uma das grandes bandas a ter em conta no presente. Grande viagem. Bruno Martins.
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0: Uma viagem que conhecemos muito bem, reconhecemos muito bem também através desta música dos Miss Universo.
2: Precisamente.
0: E da sua primeiríssima vez neste Bons Sons.
2: Sim, e com bastante curiosidade de perceber quais é que vão ser os próximos passos desta banda. Certamente canções novas para breve, provavelmente disco novo também. É um bocadinho isso que é a curiosidade que nos fica para os próximos tempos. Para os próximos tempos, hoje, Tiago, temos ainda durante esta tarde aqui na aldeia, nesta altura, aqui no palco,
0: que isto está a acontecer, não é? O ponto de situação da festa.
2: Temos a tocar Crua, um grupo polifónico de vozes femininas que estão ali diante aqui da igreja de Sem Soldos. Mais tarde, às 5h20, irá acontecer um outro concerto secreto, como aquele que demos conta na emissão de ontem de Ácido, o projeto de Tiago Castro.
0: Quando dizemos secreto, ou seja, marcam a um sítio, a um spot.
2: Precisamente.
0: E ele vai acontecer ali.
2: Vai acontecer no palco Rosa Ramalho, mas não é o mesmo palco Rosa Ramalho onde o Tiago Castro tocou. Okay, é mais uma zona daqui de Bons Sons, provavelmente um outro bosque daqui da aldeia de Sem Soldos, ou perto da aldeia de Sem Soldos, onde vai acontecer o concerto de Calcutá. Também uma artista que faz parte do coletivo Ovo Estrelado, dessa editora Ovo Estrelado também, que começa agora a trazer novas propostas para a música portuguesa. Para depois, isto é quando for 5h20. Quem andar aqui pelas imediações e tiver vontade,
0: pois,
2: é questão de se inscrever, a ver se ainda vão a tempo de participar na conversa.
0: Outra coisa é a nossa emissão, que vai durar até às 7, nesta tardada imensa de música portuguesa, toda aquela que está a passar neste Bons Sons 2026, mas há saltos garantidos. Há o Sonic Blast, também vamos a Vagos, porque há por lá acontecer um encontro de metais pesados, o Vagos Metal Fest, também com o apoio da RTP Antena 3. E ainda vamos a Viana do Castelo, que é a capital da dança internacional, diria, um festival com ecos internacionais, falo-vos, claro, do Neopop. E temos por lá também a Teresa Vieira, é lá que vamos dar um salto daqui a pouco, nesta tarde de fim de semana, na RTP Antena 3. Bom verão, boas férias, se for o vosso caso também.
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0: Certamente os mais curiosos já se aperceberam que temos aqui de fundo também a banda sonora dos protagonistas deste sábado de Bons Sons. E quem são eles, Bruno Martins?
2: Temos connosco precisamente os Marquises. Temos a Mafalda, o Miguel.
0: Não está enganado, são dois Miguéis. Sim,
2: dois
0: sim,
2: Miguéis,
0: sim.
2: Não.
0: Miguéis.
2: Não, sim, não sim, gaguejei. Sim. E o Matias também. Não. Temos aqui o Matias. Ali a mandar um olá.
0: Matias. Shout out, Matias.
2: Mas estás bem?
0: Fala quem está com o microfone.
2: Exatamente, com o microfone.
0: Olha, antes de mais, é aquela pergunta clássica. Como é que foi a vossa chegada a este festival? E se já tinham ligações, elos de ligação, àquilo que acontece aqui em Sem Soldos? É a vossa primeira vez? Já são repetentes?
3: Para esta resposta acho que consigo responder por todos. Nós somos do Norte, portanto é um bocado difícil virmos assim tão longe para um festival. É um festival um pouco daquilo que é fora das nossas raízes, não é? Tem muitos estilos musicais, nós estamos muito mais habituados a um Primavera, a um Vodafone, Paredes de Coura, e é super interessante entrarmos assim numa aldeia e vermos então artistas só portugueses, não é só um palco, e é bastante enriquecedor nesse sentido, e opa, para já estou a adorar. E pronto, e cheguei há dois dias, estou no campismo.
0: Ok.
3: Então estou a aproveitar.
0: Ok, mas tu singularmente ou a banda está incluída neste mambo todo?
3: Dois deles estão.
0: Ok.
4: Eu só cheguei hoje de manhã.
2: Só hoje de manhã, e tu chegaste quando?
4: Eu cheguei aí ontem com o Matias.
2: Ok, foram chegando sim, assim.
0: A conta gotas.
2: Sim, eu fiquei com essa curiosidade, uma fala de perceber, quando receberam então esse convite para um habitat diferente, por assim dizer, daquela que estão habituados até agora, qual é que foi a vossa reação? Vocês já tinham ouvido falar na aldeia de Sem Solo, já tinham ouvido falar no Bons Sons? Como é que foi essa recepção,
3: claro,
2: ao convite?
3: Eu acho que este festival é um festival predileto para quem gosta muito de música portuguesa, então para nós sempre foi bastante, ou seja, sempre ressoou nos nossos ouvidos, tipo, venham aos Bons Sons ou venham tocar, e portanto foi com muita alegria que recebemos o convite para tocar este ano, e lá está sendo uma primeira vez também nós como consumidores ou participantes desta pequena aldeia. Então é bastante bom.
0: Olha, vocês já levam um aninho de Ela Caiu. gostava de saber como é que está a ser a relação de também desse disco que é novo, é novo, um disco com um ano,
2: tem que ser novo.
0: Como é que está a rotação dele em palco? Como é que ele está a soar? Como é que vocês estão a curtir a cena ao vivo?
4: Eu acho que a nível de rotação em palco é um bocadinho diferente, tem mais do que esse ano do que está fora, claro. Nós já rodamos estas músicas há muito tempo, mesmo antes de sequer termos lançado o EP, e sinto que está cada vez a ficar uma coisa mais madura, já sinto aquela coisa de já nem preciso estar sempre a olhar para eles para perceber o que é que eles estão a sentir na música, etc. Já consigo ouvir e sentir a maneira que eles tocam e perceber também como é que eles se vão sentindo em palco e a nível de dinâmica com o público tem sido espetacular, cada vez ouvir mais pessoas a cantarem as músicas connosco, dançarem e divertirem-se connosco.
0: Eu vou fazer a pergunta mais arriscada deste Bons Sons de 2026 e vou entregar-vos esta batata quente, que é: num tempo onde tecnologicamente o mundo está todo virado para cada um de nós estar no seu quarto, na sua cena completamente concentrada a criar, e no som também é assim que está também grande parte da atividade musical, o que é que faz, o que é que determina, qual é o grande disco para se ter uma banda em 2026? Qual é o plus, o grande plus de se viver aqui nesta unidade coletiva?
3: Quer responder?
4: Não, respondo tu.
3: Eu acho que, não sei, para nós sempre foi bastante orgânico porque somos amigos. E amigos de longa data. Portanto, para nós ter um plus, acho que é, sei lá, criar coletivamente, não estarmos sozinhos e estarmos expostos à criatividade e ao julgamento, de certa forma. Ou seja, o que tu gostas, eu não gosto, e enfrentarmos isso testa a testa, acho que é super interessante. E vivermos então com a crítica, acho que é super importante.
2: Existe um aspecto muito interessante. Este ano o Bons Sons celebra 20 anos sobre o manifesto da resistência, e eu não sei desde quando é que tenho esta ideia, mas tenho esta ideia de que em 2026 ter uma banda é ele próprio um sinal de resistência, porque parece que há cada vez menos bandas, parece que há cada vez mais gente a fazer música, mas parece que não gostam, ou os artistas parece que gostam mais de enfrentar isto sozinho, isto da música sozinho, do género, o nome é Bruno Martins e tenho uma banda e tenho comigo quatro ou cinco pessoas a fazer a música que eu acho que eles devem fazer. E uma banda é ao contrário, é o encontro de muitos gostos, de muitas vontades, e isso, bolas, é resistência, é trabalhar egos, é trabalhar, eu não estou a dizer isto no mau sentido, egos no sentido de alguém dizer-te, é pá, Miguel, não gosto deste riff que tu fizeste, Mafalda, não gosto da forma como aqui dizes esta palavra. Isto é resistência, implica resistência, certo?
4: Sim, certo. Acho que sim, e acho que também é coisa de tu fazendo um projeto teu a solo, como a Mafalda estava a falar da parte da crítica e etc, nunca o teu processo de autocrítica nunca vai ser tão exigente como o processo de crítica que alguém te vai fazer a ti. E não sei, eu acho que lentamente nos habituamos a estar só mais no nosso conforto e a não nos conformarmos com as opiniões dos outros, e só nós é que interessa, cada vez mais individualizado, e eu acho que também por aí é o desafio. Sim. Nós damos muitas cabeçadas, mas acho que também são dois de crescimento, e nós temos, felizmente, nós os quatro, a humildade de também conseguir interiorizar as críticas de cada um de nós os quatro e tentar arranjar um som comum ou uma ideia comum que nos agrada aos quatro e que consiga ser desenvolvida a partir daí.
3: Mas eu acho que eu tenho que discordar contigo.
2: Vamos ver.
3: No sentido em que dizes que há poucas bandas. Eu acho que há muitas bandas e cada vez mais, aliás. O Matias, que é o nosso baterista, não está aqui, mas ele estava-me a contar ontem que, por exemplo, encontrou um rapaz que disse: olha, estou à procura de malta para fazer uma banda e não sei o quê.
0: Adoro, tipo, Tinder de músicos. Sim,
3: estás a ver, tipo, gosto muito da tua cena e estou mesmo à procura de um guitarrista e não sei o quê. Bababá. E entretanto, nós ensaiamos no stop, gravamos lá demos e não sei o quê. O Matias e o Miguel têm uma salinha lá muito pequena, mas pronto, é o sítio que nós conseguimos fazer coisas. E ele estava.
2: Ele também resiste, é outro sítio de resistência ao stop.
3: E eles estavam a descarregar as coisas para o Porto e entretanto encontram o mesmo rapaz e ele vira-se: olha, já tenho uma banda, vou ensaiar. E isto é bonito,
2: é espetacular.
3: Eu sinto, pelo menos na cena do Porto, não sei, pelo menos a nossa geração, é a velha história de o Covid fechou-nos durante muitos anos, e acho que agora está cada vez mais, cada ano que passa, sei lá, desde que nós começamos, desde 2023, quando lançamos o nosso primeiro EP, para agora, tipo, muita gente.
2: Ótimo.
3: Agora com bandas e a começar e pequenos espaços a tentarem organizar-se coletivamente e a fazerem concertos, embora não seja uma sala de espetáculos.
2: E vocês têm estado muito dentro desse universo das salas mais pequenas de...
0: Clubbing.
2: Sim, mais ou menos, não é? Que é o... Vamos fazer o concerto acontecer, de lá por onde der, não interessa. Esse espírito também se sente?
4: Naturalmente, acho que sim. Já estamos numa fase também, nós como banda, em que... já sentimos também a necessidade de queremos dar um bom espetáculo, então temos que arranjar este equilíbrio, mas obviamente vai haver casos e casos em que vamos para uma sala bastante mais pequena, parece uma cave, e ter as pessoas todas em cima de nós é caótico, e temos que parar o concerto 3 vezes para dar águas às pessoas, etc.
3: Sim.
4: Não sei, é bonito continuarem a ver esse tipo de sítios e esse tipo de pessoas também para promoverem esse tipo de iniciativas, que pelo menos eu sinto que no Porto não está a morrer, felizmente.
0: Sim.
4: Pelo menos não sei, acho que visto de fora, quero eu dizer, é muito fácil passar ao lado, porque são sítios muito pequenos ou bandas com muito pouco seguimento, mas a partir do momento em que tu entras dentro de um mini circuito. Começas logo a perceber, ok, tens esta banda, tens este projeto, etc. E depois elas juntam-se e tocam 3 numa noite, e assim já consegues ver tudo. E acabas também, como é menos pessoas, infelizmente, mas também tem a parte positiva que podes conhecer os artistas e também partilhar
2: toda ideias, experiências.
4: Sim.
0: Olha, há uma cena aqui curiosa, eu estou-vos a ouvir e esta conversa está a ser deliciosa de um ponto de vista de que vocês têm essa defesa bem fixe, quer do vosso habitat, quer da cultura à norte, e é preciso sempre lembrar que o Porto sempre teve em si próprio essa resistência, sobretudo durante a segunda metade do século XX, sempre foi um laboratório para aquilo que o país ainda não sabia que ia gostar e que passou a gostar e determinar como, por exemplo, até a cultura pop consagrada. Isto para dizer o quê? Nós estamos num canal que há 32 anos também tem essa vocação, a RTP Antena 3, é apaixonada também por descobrir música nova. Se nós tivéssemos que saber uma coisa que ainda não sabemos, qual é a banda assim, a cena que vos... Agora como melómanos, cada um como melómanos, qual é a cena que está aí nos vossos ouvidos, nas vossas playlists, ou uma banda nova que ainda nós não conhecemos? Sim. E que ainda não gravou nada, mas que vai bater, como se diz. O que é que vocês têm para nos dizer?
4: Eu diria que sim.
0: Eu estou com um segredo.
2: Parece que nem nos querem dizer o que é.
3: Não, nós estamos a ver, Vá, começa lá mesmo.
4: Não, uma banda de uma malta mais nova que conhecemos, que é muito boa. Tocou já no Falp Fest.
3: Tocou no Falp Test.
4: Falp
3: Fest é um festival organizado por estudantes da Faculdade de Arquitetura. E pronto.
4: Pá, eles estão a preparar coisas para lançar. E chama-se Berma. E é muito
0: Berma.
4: Fixe.
3: Sim, yeah. Estejam atentos.
4: Yeah, miúdo, para divertir, isso é boa.
3: É muito bom.
0: Ok, isto é uma escolha coletiva?
4: Sim.
0: Ok, eu adoro.
3: Posso dizer mais. Sim. Manga Cava também.
2: Manga Cava também.
4: Sim,
2: vamos apanhá-las no Mil. Okay. Eu tenho tentado apanhar algumas coisas das Manga Cava para perceber, mas para já ainda só consigo encontrar alguns vídeos de YouTube em vídeo 8 quase. Estou muito curioso com as Manga Cava.
3: E tenho mais uma recomendação, se me permitem,
0: claro.
3: É os Reforma Agrária.
4: Exatamente.
0: Pá, agora, o prego está de volta. São o quê? Rock?
4: Punk noise, meio desconstruído, talvez.
0: Uau. Olha, nós estamos muito, muito felizes com a vossa passagem neste sábado, a vossa primeiríssima vez também neste palco do Bons Sons, os Marquise, às 6h25 no palco de Giacometti, e neste sábado muito quente e que vai aquecer ainda mais com a vossa música. Muito obrigado pela vossa visita.
2: Divino,
0: longa
2: nós.
0: Vida para vocês mesmo. Parabéns.
2: Obrigado.
3: Nos
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0: E a promessa para cumprir esta hora, vamos dar um salto rápido aqui.
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0: Mudamos de águas e com a tua ajuda e com a tua leitura de pista. Alô António Freitas, alô Vagos, como é que está o metal por aí na grande casa que recebe esse género que te é também tão querido? Alô Freitas.
5: Alô, está hot, como eu disse um dia destes. Já vamos para o quarto dia de Vagos Metal Fest. Nunca houve assim uma maratona destas, com tantas bandas de tantos países, Estados Unidos, do Japão, Europa, é óbvio, bandas portuguesas. Poucas, mas boas. E ontem tivemos um momento de magia. Pode até dizer-se que fomos do inferno para O céu, o paraíso. Os Deicide tocaram, como sempre, a sua sonoridade muito forte e brutal. O vocalista Glenn Benton, com a sua simpatia que lhe conhecemos há mais de 40 anos, à volta disso, não dirigiu palavra ao povo, debitou os seus temas e, no fim, pronto, ofereceu uma palheta e outra e foram-se embora. Muitos fãs ficaram, obviamente, deliciados pela atuação dos Deicide, que tocaram temas mais antigos e foi absolutamente incrível. De seguida, Within Temptation, Sharon Dan Adel, a irlandesa com os seus parceiros, fizeram um espetáculo absolutamente incrível, emocional até. A certa altura ela cantou Stand Your Ground, agora sim, é esse o tema.
0: Stand My Ground,
5: e,
0: yeah.
5: Uh-huh. Stand My Ground, obrigado. Yeah. Isto é muitos temas. Ela apelou às pessoas, aliás, ela tentava explicar entre os temas o seu significado, e neste em particular ela disse que vocês sabem, o mundo está completamente virado ao contrário, as crises que existem no nosso planeta não deveriam de existir, e no fim deixou um recado que me pareceu muito interessante, é dizer, temos que saber em quem votamos, porque são eles que e depois controlam os nossos destinos. E aí, obviamente, começou a música, muito público feminino, obviamente a notar-se pela presença da Sharon e dos Within Temptation, que é a sua banda, em muitos momentos calmos, cheios de melodia, sempre uma excelente interação. Eu passei por ela nos bastidores e quando ia para o palco, no seu corpete, acho que é assim que se diz, ela trazia a bandeira portuguesa. Olha. E depois eu não consegui apanhar esse detalhe, mas vi lá alguém com uma bandeira portuguesa que me parecia ser aquela tinha envergado antes, portanto foi atirada para o público. A seguir tiveram a Standard Mother, que ainda conseguiram animar o pessoal que lá estava, muito menos gente. No Within Temptation diria que estavam 6 mil pessoas à volta disso. E a Standard Mother ainda animaram para aí umas 1000, com uma sonoridade mais AC/DC. Uhum. E o que é que podemos dizer? O festival, temos que referir os nossos Holocausto Canibal, que também fizeram uma excelente atuação. O coletivo vai celebrar 30 anos no próximo, e até já estamos a combinar coisas para o Alta Tensão para fazermos.
2: Excelente.
5: Ora bem,
0: e são uma instituição aqui, sabes, estamos a ouvir religiosamente e atentamente, e estávamos a pensar que grande parte das conversas aqui deste Bons Sons nos últimos dias, obviamente, tem sido em torno da atualidade efervescente que andamos a viver, e sobretudo desses lugares estranhos e tóxicos também do mundo e da própria democracia, que também está viva, mas às vezes não se recomenda por esse mundo fora. A minha pergunta é, e dentro do circuito metal, também se nota essa coisa dos front leaders se chegarem à frente e fazerem um bocadinho um momento de
2: statement.
0: De statement, sim, sim, sim. Estamos aqui, é preciso pensar neste mundo, neste lugar.
2: Em jeito de resistência, isso? Comunidade.
5: Sim, tu tens bandas dentro do metal que têm uma atitude mais política. O Within Temptation, por exemplo, não é

0: falava sobre isso, e vocês têm, pronto, o maior exemplo de todos são os Rage Against the Machine, já não existem, mas vocês têm muitas bandas nós temos muitas bandas que efetivamente assumem um discurso vinculativo em palco acerca do estado do mundo, que os preocupa a eles, obviamente, e a nós, os espectadores da música deles. Essas bandas que têm essa possibilidade fazem-no sempre
1: ainda
0: que,
1: bem.
0: Que possível. Ora bem, olha, Lamb of God, que estamos a ouvir agora. Ele próprio, no início do espetáculo, afirmou que o Randy Blight, epá, o nosso país está uma desgraça, portanto, os Estados Unidos da América, e ele acho que tem assim uma atitude mais conservadora, e admitiu e disse, epá, não podemos deixar que estas pessoas tomem conta de nós assim. Lá está, mais uma banda, e temos o exemplo bem lembrado. Disse mesmo, eles também tiveram esse discurso mais proativo, não se deixem enganar, estejam atentos, olha, não sejam os cordeirinhos para o matadouro, que é o nome de um tema dos D-Side.
1: Freitas, isso já foi na quarta-feira, Lamb of God, esse dia de Lamb of God, como tu também nos tens vindo.
0: Foi a lotação esgotada, exato.
1: Exatamente. Para hoje, vamos ao sábado, o que é que vem hoje no menu,
0: no cardápio,
1: menu negro?
0: No cardápio, olha, os Godsmack são a atração principal. Os homens já não tocam cá para aí há 20 anos, se não falham as contas. Já estivemos com o próprio Sully Hearn, sacamos uma conversita com ele. O Mangini, que é o novo baterista dele, Mike Mangini, que saiu há pouco tempo dos Dream Theater, apareceu lá a meio, foi giro o intercâmbio, porque o Sully virou-se para o Mangini.
2: Ah, juntaram-se os dois à conversa?
0: Foi, mas ele ia a passar ali, ele só estava a falar com o Sully. Ele disse, epá, Mike, anda cá. E o Mike sentou-se e ele pensa, epá, olha, este gajo aqui acabou de dizer que tu, epá, não tens nada a ver com a nossa sonoridade, que és um baterista que andas em todas e coisas assim do género. Pronto,
2: a provocar, a chicanhar
0: o homem. Okay. Eu fiquei na boa, percebi obviamente que aquilo era brincadeira. O Mandinho olhou para mim e disse, é pá, não, tem que entender que uma pessoa tem que se adaptar e não sei o quê. E foi isso mesmo que eu disse. Disse, pá, o Mandinho, eu não disse nada disso. E o Sol começou a sorrir, o Mandinho, pois claro, sei o quê. Porque ele é realmente um baterista excepcional. Ele teve durante anos no Dream Theater, como sabem. E os Godsmack fizeram agora uma afirmação. O Sully tem 58 anos. Eu, ao pé dele, pareço o avô e só tenho mais um. Mas ele... Pronto, os outros elementos saíram da banda, os fundadores, o Tony e o Shannon, que é um baterista fora de série, e que lá está o Mangini, está a substituir. E parecia quase que aquilo seria um encerrar de portas para os Godsmack. Mas ele decidiu e disse e confessou que não, a banda vai continuar, isto será uma nova etapa. Eu disse, pá, olha, parabéns, caramba, admiro-te a coragem. Sabemos que eventualmente ele tem uma vida desafogada, portanto não precisa de andar com mais coisas, diríamos nós. Eles tiveram um baterista antes para fazer alguns espetáculos. O próprio Sully disse-me isso, é um baterista novo, é excelente, tem força e não sei o quê, mas não encaixou. E foi o Mangini que foi ter com ele, e ele disse que está maravilhado porque o Mangini percebe a dinâmica, vai aos sítios que é preciso ir. E convém lembrar às pessoas que o Sully Hearn, que é o vocalista dos Godsmack, era baterista no seu início de carreira, portanto ele tem muita noção de ritmo. Aliás, ele funciona muito, muito por aí. E estivemos ali numa amena cavaqueira e entretanto, devemos ter a possibilidade de passar esta entrevista no Alta Tensão.
1: Precisamente.
0: Ou na nossa
1: ou no nosso site.
0: Exatamente. Se quiserem.
1: Claro que
0: se
1: sim.
0: Quiserem ficar com alguma noção do que se passa com os Godsmack. Ele garantiu-me que vão gravar um álbum novo, ou seja, para o ano que vem, há novo álbum de Godsmack, e muita curiosidade para ver como é que é esta química do Mangini com os Godsmack. É óbvio que eles não vão perder a sua identidade, mas vai correr com certeza bem, porque ambos são excelentes músicos e vão estar no palco do Vagos Metal Fest às 23 horas. Absolutamente incrível este regresso depois de tanto tempo. Antes deles, o Scorpiclani, que é festa garantida, escandinavos, tem muito uma veia folk. Temos os Coven,

0: que é aquela banda antigo e... Espera lá, eles têm a mesma idade que eu. Eu acho que isto, pois exatamente, eu acho que eles surgiram em 67. À volta disso, aí há uma polémica, porque a vocalista do grupo, vocês sabem com certeza, aquele símbolo que toda a gente agora faz, dos dinhos no ar.
1: Exato.
0: Que foi iniciado supostamente pelo Ronnie James Dio, mas há fotografias em que a senhora, muito ligada ao ocultismo e coisas do género, já tinha também feito esse tipo de sinal. Então há uma controvérsia, mas quem popularizou foi o Ronnie James Dio, que teve a oportunidade de me contar que aquilo queria dizer que a avó dele, a siciliana, daquelas que ainda nem sequer falava inglês quando vivia nos Estados Unidos, lhe disse: isso é para afastar o mau olhado, não te esqueças de fazer esse símbolo, meu querido filho. E pronto, ele depois começou a utilizar essa atitude como uma imagem de marca. Até houve episódios com o Ozzy Osbourne, porque o Dio esteve nos Black Sabbath, se eu agora puder fazer este entroito, em que o Ozzy fazia o V-Sign, portanto, de paz, popularizado pelo Churchill durante a Segunda Guerra Mundial, e às vezes vinham ter com ele: então, e tu fazes isso porquê? E não sei quem. E o Ozzy ficava logo todo: pá, isso não sou eu, quem faz isso é o Dio. E havia assim uma certa rivalidade. Mas pronto, detalhes à parte. Portanto, Coven às 20h10, antes a representar as nossas cores, temos Phil Inigrante e o Infernalium, que também são uma banda de instituição da nossa cena independente por cá. Fazem um black metal muito carregado, muito raw, e tem no Bela Tausa no vocalista, pá, uma personagem absolutamente incrível. Os The Crown vão atuar hoje, uma banda sueca lendária. Eles chamavam-se The Crown of Thorns, mas tiveram que mudar o nome porque o Sr. Jean Beauvoir, que era o baixista dos Plasmatics, para quem se lembra, No Hope for the Wretched, tinha uma banda também com esse nome, e então
2: não estou de ideia, não é?
0: Pois. Eles mudaram para The Crown e depois também perceberam que havia outra banda que não tem piada nenhuma, e agora chamam-se Crown Mid. Tem um grande som sueco, como deve ser, death metal melódico. Lone Survivors, Leave the Wave. E à noite, no pós Godsmack, temos os Massacration, uma banda brasileira que é assim a gozar com a malta do metal, mas os próprios metaleiros acham muita piada as Massacration.
1: Fica tudo feliz, portanto, nesta noite, a partir do Vagos Metal Fest.
3: É isso mesmo, António Freitas é o nosso interlocutor, o nosso repórter infiltrado, e muito bem infiltrado, e não esconde nada a ninguém para o que vem, contar tudo na Rádio Pública Portuguesa, com a promessa de termos grande parte desses conteúdos e dessas entrevistas guardadas, claro, no nosso site, a antena3.rtp.pt. Muito obrigado, Freitinhas. Um grande abraço, bom fim de semana.
0: Eu que agradeço. Continuem a divertir-se e até amanhã, que é o último dia.
1: Até amanhã, Freitas.
3: Até já.
1: Até já.
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3: Isto é sempre... Eu não vou dizer aquela expressão. Sempre a virar francos, portanto, já disse. Bom fim de semana com a RTP Antena 3. Estamos em direto do Bons Sons. Vamos por cá continuar precisamente até às 7, hora de fecho de serviço, com emissões e com transmissões de muitos dos concertos, das emoções todas deste festival.
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3: E novamente no feminino, vamos fazer uma viagem, uma pequena viagem no tempo de 24 horas, daqui a pouco também com a promessa da conversa que teve com o João Turgal, falo-vos da Rita Cortesão. Regressamos ao dia de ontem, ela esteve cá no palco de Giacometti, atuou às 3h30 da tarde, neste Bons Sons 2026.
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Uou. A próxima música chama-se Um Pouco de Tudo e é um bocadinho um diálogo interno de mim para mim, em estado de ansiedade, então não é um diálogo particularmente simpático, e sou eu a refletir, pronto, sobre o que acontece na minha cabeça quando estou ansiosa e exatamente o que é aquilo que a minha cabeça me diz, como forma de tentar lidar melhor com esses momentos, mas pronto, continuo a ter de cantar esta canção e a reformular esses momentos na minha cabeça. Chama-se, não é preciso, chama-se Um Pouco de Tudo, espero que gostem.

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0: Obrigada.
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2: Então vou fazer uma coisa que no fundo não ensaio muito, mas é um cover de uma música das Pega Monstro. E há... por isso já sabem que vou estragar, né? É difícil ser melhor do que o original. Mas pronto, eu gosto muito da Maria Reis, mas tenho saudades dos Pega Monstro. E esta música chama-se És Tudo O Que Eu Queria. E pronto, eu gosto sempre de cantar. Opa! Mas não sei se vai correr bem, portanto, pronto. Já estão avisados.

0: E nós já sabemos que ela é uma das cantautoras a ter em conta neste 2026 o disco de estreia, Absoluta Delícia, com a língua portuguesa como matéria-prima principal, da cabeça de Rita Cortesão, ontem neste Bons Sons 2026. Inaugurou uma tarde longa, que se fez noite também, com muita música, e já aqui andamos um bocadinho atrás no tempo. Voltamos à música daqui a pouco, para já, e com as palavras também, logo ali à boca de urna, no final do concerto da Rita Cortesão.
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0: Com, precisamente, Rita Cortesão, João Turgal.
2: Olá, Rita. Curiosamente, ontem falei com a Lican, que venceu o termómetro no ano anterior ao teu. Agora estiveste aqui no mesmo palco, na mesma hora. Mais fresco, porque o termómetro foi agora há coisa de poucos meses. Como é que foi tocar aqui? De forma que o termómetro também abriu algumas portas para poderes tocar aqui em Sem Soldos?
3: Foi muito bonito tocar aqui. Estava um calor descomunal, mas mesmo assim imensa gente veio e foram super receptivos. Eu gosto muito deste festival, já não vim há muito, muito tempo.
2: Já tinhas vindo cá como espectador?
3: Já, mas foi em 2019 só, portanto já lá vamos anos.
2: Antes da pandemia parece que é outro, que é outro tempo,
3: parece, né? Que é outra vida. mas eu gosto muito dos Bons Sons e é muito engraçado como... pronto, esta oportunidade me permite tocar em festivais muito diferentes uns dos outros e em contextos muito diversos. O último que toquei foi o Nós Alive, agora os Bons Sons têm uma atmosfera completamente diferente.
2: E o público completamente diferente.
3: E o público e pronto, e um conceito e tudo mais. E então é muito bom e é uma sorte enorme poder experienciar desde já essas diferenças, não é? E esses, pronto, vários cenários onde posso tocar.
2: Esse horário difícil porque tocaste durante esse calor. Sim, grande, e hoje ainda pior.
3: No pico do calor. Mas pronto, resistimos e não caí para o lado, que é sempre bom.
2: Também ajudou estavas a falar do público, o público muito caloroso, mas também a tua família de sangue, mas também a tua família musical. Estava aqui o Benjamin, por exemplo. Claro. Que importância é que teve também esse apoio?
3: Eles são uma claque infalível, estão sempre presentes e é mesmo muito bom poder agradecer às pessoas que estão à minha frente ali comigo e reconhecer a importância delas no meu pronto, percurso. Então faz toda a diferença ter quem se ama no público.
2: Tu percorreste no fundo percorreste também as músicas que tu já criaste, não é? No fundo.
3: Sim.
2: Pois, entretanto, para além disso, tiveste uma cover das Pega Monstro. Como é que decidiste? Foi um momento muito especial, não é verdade?
3: É, sim, pois. Sim.
2: Mas não é, ou seja, foi um momento mesmo especial porque estás também mostra um bocadinho o que é o Bons Sons. Mas, na verdade, para além disso, como é que foi a decisão de tocares essa música e das saudades que tu tens das Pega Monstro para lá da Maria Reis?
3: Eu acho que eu, na verdade, já tinha tocado esta música, mas foi há muitos concertos atrás e fazia parte assim do medley que eu fiz de músicas portuguesas.
2: E quais eram as outras?
3: Começava com uma música chamada Pega Monstro da Primeira Dama, depois ia para esta música e depois ainda tinha ali um refrão do Lábios de Vinho, que eu por acaso hoje também cantei só porque, pronto, já estava a fazer tanta coisa, pronto, assim ao calhas que achei que podia ser. Mas pronto, achei que neste público iria ser bem recebida uma música das Pega Monstro, que eu sei que não sou a única que tem saudades, ou uma música da Maria Reis, mas pronto, a verdade é que inicialmente não tinha pensado em fazê-la e então foi ali um momento engraçado de eu tentar redescobrir a canção.
2: Sim, porque tu na verdade não ias tocar, ou melhor, ias tocar, depois entretanto houve ali uma questão com os acordes, não ias tocar, mas também mostrou no fundo essa ideia de empatia com o público, porque o público puxou por
3: não,
2: ti para tu tocar.
3: Puxou completamente, eu acho que se tivesse sido outro tipo de público que nem sequer me estivesse a ouvir, eu não teria logo desistido desde o início. Mas puxaram por mim e foi muito bonito, na verdade.
2: Puxaram por ti nessa música e também, na verdade, nas tuas composições, porque nós ouvimos também as pessoas a sentir a música e a dar a devida atenção, que é uma coisa que o Bons Sons tem também, não é?
3: É lindo. Sim, na Lisboa eu senti-me à vontade para pedir às pessoas para cantar e cantou um lado uma coisa e outra, e fez assim um efeito para quem está no palco, é muito bonito e foi muito bonito, eu gostei muito, senti muito acolhida.
2: Foi uma experiência especial no Bons Sons, que nós nunca sabemos, às vezes, aquela ideia de que as bandas tocam pela única vez, porque não há uma ideia de repetição. E sentiste também esse aspecto como especial?
3: Claro, não estava a pensar nisso, honestamente, para não também ficar triste, mas senti que foi uma...
2: Nem sentir o peso da responsabilidade.
3: Exato. Mas senti que foi muito bonito e pronto, e não podia ter pedido melhor. Se calhar um bocadinho menos calor, mas estava tudo bem.
2: Obrigado, Rita.
3: Obrigada, eu.
0: João Turgal à conversa com a Rita Cortesão e com ecos da banda sonora que nos chegou de ontem, do dia deste Bons Sons 2026.
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0: E mudamos de águas, é o mesmo que dizer, vamos mudar de territórios.
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0: Estamos em Âncora e estamos com o Nuno Calado por lá. Alô, Nuno Calado, boa tarde, bom fim de semana. O que é que se conta?
4: Ótimo fim de semana. Ontem foi um grande dia, com os Turbo Negro a arrasarem o festival por completo. O som bem alto, umas luzes incríveis, espetáculo habitual dos Turbo Negro. E depois, mais tarde, tive a possibilidade ainda de conversar, gravei essa conversa para passar do Indigente mais à frente com o Nate no Face, e posso dizer que para quem gosta de Suicide, imaginem Suicide em 2026, com tudo aquele mais músculo, mas a intensidade é a mesma, mais palavra e muito boa onda ao mesmo tempo. E hoje as hostilidades aqui em Vila Praia de Âncora começaram com os Summer of Hate, que vieram substituir os Levitation Room. Isso já estava previsto há alguns dias atrás. Vocês acabaram de sair do palco. Como é que foi começar o Sonic Blast neste último dia?
5: Pá, foi incrível. Acho que o nosso som é um bocado diferente do que geralmente é muito mais focado no heavy side. Nós estávamos até à espera que o pessoal, até chegar, não reagisse muito bem, mas o pessoal, o público foi incrível e foi... O pessoal foi chegando, foi enchendo e foi, pá, bem boa vibe, e adoramos este concerto, foi mesmo fixe. Ficou mesmo no coração este, foi altamente. Obrigado.
4: Como é que está, como é que vocês estão a tocar ao vivo as músicas do Blood and Honey?
5: É pá, basicamente, como aquilo foi um abuso a nível de texturas em estúdio, nós temos que compensar um bocado com peso, estás a ver? E basicamente o trabalho é, tu gravas um disco e voltas a aprender a tocá-lo ao vivo. E tem corrido extremamente bem. Temos um técnico altamente, que é o Jimmy, que é o Pedro Feio dos Fogli, que...
4: Também já produziu metade do disco, não é?
5: Não, isso foi o Rafa. É da mesma banda. E é uma banda que, pá, se o corte está bom, agora, eventualmente, à medida que nós vamos avançando como banda e crescendo como banda, estamos a tentar meter, tipo, pessoal se calhar a tocar um violinozinho, pessoal a tocar se calhar umas teclas ou uma cena, portanto, pá, é pegar nisto e transformar isto numa orquestra, quando der.
6: Não, e diria que cada concerto é totalmente diferente, porque tens que adaptar o som consoante ao espaço que tens. Isto, pá, acho que foi a primeira vez que a gente tocou, tipo, num palco relativamente grande mesmo, com espaço para massa de público, e então há toda uma equalização a fazer, porque realmente 6 guitarras, uma delas é de 12 cordas, pois muito efeito, e o facto de termos o Jimmy connosco, que é um técnico fiel e que nos acompanha nos ensaios, etc, opa, é uma mais-valia, e esse é basicamente o demais, a cena de carregar ambos e caraças e andar aqui nesta vida, mas é basicamente esse o desafio.
4: Queres dizer ao máximo
7: alguma coisa?
4: Não. Ora, vocês lançaram o disco pela TP Records. Vocês estão aqui, eles estão em Nova York, mais ou menos isso, não é? Vocês lançaram o disco pela TP Records, que é uma editora tipo mítica também, pelo roster que tem. Como é que se dá essa colaboração entre Portugal e os Estados Unidos em termos de promoção e todas as ações que vocês têm que fazer?
5: Pá, foi o Thomas que nos safou.
8: O nosso produtor da primeira parte do disco, da parte Blood, foi ele que nos pôs em contacto com a TP Records, e agora estamos aqui, por acaso, onde uma das pessoas da label está aqui hoje.
5: Tal e o Kenny, tal e o gajo.
8: Sim. E foi assim um bocado inesperado. Nós estávamos à procura de labels, conhecemos o Thomas, ele conseguiu ajudar-nos e tem corrido muito bem.
4: Além de ter trazido a editora, o Thomas, o que é que ele vos trouxe mais?
8: Eu acho que ele nos ajudou muito a tornar ideias que estavam na nossa cabeça assim um bocado confusas em realidade no álbum. Porque nós tínhamos muitas ideias soltas, e de certa forma estavam quase lá, ainda não estavam lá, estavam quase lá. E ele, num segundo conseguia transformar aquilo numa ideia palpável e pôr ali em prática, mostrar-nos logo se resultava ou não. Acho que ficámos muito mais produtivos no processo de gravação.
7: Foi basicamente tipo o sétimo membro, não só em termos de arranjo, de produção, de mistura e de captação, de efeitos, mas também na questão de limpar o barulho daquilo que nós lhe trouxemos. Foi tipo, foi os ouvidos frescos que era preciso ter no álbum.
5: Sim, de certa maneira, pensar cada tema mais bloco a bloco. Por exemplo, com o Rafa já foi mais, vamos gravar texturas até eles ficarem cansados, estás a ver? E gramar camadas, pronto. Com ele era mesmo, vamos, o que é que vamos fazer aqui, o que é que vamos fazer aqui, não sei o quê, não sei o quê. E ajudou-nos a organizar este barulho todo. E depois também há aquela cena que o gajo diz, por exemplo, comigo foi tipo, Jonas, eu tenho um problema muito grande contigo, que é 50% das tuas ideias são altamente, as outras 50
9: não valem nada.
5: Não é, vale nada, é tipo, é um bocado estúpido, estás a ver?
7: É não ter barulho.
5: Por um lado, é tipo, por um lado, eu tenho de sempre prestar atenção ao que estás a dizer, que é ingrato, porque 50% aproveitas, estás a ver? Epá, e foi um bocado essa cena de... Mas eu acho que o processo então não foi nada doloroso, foi risoto o tempo todo. Tipo, não houve colisões de egos, estás a ver? Não houve tipo, eu, vamos fazer isto, e ele, pá, não vou ali porrada, vou só, pá, vamos fazer isto, ele, pá, não é boa ideia, então está-se bem, vamos fazer outra cena.
7: Acho que havia uma noção clara do bem maior, tanto do produtor como da banda, e foi tudo bem saudável.
10: E o facto dele ouvir a música de fora e perceber mais ou menos a onda, fez com que ele tivesse essa primazia como papel de arranjador, estás a ver? Tipo, é aquilo que ele diz, ou seja, você tem aqui uma ideia melódica muito fixe, altamente, esta aqui se calhar não ganha tanto em estar presente, agora a gente constrói camadas a partir daqui, etc. Então, esse ouvido da parte dele ajudou-nos tótil a fazer
5: a mistura. Foi basicamente, às vezes pegou, ok, vamos transformar estas três guitarras numa, estás a ver? Tipo, esta secção aqui, estas vão ser um acorde, estás a ver? E pronto, e foi um bocado por aí, foi mesmo sintetizar aquilo. Foi,
7: e depois quase fazer uma versão de nós próprios para poder trazer para ao vivo, porque ao vivo não temos, gostávamos, certo, mas não temos 10 guitarras, nem 3 baixos, nem... Não, não que a gente tenha 3 baixos no álbum, mas não temos uma orquestra,
5: nem
7: flautas, nem melotrones.
5: Nem melotrona, nem guitarra de fase trémulo, nem... Opa, isto é... Opa,
9: e tocar com backing tracks para vocês não é uma opção.
5: O quê, o quê?
9: Tocar com backing tracks para vocês não é
5: opção. Não, isso não, por amor de Deus. Aliás, acho ofensivo, Epá, esta entrevista para mim acabou. Muito obrigado.
10: Muito batota.
7: Acho que há uma mais-valia na reinterpretação, em vez de... Pá, porque se as pessoas quiserem ouvir o álbum, podem ouvir o álbum. Não tem de viver o concerto para ouvir o álbum.
10: É isso.
7: Acho que há uma mais-valia na reinterpretação e nesse processo de encontrar coisas novas para todos os efeitos. Depois já andamos ali numa margem muito curta, mas não deixam de ser coisas novas.
10: Pá, se for preciso tocar uma harmónica, tipo, eu tenho a boca livre, estás a ver? Então está-se bem.
5: É tipo, o Anthony Newcomb diz muita coisa e às vezes aproveita-se. E o gajo uma vez disse uma coisa que é muito verdade, que é: a música vive e morre em palco. Se a música tiver que viver, vive. Se tiver que morrer, morre ali. Estás a ver? Graças a Deus tem vivido sempre connosco, tem sempre corrido bem, estás a ver? Mas é, nós preferimos tipo, arriscar e correr mal a coisa do que estar a usar backing tracks e estar a fazer essas cenas.
9: Falaste agora do Anthony, ele é um personagem que arranja muitos problemas mesmo em palco.
5: Sim.
9: Pode ser uma fonte de inspiração musical, mas também já vos aconteceu inspirarem-se nele para fazer confusão em palco?
5: Epá, isso nunca me aconteceu, graças a Deus. Acho que é altamente usar o Anthony como inspiração e o Brian Johnson Massacre. Pá, Brian Johnson Massacre, tipo, foi uma obsessão minha e graças a essa banda eu estou a fazer música, porque ensinou-me uma maneira de trabalhar. Mas é perfeitamente possível uma pessoa ser assim e não ser um autêntico cabrão que anda à porrada com os membros das bandas e abusa das pessoas e maltrata as pessoas. É perfeitamente possível.
9: Aprendeste com ele o que fazer e o que não fazer.
5: Não fazer. É perfeitamente possível tu teres uma banda deste género, com várias guitarras, sem toxicidade e sem andar à porrada com os membros e tipo, sem manipulação emocional, abuso verbal, abuso físico, estás a ver?
10: É isso, separar a obra do artista, estás a ver?
7: Ficar com o bom e cagar no mal. É aprender com o mal.
5: Acho que é fixe ter uma banda e ser amigo das pessoas da banda. Mas, não sei, se calhar sou eu que sou medíocre, músico medíocre. Não sei.
9: A esta distância do disco, como é que vocês olham para o disco? Provavelmente há um amadurecimento maior e menos sentimento, menos emoção, já mais a frio. Como é que vocês olham para o disco agora, estes meses todos depois?
5: Opa, a cena é, sempre que um gajo está em palco, pelo menos eu mastigo muita emoção e penso sempre que vou estar a desassociar em palco, oh, pronto, mais um, mas depois chegas lá e tipo, é isto. Yeah. Isto é boeda, isto bate boeda, dá ali na cena.
7: Era uma mentira, eu às vezes ainda ouço em casa o álbum. Tipo, ainda estou bem orgulhoso. Agora, eu acho que o que aconteceu, mais do que olhar para o álbum de uma forma diferente, olho para a forma como tocamos ao vivo de uma forma diferente, porque efetivamente é muito diferente. O álbum, eu continuo a ouvir aquilo e a ficar tipo, às vezes dou aquele check, a ver, deixa-me ver como é que isto está. E ainda acho que aquilo... Uma pessoa ouve sempre os detalhes que correram pior, mas acho que aquilo ainda resiste bem da bem. Acho que a frio, como tu disseste, ainda resiste bem da bem. Acho que o que mudou muito foi a forma como a gente toca ao vivo.
5: Eu, quanto pessoa neurodivergente, tenho que dizer que tipo, já ouvi bem este disco e já estou a pensar no próximo. E acho que o próximo vai ser.
7: O próximo é que vai ser.
5: O próximo é que vai ser.
9: Mas este se calhar faz elevar o nível do próximo, certo?
7: Ah, sem dúvida.
5: Este está perfeitamente aceitável. O próximo é que vai ser. Não, este próximo, eu tenho bem orgulho deste disco, também tenho orgulho do anterior.
7: Sim, claro.
5: Estás a ver? Acho que demonstra parte do processo de aprendizagem enquanto músico. Aqui eu acho que simplesmente conseguimos transmitir as nossas ideias como queríamos. Eu acho, portanto, o que nós vamos lá para o próximo disco, eu acho que esse disco vai ser tipo. Não há palavras para descrever o quão bom vai ser o próximo disco, a não ser tipo.
8: Estás a criar muito hype.
5: Não, o próximo disco vai ser tipo a melhor cena de sempre.
11: Mas é isso, no fundo, não querendo ser, mas pronto, eu para mim isto funciona um bocado dialeticamente, estás a ver? Sendo muito marxista na coisa, mas é verdade. As tuas necessidades de fazer as coisas também se alteram, estás a ver? Então é normal que a gente já começa a interpretar o disco ao vivo de uma maneira diferente. Isso também já significa que há uma necessidade em construir temas novos, em aplicar outras malhas, provavelmente um gajo já tenha na cabeça ou nos instrumentos. E então é de género, este disco vai ter o seu lugar, mas evidentemente que a história continua, não é? A história anda para a frente, vai haver uma outra... uma demanda diferente por nova música.
7: E essa diferença de interpretação ao vivo, a forma como as dinâmicas começam a criar entre nós, acho que influencia bué depois o outcome do próximo disco. Próximo.
5: Sim, pá, tipo, o mundo não é isto, é bué cena.
9: Para terminar, do cartaz de hoje, o que é que vocês querem ver, já que os High on Fire são tipo a cabeça de cartaz? Há depois disso os Adults, que também são uma banda já num outro nível de mais, muito mais eletrónico. O que é que vos traz aqui para lá de virem tocar, obviamente?
5: A High on Fire, não é só porque eu fisicamente me estou a transformar no Matt Pike. Queria ver a High on Fire, porque pá, é tipo...
9: É uma cena mítica, não é?
5: A abordagem deles à música, por acaso, controle do feedback, que até ele também traz Sleep e tal, é algo que me inspira bué e gosto imenso. E também quero checar Elder. O Welder, é o gajo Welder.
9: Sim, pá, gajo. Não é aquele que anda a bater de porta em porta, não? Mas.
5: Sim, quero. E pá, também é vir a descobrir, porque pá, a nossa cena não é muito heavy side, estás a ver? É. Mas quando um gajo vê ao vivo e vê uma banda fixe, caralho, como eu não estou habituado muito a ouvir, quando depois vou ouvir, eu apanho ao vivo e fico, epá, grande cena, estás a ver? Não estou sensibilizado. Como também só vim ao festival onde ver Turbo Negro, ainda não estou tipo. Exausto, estás a ver, estou saturado dos ouvidos, portanto, pá, estou à espera de descobrir bandas novas e... Tipo...
9: Eu quando cheguei aqui, vocês estavam ali a trocar cromos com o Euroboy dos Turbo Negro.
5: Opa,
9: ficaram contactos para o futuro?
5: Opa, não, foi genuinamente, ih, está ali o gajo de Turbo Negro, no início pensei que era o Bradford Cox de Gear Hunter, que eu, o que está aqui a fazer?
9: E, não, mas... Por causa dos 35 kg dele, não é?
5: Sim. E eu, ei, pá, está ali o gajo de Turbo Negro, é das minhas bandas, tipo, que eu tipo, quero ver, pá, há mais de 20 anos, ou caralho. E pá, e tal, e o gajo, ele de repente viu que eu estava a apontar para ele, veio ter connosco, e ele, hey guys, how are you doing? Assim, e aí que foi? Opa, estou a falar gajo, estou bom, não é? E porque apareceu aqui o vocalista, e eu fiquei, fogo, caralho, onde é que ele está, man?
7: E damos os parabéns pelo concerto.
5: Damos os parabéns, mas curtiram o nosso concerto, não? Eu disse que não viu, mas que ouviu e curtiu, bué, e eu, fogo, man, que cena, meu.
9: Não, estava alto som, eu sou testemunha. Ora, muito obrigado, divirtam-se do resto do festival. Eu vou continuar aqui no Sonic Blast, 14ª edição. Para o ano, já há bilhetes à venda. Vão ser 15 anos de festival, aliás, mais anos, mas 15ª edição. Já estão os bilhetes à venda, Early Birds, e provavelmente já estão perto do final daqueles que foram colocados à venda neste primeiro dia de festival logo. E sei que a busca tem sido bastante intensa.
0: Nuno Calado em direto de Âncora, e se os deuses da rádio também e do rock and roll se reunirem, estaremos lá, claro, em 2027, confirmada a presença também da RTP Antena 3 no Sonic Blast. Um grande abraço, Nuno Calado, bom fim de semana e boas descobertas também por aí. Um grande abraço.
9: Obrigado, divirtam-se.
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0: Daqui a pouco vamos estar à conversa nesta tarde de Bons Sons. Retomamos a Sem Soldos. Estaremos à conversa com uma das protagonistas, já inclusive passamos também esse mesmo concerto em direto. A Lisa Sereno será a nossa convidada daqui a pouco. Estamos no Bons Sons, emissão mundial, para onde quer que estejam, em antena3.rtp.pt. 20 anos a cumprirem-se de Bons Sons neste fim de semana no Som Nacional da Alternativa Pop. Fiquem por aí.
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0: A maravilhosa Fame Falafel neste fim de semana, banda sonora da RTP Antena 13, e estamos no Bons Sons. Daqui a pouco voltamos à conversa com a música que nos deu também nesta tarde de sábado. A Lisa Sereno passa por cá. Para já vamos cumprir mais uma voltinha desse périplo que andamos a realizar ao longo deste sábado pelo nosso mapa de interesses. É o mês de agosto, já sabemos, eventos por todo o lugar, e a RTP Antena 3 está com foco em pelo menos 4. Neopop desta vez, saltamos a Viana do Castelo.
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0: Alô, Teresa Vieira, bom sábado. Como é que está o fim de semana por aí?
2: Alô, está muito bom aqui em Viana do Castelo. Estamos na reta final, ou lágrima, do Neopop, a preparar-nos para o terceiro e último dia, depois de uma noite de sexta-feira, na verdade cheia de momentos únicos e especiais. Só para dizer alguns: Dubfire, Octave One em live, Ellen Alien back-to-back com Salomé, e em particular Alarico back-to-back com Yana Amasté. São só alguns dos muitos momentos fortes de mais uma noite de edição 20 do Neopop. Mencionei back-to-back e a verdade é que ontem decidi falar com uma das DJs que esteve no alinhamento dentro desse contexto. Falo de Tash, que tocou ontem com Diana Oliveira. Tash, que falou connosco logo à saída do palco anti-stage, logo depois de tocar, sobre a sensação de regresso ao festival e da dinâmica de partilha de palco e decks com outra pessoa.
3: Então, este ano é extra especial, é a minha segunda vez a tocar no festival, na verdade. O ano passado já foi super especial, mas este ano são os 20 anos do Neopop e tive a oportunidade de fazer um back-to-back com a Diana Oliveira. E para mim é sempre muito importante ter essa troca ainda feminina, dançando a música eletrónica, então admito que estou extra feliz, estou extra entusiasmada para aproveitar o resto do festival e para ver all the acts and everything. Mas é isso, é só felicidade neste momento, honestamente. A organização está incrível, os palcos são incríveis, o apoio, as luzes, está tudo incrível, então claro que a cada ano é... Não sei, isso é difícil não ficar mais e mais e mais especial. Tipo, já é uma coisa do coração, mas mesmo assim continua a ficar melhor, de facto.
4: Sim. E queria pensar, ou seja, há esta ideia de um back-to-back, que na verdade tem sido uma estratégia este ano no festival, de ter vários back-to-backs. O que é que tu sentes que de certa forma acaba por acontecer nestes momentos? Vocês tiveram um momento de muita troca, como estavas a dizer. Como é que é esta dinâmica de back-to-back? O que é que tu sentes que traz?
3: Então, eu, na minha opinião, eu sinto que a dinâmica de pôr vários artistas a fazer back-to-back traz uma cena mais genuína e mais natural, e também faz os artistas fugirem um bocadinho à sua cena individual, que também é super válida, é super fixe, cada um tem a sua cena, mas obriga à partilha, obriga a ir ao encontro de outra pessoa, a estar aberto ao universo de outra pessoa, entrar nesse universo e contribuir para esse universo. Então eu acho que o balanço acaba sempre por ser muito positivo e inesperado e variado. Acho que só adiciona mais riqueza, mesmo em termos de música, em termos de relações pessoais, em termos de amor que se sente, quer na pista, quer no palco. É isso.
0: Teresa Vieira, este é o backstage mais desafiante para um repórter de rádio.
5: É, não é?
0: É, sim, sim,
5: é
0: sim, sim.
5: É verdade, estou a sentir então este momento da noite passada, mas hoje é um novo dia, a melodia é outra, e não estou aqui sozinha agora, estou com Paulo Amaral da organização, e obrigada, Paulo, por estares aqui antes da abertura de portas para este último grande dia de Neopop. E aproveito para perguntar como é que foi para vocês esta ideia de curadoria de back-to-backs que tanto marcam a programação deste ano.
6: Ora, sendo uma edição tão especial como os 20 anos, começamos logo a idealizar que teríamos que fazer algo especial e que marcasse também esta edição. E surgiu um pouco a ideia dos back-to-backs, muitos deles improváveis ou inéditos, como até há pouco falávamos, o caso do Ben Sims e do Chris Living, que nunca o tinham feito anteriormente, e partiu um pouco por aí, tínhamos que marcar uma edição bastante especial.
5: E vocês, na verdade, ativaram várias zonas além deste recinto. Temos neste momento os FIAC a tocar no campismo, ontem tivemos Richie Otten na Praça da República. O que é que motivou também esta expansão Neopop por vários locais?
6: Mais uma vez, as celebrações dos 20 anos tinham que marcar, também como já o fizemos, quando fizemos 10 anos, também fizemos um pouco de atividades um pouco por toda a cidade. Este ano sentimos um calor ainda maior por parte das pessoas, e foi esse momento, especialmente o momento de Richie Otten ontem na Praça da República, foi incrível, reuniu milhares de pessoas num espaço improvável, mas mítico, e em que foi muito bom juntar todos os fãs do Neopop que lá se deslocaram, junto da população que também nos acolheu muito bem. E foi um momento incrível.
2: E já agora, ou seja, pensando, já tivemos aqui duas noites, dois dias, vamos agora para o terceiro. O que é que dirias que foram os grandes destaques até agora e o que é que propões também de destaques para a noite de hoje?
6: Para destaques até agora, sem dúvida alguma, ontem foi Alaric back-to-back com Yana Masté, foi um grande live, um grande DJ set especial e que arrebatou toda a gente no anti-stage. O Ben Sims com Chris Living também foi um momento incrível e o espetáculo especial do Richie Otten de XFX foi lindo, foi incrível, foi um momento muito especial. E no dia anterior também tivemos ali um momento muito forte com um Ben Clock back-to-back com Rodado, que fez as delícias de quem de lá se deslocou e foi um momento também bastante especial.
2: E para esta noite, o que é que nos dás assim de grandes apostas de destaque para este último dia Neopop?
6: Esta noite eu começaria pelo destaque dos Martinez Brothers, ali a meio da noite. O Neo Stage vai fechar depois com Jeff Mills e Laurent Garnier, que vai ser uma sequência bastante, bastante forte e bastante, bastante especial também, porque são DJs que já estão connosco no Neopop há muitos anos. E Laurent Garnier é sempre um momento incrível e especial, porque não vai tocar, toca 3 horas e ninguém sabe se vai parar quando terminar, porque se tiver a gostar Vai querer continuar. No anti-stage, e ninguém sabe se vai parar quando terminar, porque se estiver a gostar vai querer continuar. No anti-stage depois também temos um live back-to-back muito especial do Gig e do The Advent e o Dax J a fechar o palco, que é um clássico no anti-stage. É um DJ que já esta, salvo erro, é a 8ª vez que vem ao Neopop e que adora aqui tocar e faz questão de tocar no anti-stage porque gosta muito da energia daquele palco e certamente são os grandes destaques para hoje.
2: Ok, obrigada Paulo por este bocadinho. Já tenho aqui os planos então dos últimos dias e daquele que será então este último dia, esta última noite aqui no Neopop. São 20 anos deste festival aqui em Viana do Castelo. Há que dizer que planos não faltam, planos não faltarem, portanto é isso, é só passarem por aqui e experienciarem também por vocês.
0: Olha, curiosamente estamos a partilhar o mesmo evento, o mesmo número de existência temporal. Também são 20 anos de bons sons testados aqui com territórios da música portuguesa. Aí a escala é para a eletrónica do clube inteiro e tu a trazer-nos também um cartão postal diário desse Neopop que tem também desde o primeiro momento de vida o apoio da RTP Antena 3. Beijinhos, Teresa Vieira, bom fim de semana. Beijinhos. Bons últimos cartuchos neste Neopop 2026. Destas reportagens é preciso lembrar-vos do Vagos Metal Fest, do Sonic Blast, do Neopop. Grande parte desta matéria está toda bem arquivada para lembrarem e levarem também no vosso verão a antena3.rtp.pt. Estamos oficialmente na última hora deste Bons Sons, na transmissão deste nosso canal. Neopop fica fechado por aqui.
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0: Olha quem é ela, a nossa convidada nesta hora, nesta última hora de Logo Se Vê, em direto do Bons Sons.
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0: Alô Lisa, bem-vinda.
7: Olá,
0: antes
7: obrigada.
0: De mais, como é que estás? Estás recuperada dessa coisa boa que é receber amor ali de cima do palco?
7: Estou recuperada, acho que ainda estou a viver nessa bolha de amor. E vou tentar viver nela até deixar o festival.
0: Olha, eu recordo-me com muita ternura de uma conversa que tivemos numa das tardes do Logo Se Vê. Falavas um bocadinho também da forma como constróis, como habitas a música dentro do teu universo, do teu espaço físico, do teu estúdio. Mas isto aqui é exatamente outra coisa. Isto aqui é um momento em

0: que mostramos o nosso coração, fica assim um bocadinho exposto no melhor sentido. Como é que está a ser esta campanha de meses de Lisa Serena ao vivo? Como é que te está a saber? O momento do palco, o lugar do palco.
1: Sim, então há essa diferença de que falas, de passar para...

0: ter um público tão acolhedor e tão interessado e atento, e é este o meu tipo de público, é para estas pessoas que eu gosto de tocar.
1: Eu tenho muita curiosidade em saber se já tinhas estado cá nos Bons Sons como público também a assistir a concertos.
2: Eu aposto um super sim.
0: Eu ainda sim. Não. Ainda não. Mas sempre que eu penso em ir a um festival, eu penso, ok, o Bons Sons era uma boa opção para mim, porque é mais, parece mais calmo e, uhum. e as pessoas também estão assim num espírito diferente dos outros grandes festivais. Por isso, agora, depois do concerto, estou a ser público.
2: Uhum, uhum. Olha, tu, há uma coisa muito fixe. Tu estavas a terminar e a despedir-te do teu concerto, que nós, recordo-vos, transmitimos aqui em direto e exclusivo na RTP Antena 3. Dizias qualquer coisa como, olha, no final tenho ali o nosso cantinho de merchandising, mas também quero saber de vocês, vão lá dar um beijinho, um abraço. Há coisas fixes que as pessoas te dizem no fim desses concertos, ou seja, confissões que te fazem, já aquela coisa de, olha, conheci a minha mulher, conheci o meu marido com a tua música, já te aconteceu assim uma cena de uma confissão
0: não,
2: dessas?
0: Mas ainda agora não. Eu quero que isso aconteça, claro. Isso agora está na minha lista, é juntar alguém num concerto ou com uma música, mas há coisas que as pessoas dizem, ou às vezes eu tenho uma amiga que vai aos concertos e ela chora, uh-huh. E isso para mim é incrível, porque eu sinto que ela está mesmo a sentir aquilo.
2: É, chama-se ficar velha, é um sentimento que eu também tenho agora.
1: Eu tenho
2: agora,
1: também, sinto muito.
2: Eu achava que era uma coisa, quando era mais puto, achava que era uma coisa quase ridícula, a cena dos casamentos em cima do palco e não sei o quê, e agora sou eu, o quase quarentão, que chora que nem pedras de calçada a ver um momento desses, pedido de um casamento. Portanto, tu, Elisa Sereno, está receptiva a fazerem uma negociata de um pedido de casamento em cima do palco. Aliás, que a tua música é muito doente e tem uma cena muito entregue de paixão. A nossa Valentina Jesus tem jeito para espia, podia ser a sua segunda vocação. Ela sabe que tu andas com música nova.
1: Ando com música nova, porque tive a oportunidade de ouvi-la em primeiríssima mão na batalha. Eu quero que nos contes como é que está a ser esse processo de composição. Apresentaste aqueles temas pela primeira vez naquele concerto. Quero saber como é que está a ser, quando é que vamos poder ouvi-los novamente. Conta-nos tudo.
0: Então, eu tento sempre escrever músicas novas. E eu gosto também de ir partilhando as músicas e também de ver o que é que funciona em palco, ou pelo menos agora que tenho essa oportunidade posso fazê-lo. Eu ainda não tenho datas que possa partilhar, mas o meu objetivo é continuar a criar músicas novas e em breve, quem sabe.
1: Ainda estás a viver muito Belonging, não é?
0: Sim, ainda estou a viver Belonging.
2: Olha, que foi um dos nossos discos preferidos do ano passado, ficou-nos bem no coração, também contribuiu, obviamente, a votação e a escolha dos ouvintes. Durante muitas semanas habitaste o nosso A330, que num cenário normal estaria precisamente a tocar com André Santos a esta hora na nossa rádio. De que forma é que esta aproximação, esta forma de demonstrar a tua empreitada, esta tua música, te tem também potenciado a querer fazer mais? Ou seja, do facto de teres mostrado um primeiro disco, umas primeiras canções muito bem esculpidas, levaste muito tempo a trabalhar nelas, de que forma é que isto tem acelerado também um bocadinho o teu processo, o teu mecanismo de criação de novas cenas? Porque no fundo isto é uma ação de confiança, é sempre uma ação de confiança connosco próprios.
0: E eu acho que também ter esse reconhecimento do público e das rádios do meu trabalho, isso impulsiona-me e também me dá vontade de continuar a criar, e também me mantém um bocado no mundo do que é real, ou seja, porque quando eu vou para aquele mundo da composição é um bocado no meu imaginário, e é bom saber que o que eu imagino as outras pessoas também percebem. Então acho que a partir de agora também tenho mais energia e estou mais motivada para continuar e se calhar continuar mais rapidamente, porque agora as pessoas também estão à espera de mais.
1: Eu quero muito saber como é que é esse teu mundo imaginário, esse mundo que acontece dentro do teu quarto, onde é que vais buscar inspirações. Sei que absorves muito o que está à tua volta, não é? O mundo real, e principalmente as coisas bonitas que a vida nos dá. Falávamos sobre isto também.
0: Acho que a minha inspiração vem sim do mundo real, mas depois quando eu entro no mundo imaginário, no meu mundo, eu sinto que as processo à minha maneira e também as transformo em canções um pouco da maneira como eu processo o mundo real. E depois há histórias também de outras pessoas, por exemplo, amigas minhas que me vão inspirando, e eu sinto que agora também Parece que estou mais conectada com o lado...

0: criativo e há coisas também mais simples que me inspiram.
1: Ok. Achas que isso acontece porquê? Esse contacto, ou seja, sim, te sentes mais criativa neste momento? É por estares mais atenta?
0: Acho que é por estar a fazer aquilo que eu acho que é suposto fazer e aquilo que eu gosto e aquilo que eu sinto que os outros ouvem. Eu estou a sentir com este álbum, o Belonging, estou a sentir que I belong, finalmente, e acho que é isso também que parece que me sinto mais viva no mundo real. E
2: nestes dias nós temos um bocadinho passado a bola a todos os nossos interlocutores, muitos músicos, grande parte dos músicos deste Bons Sons passaram também por aqui pela emissão da RTP Antena 3, e temos espraiado um bocadinho o conceito que alimenta esta edição, estes 20 anos de Bons Sons. Resistir é uma palavra onde cabe meio globo lá, meio universo até, diria. Para ti, o que é essa ideia de resistir em pleno 2026?
0: Então, resistir em 2026 é difícil.
2: Dá para uma tese para ir de mestrado.
0: Dá para uma grande tese. Sim, sim. Eu não me preparei para esta pergunta, mas eu acho que resistir também, enquanto mulher, na música também, é aquilo que eu também eu posso dar isso a mim mesma e posso também dar ao mundo. E como eu também vejo outras artistas a fazerem, a resistirem e a existirem, eu gosto de eu também, se tenho essa possibilidade e se tenho condições para tal, gosto de saber que faço aquilo que posso e que é suposto.
2: Lisa Sereno, connosco nesta tarde de sábado. Muito obrigado pela tua visita.
1: Obrigada.
2: E pelo teu maravilhoso concerto neste Bons Sons. No sábado estamos nos minutos finais desta nossa transmissão Antena 3. Há muita coisa guardada, atenção, Facebook e também Instagram, cada casa, passem por lá com vídeos, com fotografias, um bocadinho dos ambientes e das muitas histórias de amor também que por aqui se vivem.
1: Eu
2: a Valentina já foi para o campismo, já andou nestes
1: sem soldos e Bons Sons é amor.
2: Claro.
1: Acho que este é um festival de amor ao próximo também, porque lá está, vive muito da comunidade, e isto é bonito nos dias de hoje. E o amor é revolucionário. Tivemos esta conversa ontem, e o amor é mesmo revolucionário.
2: Pois era.
1: Faz-nos falta. Pá,
2: a Valentina, vou-vos contar uma coisa. A Valentina...
1: Para além de ver a Valentina ter o lado decidiu, velhota, não é?
2: Decidiu ir dormir. A Valentina decidiu ir dormir, mas antes de dormir decidiu partilhar connosco. Parou assim três ou quatro pessoas antes de ir para a cama e disse assim: pau, o amor é isto, é aquilo, assim. Meia hora de Valentina a falar sobre amor, uma tese de amores, veio contagiada deste Bons Sons. É a primeiríssima vez. Também a primeira vez da Lisa Sereno por cá, portanto, é um lugar sempre para acolher todas as primeiras vezes. E são já 20 anos de resistência deste Bons Sons e também com a RTP Antena 3.
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0: Mundo Inácio com Relento, na verdade com Peculiar, no featuring desta canção. Estamos desde as 3 da tarde neste sábado e já perceberam que a nossa única matéria de trabalho, 100% matéria de trabalho, neste fim de semana de bons sons, é só com talento e com a cultura portuguesas. Sim, é verdade. E é também a nossa missão há 32 anos. São 6 horas e 14 minutos. Estamos no ar na RTP Antena 3 até às 7.
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0: E puxamos um pouco a fita do tempo atrás e ontem este homem teve dose dupla de presença no cartaz de Bons Sons. Esteve em primeiro lugar com a Tânia Graça, a nossa Tânia Graça, numa conversa, obviamente, sobre as várias dimensões de existência, o homem, o direito à tristeza, promover os seus sentimentos, a sua sexualidade, o seu homem triste também e, claro, com a tutoria da nossa Tânia Graça, que conhecemos bem também aos microfones da RTP Antena 3 através do podcast Voz de Cama. Não conhecem? É, Gantotó! Está tudo no nosso site antena3.rtp.pt. O Voz de Cama a meias com a Tânia Graça. Falava eu de Luca Argel, ele veio cá também nos seus préstimos de músico, de compositor, de autor e também de pensador. O seu concerto é tudo isto e muito mais. E vamos passar grande parte desse concerto agora e em exclusivo na RTP Antena 3. Bom fim de semana.
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E assim, no início de mês, temos um papo profundo. Damos a volta ao mundo antes da nossa vez. Conversa de fila, conversa de fila, conversa de...

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Olá, olá, bons sons. Tudo bem? Que emoção, nossa. Eu tô genuinamente assim, impressionado com vocês, com essa vista aqui de vocês. Falar uma coisa assim, parece que é mentira, parece que é graça, mas não é não, é verdade. Eu cheguei em Portugal há 14 anos, está completando agora 14 anos. E muitos anos depois de chegar, muitos acontecimentos e périplos, eu consegui tirar a cidadania portuguesa. E no dia em que eu... Obrigado. Nunca fui aplaudido por isso. No dia em que eu fui buscar o meu cartão de cidadão, a primeira coisa que eu fiz foi mandar uma foto para o grupo da agência e falar assim, olha, agora já posso tocar nos bons sons. Juro que é verdade, já faz muitos anos isso. Porque desde que eu cheguei, eu sempre ouvi falar dos bons sons. Todo mundo que vinha, voltava apaixonado e voltava todo ano para cá. E me diziam, você tem que ir aos bons sons, você tem que ir assistir os bons sons. E eu fiquei assim, esse festival deve ser uma coisa incrível. Eu quero ir lá, mas quero ir lá tocar. Só que eu achava que era só música portuguesa. Então eu fui atrás da minha cidadania para poder estar aqui. E hoje estou dando bom uso, melhor uso possível, para o meu cartão de cidadão.

0: Cara.
1: Tá mais fácil ser turista aqui do que ser imigrante.
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Obrigado.

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1: Viva José Mário Branco.
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0: Um homem triste que só serve desse mesmo modo para o título de um disco. A alegria e o pensamento de Luca Argel, nosso também convocado nesta emissão da RTP Antena 3. E curiosamente também partilhou o microfone com
1: João Turgal, a viver a aldeia em Sensoldos.
0: Os dois juntos à conversa, foi mais ou menos assim.
2: Olá Luca, como é que foi estar aqui no Bons Sons? E uma curiosidade muito grande que era, tu tocaste talvez num dos palcos mais bonitos que nós temos aqui, o palco Zeca Afonso, com este anfiteatro imponente. E era um grande contraste muito curioso, que era tu sozinho com a tua guitarra, o teu violão e depois uma grande plateia a ver-te.
3: E um mar de gente. Eu confesso que eu fiquei um pouco assustado quando eu percebi que eu ia tocar sozinho nesse palco. E quando eu virei aqui a curva do camarim, dá para ver assim, né? Por trás do palco, através do palco.
2: E visto um mar de gente.
3: Parece literalmente uma onda, porque é a plateia fica bem, é uma inclinação bastante acentuada e tem pessoas assim, sentadinhas até lá em cima, parece uma onda gigante quebrando para cima do palco. É, nessas situações a gente mergulha, fura a onda.
2: E é um público até muito curioso, porque é um público muito respeitador, ou seja, tu fazes uma coisa mais intimista e tu vês o respeito do público à tua música.
3: Muito. Não só respeitador, acho em geral o público. Eu tenho essa impressão, assim, fazendo o contraste com o público brasileiro, né? O público português é super respeitador, às vezes até demais.
2: Acho que é demasiado formal.
3: Às vezes é formal demais. E hoje, mais do que respeitadores, foram muito generosos. Abraçar cada proposta, cada palavra, cada gesto, com muita atenção e devolvendo muita coisa de volta também, né? Eu acho que eu saí muito, muito feliz do concerto. Acho que foi um dos concertos mais inesquecíveis que eu já fiz. E eu acho que pelo menos metade disso foi graças à generosidade do público, que abraçou todas as músicas, todas as coisas que eu lancei para eles, eles abraçaram e me devolveram com muito carinho.
2: Eu diria que também a tua música cola bem aqui até pelo espírito do Festival de Bons Sons deste ano, a ideia de resistência, tendo em conta também as causas em que tu acreditas, o teu ativismo, as questões da habitação, as questões de género. Cola muito bem com esse espírito de resistência do festival, não?
3: Sim, o festival tem uma personalidade muito bem definida, com a qual eu me identifico muito. Sempre sonhei em tocar nesse festival por causa dessa identificação, não só política, mas artística também, né? De me identificar com os artistas que vêm aqui tocar, serem artistas que eu admiro, que eu me sinto ali contemporâneo.
2: E também se calhar a curiosidade de ser um festival de música portuguesa, mas lá está, que acolhe também a malta que está cá, como tu, não é?
3: Pois é, foi o que eu contei, foi a primeira história que eu contei quando eu subi no palco. Eu não podia deixar de contar que quando eu recebi a minha cidadania portuguesa, depois já de muitos anos vivendo em Portugal, a primeira coisa que eu fiz foi dizer, agora eu já posso tocar nos Bons Sons.
2: Mas se calhar, mesmo que não tivesse essa cidadania, ou seja, essa abertura, as fronteiras não são necessariamente assim tão fechadas.
3: Mas se houvesse, pelo menos esse problema já estava resolvido.
2: Tu dás essa ideia de ativismo. Há várias formas de manifestar o teu ativismo, mas o teu ativismo manifestado com muito amor, não é? Uma lógica de intimismo também, muito da forma de entregar a tua música.
3: Sim, e de acreditar. E eu acho que por isso que esse concerto, apesar de ser um palco grande, muita gente, acabou funcionando super bem só no violão e na voz, porque eu tenho uma coisa do coração da canção, né? Da palavra em forma de canção, que não precisa de mais nada para funcionar. Basta ter uma pessoa, um grupo de pessoas querendo ouvir, atenta, para a música comover. A canção é uma coisa, é a minha paixão, é o meu ofício, e ela tem muita força, independente do formato. Eu já fui a concertos também de artistas que eu admiro, que também estavam assim, nesse mesmo formato em que eu estava, e que foram concertos inesquecíveis, em que todo mundo se emociona e ri e chora.
2: Nem de propósito, há essa ideia de comoção, mas tu falaste, perdão, não sei bem as palavras de cor, mas é perdão aos alegres que a tristeza é fundamental, algo assim.
3: Sim. Isso é uma brincadeira com uma paráfrase do Vinícius de Moraes que eu faço, que eu gravei no meu, exato, no meu disco Homem Triste. Isso é uma parte falada, não é uma parte cantada, em que eu senti que o público entendeu assim de cara a mensagem por trás ali da brincadeira, do jogo de paródia. E teve de tudo, assim. Teve momentos mais tristes, momentos sérios, momentos de indignação, momentos de falar alto, momentos de sussurro, teve um espectro grande de emoções que a gente passou e que nós passamos, eu passei e o público passou junto.
2: Com palavras tuas, mas também te falaste, obviamente, do Vinícius, mas também de outros músicos que te inspiram e que, no fundo, também passaste para palco.
3: E que eu toquei hoje, toquei dois autores portugueses, o José Mário Branco e o Fausto. Achava também que, assim, seria um tipo de concerto ideal. Não são músicas que eu nunca tenha tocado. Já toquei várias vezes essas músicas em concerto, mas eu acho que...
2: Até gravaste, foi por ela, né?
3: E já gravei, foi por ela. E gravei o Queixo das Almas Jovens Censuradas, do Zé Mário e da Natália Correia. Nem sempre elas entram no alinhamento, mas aqui nos Bons Sons eu queria muito que elas entrassem, ainda mais no palco Zeca Afonso.
2: Exato, tem esse peso.
3: Completor, só faltou o Sérgio Godinho. Isso. Mas no palco Zeca Afonso teve Zé Mário e teve Fausto.
2: Os grandes cantautores portugueses.
3: É, sim, que eu fiz questão também de prestar reverência, porque são mestres meus também.
2: Para além de tocares, também tiveste aquela conversa com a Tânia Graça sobre as questões de género. Como é que foi essa experiência? Porque no fundo lá está, o Bons Sons não é só música, tem também essas conversas e esse espaço para outros momentos e outro tipo de manifestações artísticas e também de conversa.
3: Yeah. Essa conversa com a Tânia foi uma espécie de aquecimento para o concerto, porque foi sobre o tema que é o assunto principal do meu último álbum, Homem Triste, que eu não consegui apresentar todo aqui, mas apresentei várias músicas dele e é um álbum que reflete sobre masculinidade, sobre o que é ser homem hoje e principalmente o que pode vir a ser essa ideia de masculinidade hoje. A gente falou sobre várias coisas, assim, coisas até bastante, bastante sérias para um festival de verão, mas que também tiveram uma adesão, uma generosidade incrível do público que foi lá assistir, conversar com a gente.
2: E participação, é?
3: E participar e fazer perguntas, pessoas, assim, uma faixa de idade muito, muito grande, crianças a idosos. Foi uma espécie de complemento. Eu queria, com o convite que eu fiz à Tânia para ter essa conversa comigo, foi para além, é claro, de ouvir as impressões dela, a perspectiva dela como uma profissional, como uma psicóloga, uma sexóloga, uma pessoa que fala muito e estuda muito sobre esse tema também, e poder partilhar isso com as pessoas. Entrar nessa reflexão, que teve uma parte conversa e depois outra parte em cima do palco transformada em música.
2: Essa ideia do feminismo que também abrange os homens, no fundo.
3: Os homens têm muito a ganhar abraçando o feminismo. Eles não perceberam, muitos não perceberam ainda. Mas...
2: Melhor frase para fechar. Obrigado, Luca.
3: Muito obrigado.
4: É precisamente isto, melhor frase para fechar esta conversa com Luca Argel, e aplausos no final também do concerto de Luca Argel que aconteceu no dia de ontem. Continuamos por Sem Soldos, a acompanhar os 20 anos de Bons Sons. E o que é que temos agora? Temos uma reportagem incrível com quem? Com Tiago Ribeiro.
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4: Conta-nos tu, Tiago Ribeiro, onde andas tu e a fazer o quê? Queremos saber.
5: Olha, abandonei-vos por uma boa causa, vim abraçar árvores, estou agarrado a uma árvore com quase 2000 anos de história, e elas são boas companheiras, são sempre boas companheiras. Na verdade, estou junto a um dos outros pontos do recinto deste Bons Sons 2026, numa altura em que, claramente, a designação técnica disto que está a acontecer é, estão-se a fazer reabastecimentos, estão-se a preparar os corpichos para uma noite longa. Eu tenho aqui uma pessoa que está a passar, fica aqui comigo, diz-me só, não, quando obrigado. É que tu chegaste a Bons Sons?
6: Eu não consigo agora.
5: Não consigo, não consigo. Pá, mas isto não pode correr logo mal à primeira, que é um mau presságio. Eu tenho aqui. Não, tu és meu amigão. Diz-me só, quando é que chegaste aqui a Bons Sons?
6: Cheguei ontem.
5: Ok, e isto, a definição que se faz daquilo que se vive aqui, é qual, na tua cabeça?
6: Liberdade.
5: Liberdade? Ok, baza, tchau, até já. Liberdade é um ótimo conceito, é um conceito que devemos explorar sempre que possível, até porque não é um ato consagrado para sempre. Liberdade, resistência, estão em cima da mesa destes dias também da transmissão da Rádio Pública Portuguesa. Eu vou aqui aproveitar a serenidade de um casal que está com um elemento que me diz muito e que nos diz muito aqui à RTP Antena 3.
4: Então?
5: Leva ao peito, enverga um símbolo de Bruna Leixo.
4: Oh.
5: Uma coisa a dizer.
4: A mim...
5: Ica burro!
4: Ah, ok. Eu encontrei um a mim que me importa há pouco.
5: A mim que me importa. Há algumas frases aqui, há alguns bitites bons. Olha, como é que te chamas?
7: João.
5: Diz-me uma coisa, João, é o teu primeiro Bons Sons, como é que está a ser isto que estás aqui a viver?
6: É o meu primeiro Bons Sons e está a ser muito bom. Cumpre todas as expectativas que tinha, é espetacular.
5: Como é que se explica isto a alguém que está, sei lá, está debaixo de uma pedra há milénios e não sabe o que é que estamos aqui a falar? Como é que se explica aquilo que se vive no Bons Sons?
6: Epá, acho que a melhor maneira de explicar é que isto tem do melhor que as pessoas têm para oferecer, no geral, tipo, tem boa onda, tipo, é toda uma energia positiva, boa música, bom ambiente. Acho que é isso, é do melhor que há para oferecer.
5: Olha, tenho uma pergunta muito pessoal para te fazer, que é a seguinte. Eu pareço um guardanapo usado no fim do jantar que durou 4 horas. Como é que tu tens tanto estilo às 6:30 da tarde, numa tarde de calor infernal?
6: É ela.
5: Ela é quem?
6: Oh. Ela que me ajuda.
4: Oh.
5: Quem te chamas?
7: Rita.
5: Oh. Vou dar um tralho aqui a Rita, que vai ser a queda de Bons Sons. Deixa-me sentar aqui contigo, Rita. Ai, eu estou cansado. Olha, é o teu primeiro Bons Sons também?
7: É o primeiro, sim.
5: Uhum. Como é que se vive isto? Como é que tu escolhes concertos? Não se pode viver tudo? Fazem-se aqui escolhas? Conta-me um bocadinho do vosso mapa de atividade.
7: É assim, nós escolhemos as bandas que queremos ver, mas depois estão 50 graus e afinal vimos aqui a ver para a sombra.
5: O amor à música desaparece logo, não é?
7: Um bocadinho.
5: Nós percebemos também. Olha, o que é que vão querer ver ainda deste sábado? Vão continuar cá no domingo também ou vão já bazar depois
7: não,
5: no fim disto?
7: Vamos chegar, vamos chegar. Queremos ver os Cacique, o Vitor Torpedo, o Luta Livre, ainda há muita coisa para ver.
5: Olha, diz-me uma cena, vocês estão com o kit mais arranjadinhos possíveis, vocês não estão numa tenda, pois não?
7: Não. Já não temos idade para isso, já foi há muito tempo.
5: Estão ótimos de cabeça, estão ótimos os dois. Olha, obrigado, um feliz Bons Sons para vocês e é uma ganda t-shirt aí. E caô, e caô. Olha, eu acho que ainda tem tempo para o final desta reportagem à solta. Eu estou numa zona muito chill. Segundo as produtoras da RTP Antena 3, diziam, o Tiago é a pessoa certa para agitar, é muito engraçadinho, tem muita graça. Mas isto está a ser uma fase muito tranquila do dia. Estamos a respirar família, estamos a respirar assim uma pausa para a hidratação. E do conceito de família, estes protagonistas que seguem conhecem bem o que eu estou a falar, porque têm aqui três irmãos metralhas que vos dão muito trabalho na vossa vida, não?
8: Não, é tudo prazer, não é?
5: É tudo prazer, é nada.
8: É tudo,
5: não há de coração.
8: Não há trabalho nenhum.
9: Aldrabões.
5: Olha, para quem está a ouvir esta emissão na RTP Antena 3, tem sempre aquela questão de eu curtia muito ir àquele festival, àquele evento, mas tenho filhos, torna tudo mais complicado. Explica-me lá um bocadinho, faz aí um kit de simplificação, como é que se incluem crianças, bebés, um bebé neste caso também, neste evento. São três filhos.
8: São três filhos. Os pais têm que dormir bem na noite anterior. Têm que fazer um plano muito bem delineado, que depois vai ser todo desfeito. Portanto, o improviso é a parte mais importante de levar filhos para um festival. Mas se os pais forem suficientemente criativos e estiverem bem unidos um com o outro, eu acho que conseguimos sempre levar a bom porto as crianças para divertirem-se, para ouvirem música e para fazerem as suas birras, que eu acho que também deve haver o seu espaço de birra.
9: Bravo.
8: Espaço de
4: lindo.
8: Xixi, cocó e aquelas coisas todas.
10: Mas isto é obra.
5: Isto é um concerto punk, não é? É efetivamente.
4: Público.
5: Tu és o manager de um concerto punk.
8: Exatamente. Viram um festival com filhos, é um concerto punk. Eu acho que é mais difícil do que estar num mosh pit. Sim.
5: Mamãe, o que é que vai querer ver destes Bons Sons ainda, deste sábado, deste domingo, vão ficar cá ao fim de semana?
11: Nós vamos só ficar hoje e para mim o grande concerto, aquele que eu mais espero ver, é dos Lavoisier com o coro da Pedreira.
12: Está quase.
11: Está quase, sim, já estamos aqui à espera.
5: Olha, obrigado, família, deste Bons Sons 2026. Isto é uma zona, eu estou na zona chill out.
9: Oh, Tiago, vieste fazer o verdadeiro serviço público.
4: Completamente.
9: Eu e o João Trogalo aqui tomámos nota.
8: Tomar
9: as notas e depois rasgá-las todas.
4: Exato.
5: Pois.
4: Fazer
5: não vale
4: planos e ignorá-los.
5: Isto são coisas, que vocês não encontram no chat GPT. O chat não vos responde à dúvida.
8: Não.
5: Como é que eu vou safar a minha vida num festival e com filhos? Tiveram aqui um kit de dicas práticas, um guia para totós, paternidade nível 1, com Bons Sons incluídos e com muitas famílias e muita liberdade. E muito amor.
9: Que maravilha, Tiago.
4: Amamos, Tiago. Obrigado. O verdadeiro serviço público, eu acho. Agora, o que é que temos? Temos um concerto incrível de uma banda que esteve à conversa
9: aqui há pouquíssimo tempo.
4: Exatamente.
9: Os Marquis, antes de subirem ao palco de Giacometti, onde estão a atuar, passaram por aqui para falar um bocadinho sobre esta experiência de vir até Sem Soldos, do Porto até ao Bons Sons. É no palco Giacometti que estão agora os Marquis. É para lá que vamos
4: a isto.
9: Nesta reta final da emissão da Antena 3, a partir do Bons Sons.
4: Temos agora Marquis ao vivo na...

bem? Estamos quase no fim. E queria dizer olá aos meus pais que estão em casa a ouvir. Isto está a passar na Antena 3, portanto, muito obrigada pelo trabalho da rádio, que ainda persiste. E pronto. A próxima chama-se 445.

0: Não é sensação? Na verdade foram 3 dias inteirinhos dedicados ao Bons Sons e com ecos e reportagens também de outros pontos do mapa nacional do nosso interesse, Neopop, Vagos, Metal Fest, também o Sonic Blast, muita da música que por aqui se fez ouvir, também veio aqui prestar contas este estúdio no centro, no coração de Sem Soldos, RTP Antena 3 mais uma vez a cumprir este, também este momento especial da cultura portuguesa, das bandas portuguesas, da música portuguesa. Foi uma grande edição, é uma grande aventura, Bruno.
1: É sempre uma maravilha poder fazer estes festivais de verão em que estamos cara a cara com as bandas com que vamos convivendo ao longo do ano, pelas ondas hertzianas. É verdadeiramente sempre um prazer enorme vir ao Bons Sons.
0: João Turgal, repetente, uma palavra para isto que viveu neste 2026?
2: É aquela nostalgia que é boa, porque no fundo sentimos que já está a acabar, mas que sentimos que gostávamos de ter mais, e na verdade ainda vai haver mais, porque o festival só termina amanhã. Ainda temos esta noite.
0: Com reportagens contigo amanhã à tarde e amanhã, nos painéis de domingo com o Rui Estevão. Valentina Jesus, primeiríssima vez, uma palavra para aquilo que até agora viveste neste Bons Sons?
3: Dou-te duas. Então, estou muito emocionada.
0: Pois, a Valentina disse há instantes, apetece-me chorar, mas já choras, aguenta só um minuto. O som do Gonçalo Lopes, o João Francisco, na assinatura destes dias de muita resistência e com muito calor também, a produção da Filipa Ramos e Inês Soares, na emissão Valentina Jesus, Bruno Martins, João Turgal, a Inês Queiroga e também a Sofia Vicente, dividiram-se e multiplicaram-se pelas redes sociais da RTP Antena 3 no estúdio nesta tarde de sábado, o nosso bom companheiro Rui Estevão. Estamos de saída, lembrança amanhã à tarde, reportagens com João Turgal e tudo guardado, Instagram, Facebook e também em antena3.rtp.pt. Beijinhos e abraços, amigos!
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Semana com discos, também com músicas novas a chegarem e com ecos ainda da semana passada. Começamos com Jam City e Aidan Bowo, chama-se My World, o single que antecipa esta colaboração que vai resultar em disco lá mais para o final do ano. Seguimos com Wolf Alice, ainda agora com o novíssimo The Clearing. Foi esse o mesmo disco que trouxeram a Portugal na edição deste 2026 do Nós Alive, e estivemos à conversa com a banda, a Inês Henriques, tudo guardado em antena3.rtp.pt, aqui na versão com lados B, e vem aí Hammond Song, a canção que segue. Ainda juntamos novidades diretamente da Califórnia, vamos a Palo Alto, é por lá que nos espera Remy Wolf, e continuamos pelos Estados Unidos da América. Há boas novas de Jay-Z já a seguir, In My Lifetime. São três coladas no Avenidas deste fim de semana, aqui claro na RTP Antena 3. Venho daí.

um ano muito especial de comemoração de 30 anos de carreira. Para já, esta é a única canção do que se sabe de matéria nova do rapper Jay-Z e My Lifetime. Está aí a tocar no Avenidas Novas, atrás ainda Remy Wolf, Twiggy e Wolf Alice, a banda com Hammond Song, numa edição especial. Num 2026 a carimbar dupla edição, The Clearing e The Clearing com o Gelado B incluídos. Seguimos para Rachel Chanuriri, é um dos casos sérios da pop deste novo ano, One Song Away From Crying, e juntamos já a seguir um projeto de coração à vista Dirt Column e o seu novíssimo Renaissance.

O Renaissance de um Renascimento há muito aguardado da Dorothy Cullum com este Sargasso Sea, a canção que escolhi, de um disco que é ele próprio, uma paisagem bucólica e um dos discos a ter em conta também nas edições mais novas deste 2026. Eu acredito solenemente que vai entrar de resto na corrida para os melhores do ano, pelo menos uma das surpresas do ano. Já a seguir, o novo disco também de Tove Lo, DNH, e seguem Pool Girl, primeiro Cautious Clay, The Hours, High Noon é o nome deste novo trabalho, um disco que se passa integralmente num dia. É uma espécie de epopeia ulissesca em versão disco pop, maravilhosa voz sempre de Cautious Clay neste Shadow of a Doubt. Bom fim de semana, este é o Avenidas Novas, fiquem aí desse lado.

Cove Low com DNH, também Grab aqui a Pool Girl. Seguimos com Spama Trincana e com referências ainda também do disco da semana, Bad Bitches Ouvem Spama, a mixtape. Mereceu honras da casa para disco da semana, na escuta da RTP Antena 3, Cinderella, a canção que nos apresenta da mais nova proposta mixtape, Bad Bitches Ouvem Spama Trincana. Atenção, este nome da nova cena portuguesa. Já a seguir, também voltamos a territórios nacionais com X-Rosen. Primeiro, a dupla Angus and Julie Stone, Celestial Bodies, daquele que é finalmente o disco prometido para 2026. Estão aí já à vista duas canções novas. Escolho esta Celestial Bodies, a canção nova neste Avenidas Novas.

É óbvio e nem sabia de esperar outra coisa. Em fim de semana de pleno mês de agosto, há muitas canções que estão a indicar chegada de álbuns. Primeiro, Angus and Julie Stone, ainda também atrás o Spama Trincana, esse sim com a mixtape Bad Bitches, ouvem Spama Trincana. E aqui o maravilhoso Extra Zen, também do talento português, talento nacional, They Know My Name, Extra Zen, a apontar novidades mais para o final deste ano. Seguem Los Bichos, atenção que trazem Adrian Quezada, o homem forte dos Black Pumas, aqui neste Hang Up Part 2. É uma bela canção e um belo regresso à banda sonora da Americana neste 2026, também neste Avenidas Novas. Antes de começarmos a subir a pedalada para o final do programa,

Três grandes colaborações, Los Beatles, também Adrian Cazara e Sin K neste Hang Up Part 2. E eu tinha prometido, era para subirmos a pedalada, o tempo desta viagem de sábado. Bom fim de semana com o vosso Avenidas Novas. 9 Month and 50 Hours, o novíssimo Fred Again, o novíssimo louco Fred Again com a Latin Mafia neste Mape, a canção que escolhi para muitas das propostas e muitos dos alcances deste novíssimo trabalho, que é ele próprio uma espécie de laboratório pop à vista desarmada. É incrível a capacidade de trabalho de Fred Again e é incrível fazermos sempre partilhar as suas boas novas.

Fred Again com a Latin Mafia e seguem uma paragem pelo Canadá, Bonobo com Joy Crocs neste Always On My Side, quase quase nos minutos finais deste Avenidas Novas de sábado na RTP Antena 3. Tem playlist, claro que tem, atualizada no Spotify e o programa também integralmente guardado em antena3.rtp.pt. Estou de saída para um fim de semana. Na próxima prometemos fazer foco em Paredes de Cor, claro, há um cartaz que dá muito alimento também às novidades deste Avenidas Novas e fazemos também um ponto de situação de 2026. Já levamos mais de metade do ano, portanto, temos muitas e boas apostas para reviver e fazer um ponto assente das edições discográficas deste ano. Para o final, Romary com Breathe, isto antes, sempre, claro, da chegada de Nuno Reis para mais uma caixa de ritmos. Beijinhos e abraços, bom fim de semana, continuem ligados aí, bom verão, boas férias, sempre com a vossa RTP Antena 3 por perto.

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1: Pronto, bem-vindos a mais uma edição da Caixa de Ritmos no Som Nacional da RTP Antena 3. O arranque da edição desta semana com novidades de Get Down Services, o novo Cha Cha Slide. Depois temos Wet Leg.
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início de mais uma caixa de ritmos animada pelos Get Down Services com Chacha Slide, também Wet Leg e Man Stout, aqui na versão de The Bear. Seguimos com Overmono e Kindora, um tema que tem rodado na caixa de ritmos nas últimas semanas, chama-se Even Angels Ghost. Logo depois, mais uma das novidades para esta semana, Bonobo tem tema novo, Always On Your Side, com a voz de Joy Crooks. Para ouvir, daqui a pouco, na RTP Antena 3.

Cá está mais uma das novidades desta semana, o novo single de Bonobo com a voz de Joy Crooks, chama-se Always On Your Side, rodou nos últimos minutos, logo depois de Over Mono com Kindora, o tema Even Angels Ghost. Próximos minutos em versão slow com James Blake, passamos pelo álbum Trying Times, exatamente com a faixa que lhe dá título. Logo depois temos tema novo de Fortet, chama-se simplesmente Human Voice.

da balada de James Blake para as últimas vibrações de Fortet, o novo single Human Voice, a rodar logo depois de Trying Times, o tema que dá título ao último álbum de James Blake. Novidades também com o carimbo de Dan Snife, conhecido como Caribou e também Daphne. É exatamente nessa encarnação que agora recorremos a ele. O novo tema chama-se Have You a Sec. Logo depois, novidades também de Alexis Taylor, o homem dos Hot Ship, agora na companhia de Mike Simonetti. O tema I See a Darkness é um de dois temas novos com a assinatura de Alexis Taylor.

voz facilmente reconhecível, a de Alexis Taylor, o homem dos Hot Ship, aqui em carreira a solo, ou melhor, em carreira em dupla com Mike Simonetti, o tema I See a Darkness, uma das novidades desta semana na Caixa de Ritmos. Também Daphne há pouco com Have You a Sec, o tema mais recente de Dan Snyth, canadiano, que responde também pela alcunha de Caribou. Seguimos agora para os territórios de Drum and Bass com um dos nossos temas favoritos do momento, curto e bastante eficaz, Vertical, com a assinatura de Nia Archives, faz parte do último Emotional Junglist. Logo depois, outro tema igualmente viciante, Dread, com Breaker.

As intersecções entre o drum and bass e também o dub, o projeto Break Age, aqui com este Dread, a rodar logo depois de Vertical, o tema de Nia Archives, um dos melhores temas, aliás, do último álbum Emotional Junglist, lançado por Nia Archives. Entretanto, seguimos para mais uma novidade para esta semana, tema novo com Jack Green, o tema Presence. Logo depois, voltamos a It's You, o mais recente single de Sofia Cortez, peruana há muito a residir na

Itzio, tema com a assinatura de Sofia Corteses, o primeiro sinal para 2026, desta peruana há muito a viver na Alemanha. Também Jack Green, mais uma das estreias desta semana, o novo tema Presence. É um de três temas novos com o lançamento de Jack Green. Seguimos para a nossa dupla final, Fuckers com Beatback e logo depois Surusinga com Warrior Queen, o single Party Criminal. Mais à frente, e para fechar a hora, vamos ter mais uma recordação e hoje vamos até a Detroit. Fica a dica. Yeah.

Últimas duas na caixa de ritmos com Fuckers, o tema Beat Back, também Party Criminal, o projeto Suru Singa com a companhia de Warrior Queen. Já deixámos a dica há pouco, vamos até a Detroit para a recordação desta semana na caixa de ritmos e vamos, obviamente, se vamos para Detroit, visitamos o rei da House de Detroit, Moody Man, o disfarce de Kenny Dixon Jr. para recordar o álbum Silent Introduction com o incrível I Can't Kick This Feeling When It Hits. Fechamos com a chamada Chave de Ouro. Depois das 9, vamos ter mais um Muitos Mundos com Isilda Sanches, quando ao Caixa de Ritmos, de regresso no próximo sábado, 8, 9 da noite, aqui na Antena 3. Boa noite, bom resto de fim de semana.

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Olá, bem-vindos ao Muitos Mundos sob o signo do Sol, da Lua e das Estrelas. Hoje as escolhas são justificadas pela proximidade do eclipse, que vai acontecer já no próximo dia 12 de agosto. Começámos com New York and Soul, neste Black Gold of the Sun. O original é The Rotary Connection, é um original de 1971. Aqui revisto então por Kenny Dope, Gonzalez e Little Louis Vega como New York and Soul em 1997. Continuamos pelos anos 90, agora com produção nacional. Ficamos com o Eclipse, da 7ª Legião. É uma faixa do álbum Sexto Sentido. O disco saiu em 1997. Fiquem desse lado, hoje temos um Muitos Mundos fixado no céu.

Muitos mundos hoje, inspirado pelo eclipse que acontece na próxima semana. Foi isso que me levou a ir buscar o eclipse da sétima legião, que ouvimos ainda há pouco. Depois ficámos com os Alien Angels de MJ Lalo e agora Moon Canyon Park, Portland The Oysters, em mistura dos High Llamas. Continuamos de olhos na lua, agora com Vanishing Twin e este Oiki Gecko, expressão que significa Big Moonlight. Oiki Gecko é também o título do terceiro álbum de Vanishing Twin.

Continuamos sob a influência da Lua. Ouvimos ainda os australianos Mild Live com este Magnificent Moon. E agora pisamos solo lunar com os portugueses Space Boys e este Dread on the Moon. Saiu em 2002 e tem dedo dos britânicos Large and Quakerman.

Muitos mundos a atravessar uma certa nebulosa dub. Depois dos Space Boys com Dread on the Moon, ouvimos agora os Peaking Lights em Eclipse of the Heart. Hoje a inspiração para a escolha da música veio do Eclipse do Sol, que vai acontecer no próximo dia 12. Todo o território português vai ter uma ocultação do Sol superior a 90%, maior a norte, mais baixa a sul. Em todo o caso, vale sempre a pena estar atento, acontece depois das 7 da tarde. No adeus, e depois de clara predominância da Lua, o Sol volta a ser protagonista. Ficamos com Nina Simone a rever um clássico dos Beatles, Here Comes the Sun, aqui numa remistura de François Kevorkian. Se quiserem saber o que passei, já sabem, procurem-me durante o fim de semana nas redes sociais, eu partilho sempre a tracklist. Para ouvir outra vez é só passar pela RTP Play, onde estão todos os programas e rubricas do Universo Antena 3. Sou a Isilda Sanches, regresso no próximo sábado com mais Muitos Mundos, mas na segunda-feira, ou a partir de segunda-feira, de segunda à quinta, há sempre Pontos de Luz entre as 9 e as 10 da noite na RTP Antena 3. Fiquem por aí, bom fim de semana, bom eclipse também, aproveitem.

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Destino, novas aventuras musicais, novo projeto de um homem bem conhecido da eletrónica gaulesa, Yuxek, aqui a entregar música eletrónica repetitiva aos cuidados do germânico Lauer. Boa noite e bem-vindos, música com pés e cabeça, na RTP Antena 3, com Rui Vargas, durante as duas próximas horas. Elma, a nova de Death.

Mais uma ida ao sótão, recordamos L.O.V.E. Danilo Plesso, o Motor City Drum Ensemble, há 15 anos atrás, na compilação DJ Kicks, e também, em jeito de recordação, este You Got It, Randy Jean, produção de Dean Meredith e Andy Mitchum, que é como quem diz, Chicken Lips.

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As palavras de Gil Scott-Heron, música de Brian Jackson, revisitadas em 2026, com produção dos Masters at Work e convidados como Moody Man, Omar, Josh Millen dos Blaze ou Rasham Peterson. O álbum chama-se Now More Than Ever. Mais um nome clássico do house norte-americano, Brian Harden. Nomadic Jazz, a mistura de Mike Brown.

Come Home, um dos 35 temas que compõem a compilação E Ain't Here, com a curadoria de Seth Troxler, que acolheu toda esta gente na sua editora Slacker 85. Come Home de Annika e, a fechar agora, mais um histórico a mostrar-se por aqui com nova música. Mr. Fingers, o álbum Mind Your Head,

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lado B de música com pés e cabeça, com as dicas de composição musical de Matias Aguayo. Novo álbum do chileno Ana Noa, The Beat. Mais batidas com o trio PPP, que junta DJ Python, DJ Plaid e Piezo.

Beltol Bounce Facta Remix para este tema do novo EP de Breakup. Mais pistas para a dança nesta segunda hora de música com pés e cabeça. Ziggelstrasse são os Crime.

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lhe chame a rainha berlinense da house music, Cynthia, DJ, produtora, proprietária da loja de discos Elevate e também à frente dos destinos da editora 803 Crystal Grooves. Ela com Can't Get Enough. Moma Ready é o senhor que se segue. Valor da RTP.

Bow Before the Sun faz parte do novo EP do norte-americano com ascendência iraniana Sepher. Antes de nos focarmos na música de cá, é o lançamento número 25 da editora El Berek de Valodi. Motu faz parte deste EP de Saturnus.

Endlessly featuring Bea 1991, o álbum Folds de Jump Source, a dupla Patrick Holland e Priori, ainda a render nestas sessões de música com pés e cabeça. Goodbye Later On, não são ainda as despedidas, mas é o single novo.

Good Night Baby, canção do álbum Butterfly de Daphne, ou Dan Snaith, produtor também por detrás de Caribou. Ashtma Remix, a dupla nórdica Pad Manderfeld e Par Grindvik. Antes de encerrarmos as operações por aqui hoje, Octo Octa, Rituals to Exist and Connect, o EP novo Sigils for Survival. Boa noite, boa semana, cuidado com o sol.

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by Pit, Blind Smith e Kyo Zob no início do MG3. Muito boa noite, votos de um bom fim de semana, mundo eletrónico em absoluto na Antena 3.

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sequência inicial do MK3 Extra Wealth Better Maker, belga Sam Single Imagination, também Made by Pete com Blind Smith e Kyoto I Remember.

Malti UK com Alay. Também chama-se Slip. Também Vini Pistori Time Bomb. E Mod com os Come Closer. Kazantzakis.

As noites de sábado são para dançar na Antena 3. Vini Pistori, Time Bomb. Vini de Vinícius. Moti UK com Alley. Slip. Mod Us Come Closer, Kazan Tsakis. Bonafic com UV. What? E o novo single de Rafael e Adam Tan. Goes on.

Rafael e Adam Tan voltam a fazer estragos nas pistas de dança do planeta com o single Beat Goes On. Bonafique com Juve, What? E de assinalar o regresso do espanhol Pional. Tínhamos saudades de o ouvir. 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

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Compilação da editora Permanent Vacation de Munich. Come Closer. E já para o final da primeira hora do MP3, Stanley Bryan em fundo, a versão dub lembra a Police e Abyss of Time para Jeff. Voltamos num instante, até já.

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